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0: 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As notícias do governo federal que movimentaram o país no dia de hoje.
1: Olá, boa noite.
2: Boa noite para você que nos acompanha em todo o país.
1: Terça-feira, 21 de julho de 2026.
2: Vamos aos destaques na Voz do Brasil.
1: Brasil continua fora do mapa da fome, segundo o relatório divulgado hoje pelas Nações Unidas.
2: O documento aponta ainda que o país reduziu a insegurança alimentar severa. Márcia Fernandes.
3: A proporção da população brasileira que não tem renda suficiente para consumir a quantidade mínima de calorias para uma vida saudável se manteve abaixo de 2,5%. O indicador é utilizado para apontar se o país está no mapa da fome.
1: Portaria regulamenta o trabalho no comércio durante os feriados.
2: Norma estabelece que o funcionamento nesses dias vai depender de negociação coletiva. Gabriela Noronha.
4: Na prática, o acordo impede que as empresas escalem funcionários nos feriados por decisão unilateral.
1: E vamos falar também do Julho Amarelo, mês de conscientização sobre hepatites virais.
2: Saiba mais sobre a doença, a importância do diagnóstico precoce e o tratamento oferecido pelo SUS. Graziele Bezerra.
5: Todos os anos, mais de 1 milhão e 300 mil pessoas morrem por complicações causadas por algum tipo de hepatite.
1: Hoje, na apresentação da Voz do Brasil, Luciana Vasconcelos e Nazi Brum.
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1: Relatório da Organização das Nações Unidas para a Alimentação e Agricultura, divulgado hoje, estima uma queda da fome no mundo.
2: Em 2025, eram 645 milhões de pessoas, quase 14 milhões a menos quando comparado ao triênio encerrado em 2024.
1: E de acordo com o documento, o Brasil registrou redução da insegurança alimentar severa e continua fora do mapa da fome.
2: Isso significa que o país manteve abaixo de 2,5% a proporção de quem não tem renda suficiente para consumir a quantidade mínima de calorias para uma vida saudável.
3: Segundo o relatório O Estado da Segurança Alimentar e Nutrição no Mundo 2026, o Brasil segue fora do mapa da fome. O documento, elaborado em conjunto pela Organização das Nações Unidas para a Alimentação e Agricultura, Organização Mundial de Saúde, Fundo das Nações Unidas para a Infância e outros órgãos ligados às Nações Unidas, foi divulgado nesta terça-feira. A proporção da população brasileira que não tem renda suficiente para consumir a quantidade mínima de calorias para uma vida saudável se manteve abaixo de 2,5%. Esse indicador, chamado de prevalência de subnutrição, é utilizado para apontar se o país está ou não no mapa da fome. O relatório também apontou a diminuição da insegurança alimentar severa, que chegou a 0,6%. O ministro do Desenvolvimento e Assistência Social, Família e Combate à Fome, Wellington Dias, explicou esse percentual.
4: O Brasil continua fora do mapa da fome. Dentro do Brasil, tivemos redução na insegurança alimentar severa de 1,2% para 0,6%. Isso significa que aproximadamente 1 milhão e 200 mil pessoas que estavam naquela situação mais grave, aquela que coloca em risco a vida, ficaram agora fora do mapa da fome.
3: Os dados divulgados são relativos ao período entre 2023 e 2025. De acordo com o relatório, o custo da dieta saudável no Brasil foi de US$ 4,89, em paridade do poder de compra por pessoa ao dia. Isso equivale a cerca de R$ 12,13 em poder de compra local. O relatório estima que 7,8% da população mundial enfrentou a fome, o que representa 645 milhões de pessoas, uma redução de quase 14 milhões de pessoas em todo o planeta em comparação com o triênio encerrado em 2024. Para chegar aos números do relatório sobre segurança alimentar e nutrição, foram utilizados indicadores como tamanho da população, perfil de renda e custo médio de uma cesta de alimentos saudável. Reportagem Márcia Fernandes.
1: O funcionamento do comércio em feriados, de forma geral, vai depender de negociação coletiva.
2: É o que estabelece uma norma regulamentada por meio de portaria do Ministério do Trabalho e Emprego.
1: O texto também define exceções, como postos de combustíveis, hotéis, restaurantes, entre outros serviços.
5: O acordo assinado nesta terça-feira, que formaliza regras sobre o funcionamento do comércio em feriados, é resultado da negociação entre representantes de trabalhadores e de empregadores. O documento condiciona a abertura de determinados tipos de atividades à autorização prévia, a ser definida por convenção coletiva de trabalho, entre elas supermercados, lojas e comércio varejista em geral. De acordo com o Luiz Marinho, ministro do Trabalho e Emprego, a medida é um instrumento de equilíbrio entre as partes.
6: O diálogo permanente é a ferramenta mais eficiente para evitar conflitos. O que a gente espera é que tenha maturidade das lideranças sindicais, trabalhadores, empregadores, para em torno de uma mesa, um café, um chá, vocês possam encontrar soluções de problemas que parece que não tinha solução. E quanto mais se conversa, pode-se ir aproximando essa possibilidade.
5: Na prática, o acordo impede que as empresas escalem funcionários nos feriados por decisão unilateral. Questões como pagamento adicional, folgas e compensação de jornada também deverão ser definidas em negociação coletiva. Para Ivo Dall'Acqua, diretor da Confederação Nacional do Comércio de Bens, Serviços e Turismo, o debate deve continuar.
7: A coisa não para por aqui, nós temos absoluta consciência disso, mesmo porque novas formas, novos mecanismos, novas ferramentas vêm sendo incorporadas ao mundo do trabalho. Então, eu creio que hoje nós estamos celebrando um acordo muito bem discutido, foi consensuado, mas o nosso diálogo tem que ser permanente.
5: As novas regras não se aplicam, no entanto, às atividades que já possuem autorização permanente para funcionar em feriados, como hospitais, hotéis, postos de combustíveis e outros serviços considerados essenciais. As empresas que descumprirem o acordo ficam sujeitas à fiscalização e à aplicação de multas administrativas. Reportagem Gabriela Noronha.
2: A regra se aplica exclusivamente aos feriados. O funcionamento do comércio aos domingos permanece regulamentado por lei.
1: Julho é o mês de conscientização sobre as hepatites virais.
2: A campanha Julho Amarelo chama atenção para a prevenção, o diagnóstico precoce e o tratamento da doença, que muitas vezes evolui de forma silenciosa.
1: Confira na reportagem quais são os sinais de alerta e como o SUS atua no combate às hepatites.
0: A manicure Tabata Nepomuceno contraiu hepatite D quando criança e a tipo B depois de adulta. A doença provocou uma cirrose hepática e há 11 anos ela passou por um transplante de fígado. Hoje, ela se dedica a alertar sobre os perigos da doença.
8: Hoje, os maiores índices de transplante hepático no Brasil são por conta do vírus do hepatite B, hepatite C e hepatite D. O tratamento precoce evita a evolução da doença.
0: Os principais sintomas da hepatite são cansaço intenso, febre, náuseas e vômitos, dor abdominal, pele e olhos amarelados, urina escura e fezes claras. Mas isso já na fase inflamatória do fígado. O hepatologista Henrique Carvalho Rocha, do Hospital Universitário de Brasília, explica que na fase inicial da doença, os sintomas são silenciosos. Por isso, é preciso estar atento.
9: A grande maioria das pessoas não vão ter nenhum sinal e sintoma de que está infectado com algum vírus de hepatite. O ideal é aquela pessoa ou aquele paciente que tem alguns riscos, que tem essa preocupação e procure. E quem que são esses pacientes, né? Então, profissionais de saúde, sempre é importante ter essa avaliação, porque tem um risco aumentado, principalmente de infecção pela hepatite B, né? É o modo de transmissão. Pessoas que têm relação sexual desprotegida, usuários de drogas. Então, esses pacientes que tenham risco maior, esses realmente têm que ficar vigiando.
0: Segundo a Organização Mundial da Saúde, as hepatites virais matam mais que o vírus da AIDS. Todos os anos, mais de 1 milhão e 300 mil pessoas morrem por complicações causadas por algum tipo de hepatite. A campanha Julho Amarelo reforça a importância do diagnóstico precoce e o tratamento dessas doenças, como explica Tieme Arakawa, coordenadora-geral de Vigilância das Hepatites Virais do Ministério da Saúde.
10: É durante esse mês que a gente tem uma série de atividades sendo realizadas para mobilização em relação à testagem, em relação à vacinação, em relação à educação em saúde, para que a gente realmente possa dar visibilidade a essas doenças que ainda são um grave problema de saúde pública.
0: Ainda de acordo com Arakawa, o SUS oferece diagnóstico e tratamento gratuitos.
10: Então, vacina da hepatite A e vacina da hepatite B estão disponíveis no SUS. A queda dos casos de hepatite A se deu muito por causa da vacinação. Em relação ao diagnóstico, a gente tem testes rápidos de hepatite B e hepatite C. São testes que são realizados dentro da unidade básica de saúde ou em qualquer outro tipo de serviço e tem um resultado em até 30 minutos.
0: Existem 5 tipos de hepatites virais. No Brasil, as mais comuns são causadas pelos vírus A, B e C. O tipo D é mais comum na região norte do país e a hepatite E, menos frequente em solo brasileiro, ocorre com maior facilidade na África e na Ásia. As hepatites A e E são transmitidas por ingestão de água ou alimentos contaminados, falta de saneamento básico e higiene inadequada. Já as hepatites B, C e D são transmitidas por contato com sangue contaminado, relações sexuais desprotegidas, compartilhamento de agulhas, seringas ou objetos pérfuro-cortantes. E da mãe para o bebê, a chamada transmissão vertical. Reportagem Graziele Bezerra.
2: Agricultoras rurais podem participar da chamada pública voltada ao fortalecimento da autonomia e da geração de renda das mulheres no campo.
1: Serão destinados cerca de 49 milhões de reais a 67 projetos.
11: A chamada pública vai contemplar mulheres em todas as regiões do país. É destinada, por exemplo, a agricultoras familiares, assentadas da reforma agrária, quilombolas, indígenas e extrativistas. Os projetos selecionados vão contar com profissionais na assistência técnica para apoiar as produtoras rurais na organização da produção, no acesso às políticas públicas, na adoção de práticas agroecológicas, na comercialização e no fortalecimento das organizações coletivas. Quem explica é a presidente da Agência Nacional de Assistência Técnica e Extensão Rural, ANATER, Loroana Coutinho de Santana.
12: Eles estarão realizando um acompanhamento desde a produção, perpassando pelo processamento, pela gestão das organizações.

0: ações, né, sejam elas individuais ou coletivas, até a comercialização dos produtos. Então, esse profissional é justamente a espinha dorsal para o fortalecimento dessas mulheres, né, para que elas possam, a exemplo, vislumbrar ações no âmbito da sua produção, para que elas possam gerar renda, possam ter organização na sua unidade.
1: A agricultora familiar Ilneia Barros participou de um curso de assistência técnica e extensão rural e conta como foi o acompanhamento.
2: Fiz extensão rural para que eu pudesse beneficiar os meus produtos. E através de as nutricionistas, o pessoal, que deram todo suporte para que eu viesse a ter um desempenho legal no campo e poder vender a minha mercadoria.
1: Os projetos deverão atender, no mínimo, 50% de mulheres negras, 30% de mulheres jovens e 30% de mulheres de povos e comunidades tradicionais, com prioridade para quilombolas e indígenas. Também terão preferência propostas voltadas a mulheres em situação de maior vulnerabilidade social, como vítimas de violência e responsáveis pelo cuidado de pessoas com deficiência. As entidades credenciadas na ANATER poderão apresentar propostas entre os dias 16 e 31 de julho de 2026, por meio do portal anater.org/chamada-pública. Reportagem Thaís de Araújo.
3: A garantia de que insumos essenciais cheguem a regiões remotas cortadas por rios depende das condições de navegabilidade.
4: Para evitar desabastecimento, especialmente no norte do país, o Departamento Nacional de Infraestrutura de Transportes, o DENIT, reforçou o monitoramento hidroviário.
3: O levantamento feito em tempo real permite o planejamento da navegação em tempos de cheias ou seca dos rios.
5: As condições de navegabilidade dos rios brasileiros são monitoradas de forma contínua. Elas servem para orientar o transporte hidroviário, o deslocamento de pessoas e o abastecimento de cidades com combustíveis, alimentos, medicamentos e outros insumos essenciais, especialmente na região norte. Para isso, o Departamento Nacional de Infraestrutura de Transportes, o DENIT, desenvolveu o Plano de Monitoramento Hidroviário. O levantamento considera informações como nível das águas, vazão dos rios, profundidade dos canais e outros parâmetros hidrológicos. Os dados são usados para identificar trechos com possível restrição à passagem de embarcações e para orientar o planejamento das ações de manutenção. Na região norte, o sistema acompanha essas informações em tempo real e também considera os efeitos de fenômenos climáticos, como o El Niño, que podem alterar o regime dos rios. Segundo o Ministério dos Portos e Aeroportos, as condições dos rios variam ao longo do ano por causa das chuvas e da dinâmica natural das águas. Na estiagem, o nível dos rios pode limitar a navegação em alguns trechos. Já no período de cheia, o aumento da correnteza e as mudanças no leito dos rios também podem interferir na circulação de embarcações. Com base nos dados, é possível planejar a segurança da navegação, a continuidade do transporte de passageiros e cargas e a maior confiabilidade das hidrovias brasileiras. Reportagem Edinaldo Júnior.
4: Há 36 anos, o Estatuto da Criança e do Adolescente, o ECA, transformou a proteção da infância e da juventude em uma rede integrada de ações.
3: E garantiu a implantação do Sistema de Garantia dos Direitos da Criança e do Adolescente.
4: O sistema reúne conselhos tutelares, delegacias, Ministério Público, Poder Judiciário.
3: E integra diversas áreas, como assistência social, saúde, educação, cultura e lazer, além dos canais de denúncia e fiscalização.
4: Vamos saber como funciona com o repórter Pablo Mundim.
6: O Estatuto da Criança e do Adolescente mudou a forma como o Brasil protege a infância. Com o marco legal criado em 1990, crianças e adolescentes deixaram de ser vistos apenas como pessoas que precisavam de assistência e passaram a ser reconhecidos como sujeitos de direitos. Ao longo desses 36 anos de atuação, o Estatuto estruturou uma rede de proteção composta por diferentes instituições, como explica a socióloga Enide Rocha.
7: Antes do ECA, as crianças e adolescentes não eram vistos como sujeitos de direitos. A gente naturalizava o envolvimento de crianças no trabalho doméstico. Hoje, com o ECA, eles passaram a ser vistos como pessoa em desenvolvimento. E a Constituição é muito clara, no artigo 227, quando ela coloca a prioridade absoluta e diz assim que o Estado a família e a sociedade têm o dever de proteger crianças e adolescentes.
6: A proteção integral que prevê o Estatuto é feita pelo Sistema de Garantia dos Direitos da Criança e do Adolescente, que reúne conselhos tutelares, delegacias especializadas, Ministério Público, Judiciário, Assistência Social, Saúde, Educação e canais de denúncia. Fábio Meirelles, diretor de proteção da criança e do adolescente, destaca que cada órgão tem uma função específica, mas todos trabalham.

0: trabalham de forma integrada para proteger vítimas e interromper ciclos de violência.
1: A rede de proteção é um conjunto de instituições, serviços, que atuam de forma integrada para garantir os direitos de crianças e adolescentes e protegê-los de qualquer forma de violência, negligência, exploração ou violação de direitos. Então, nenhuma instituição atua sozinha. A proteção, ela vai depender da articulação entre diferentes políticas públicas.
0: Em muitos casos, o primeiro atendimento é feito pelo Conselho Tutelar. É ele quem recebe denúncias, aplica medidas de proteção e aciona os demais serviços sempre que há ameaça ou violação de direitos. O presidente do Colegiado dos Conselheiros Tutelares de Goiânia, Rondinelli Ná Barbosa, explica qual é o papel do Conselho.
2: Quando essas denúncias chegam até o Conselho Tutelar, a nossa primeira preocupação é em acolher, para que nós possamos fazer o encaminhamento correto, tratar essa criança ou adolescente de forma adequada e enquadrar eles no programa ou no serviço que melhor vai assistir à demanda que ele necessita.
0: Quando há indícios de crime, entram em ação as delegacias de proteção à criança e ao adolescente. As investigações comandadas pelas unidades especializadas buscam responsabilizar os autores e garantir que as vítimas sejam acolhidas, evitando a revitimização durante o processo, como defende a delegada Valéria Matirena.
3: A gente trabalha com os casos de violência contra essa criança e adolescente, que geralmente são os crimes sexuais e crimes de maus tratos. Tem muitos policiais capacitados nas unidades circunscricionais também que podem ouvir essa criança, esse adolescente vítima de violência, em depoimento especial.
0: O Estatuto da Criança e do Adolescente é um marco legal que criou uma rede de proteção com atuação integrada. Uma responsabilidade compartilhada entre o poder público e toda a sociedade para garantir que cada criança e cada adolescente cresçam com segurança, dignidade e seus direitos respeitados. E qualquer pessoa pode ajudar ao presenciar ou suspeitar de violência física, psicológica, sexual, casos de negligência, abandono ou exploração de crianças e adolescentes, a orientação é denunciar. O Disque 100 funciona gratuitamente todos os dias e atende casos de violação de direitos humanos. Os conselhos tutelares, delegacias especializadas e da Polícia Militar também podem ser acionadas em situações de emergência. Reportagem Pablo Mundim.
4: Atenção, estudantes e pesquisadores. Já está aberto o prazo de inscrição para uma das principais premiações científicas do país.
5: O Prêmio Jovem Cientista, neste ano, busca incentivar projetos de inovação tecnológica voltados para o desenvolvimento social e sustentável.
4: Saiba mais com Cláudio Mário Carvalho.
6: As inscrições para o Prêmio Jovem Cientista 2026 seguem abertas até 14 de agosto. O tema deste ano é o uso da inteligência artificial para reduzir desigualdades e promover o desenvolvimento sustentável. A premiação contempla 5 categorias: mestre e doutor, estudante do ensino superior, estudante do ensino médio e mérito institucional, que reconhece uma universidade e uma escola pelo destaque na participação. Podem concorrer estudantes e pesquisadores que atendam aos critérios de idade e formação previstos no regulamento. Os vencedores vão receber laptops e bolsas de pesquisa do Conselho Nacional de Desenvolvimento Científico e Tecnológico, com valores entre R$5.000 e R$40.000. As inscrições podem ser feitas pelo site jovemcientista.cnpq.br. Cláudio Mário Carvalho, para a Voz do Brasil.
5: O Ministério da Educação informou que a plataforma MEC Livros já registrou mais de 618 mil empréstimos virtuais.
4: Saiba quais as obras mais procuradas e como acessar com Raquel Mariano.
7: Segundo o Ministério da Educação, a plataforma MEC Livros reúne mais de 1 milhão de usuários e acumula 384 mil horas de leitura. São Paulo lidera o número de cadastros, seguido por Rio de Janeiro, Minas Gerais, Bahia e Ceará. O catálogo reúne cerca de 25 mil obras e permite leitura imediata pela internet. Nos últimos 30 dias, entre os 4 títulos mais emprestados, 2 são de brasileiros. O primeiro lugar foi Torto Arado, escrito pelo baiano Itamar Vieira Júnior. O romance narra a história de duas irmãs, Bibiana e Belonísia, que, marcadas por um acidente de infância, desenvolvem uma relação profunda de dependência. A obra ainda trata da escravidão contemporânea. E em quarto lugar está A Cabeça do Santo, de Socorro Acioli, publicado em 2014, que mistura realismo mágico e cultura nordestina. A história acompanha Samuel. Ele descobre que consegue ouvir as preces secretas das mulheres para Santo Antônio ao se abrir.

0: lugar dentro da cabeça oca e gigantesca de uma estátua inacabada do santo. Os outros livros mais emprestados estão em segundo lugar, Noites Brancas, do russo Dostoiévski, que explora a solidão, o amor não correspondido e a ilusão. Já em terceiro lugar está A Vegetariana, de Han Kang, escritora sul-coreana, vencedora do Prêmio Nobel da Literatura. O livro conta a história de uma mulher comum que, após ter um pesadelo violento, decide parar radicalmente de consumir e cozinhar carne. Os acessos ao Mac Livros são feitos pela versão para internet e por aplicativo para dispositivos móveis. A versão web concentra 52% do tempo de uso. Mais informações em maclivros.mec.gov.br. Raquel Mariano, para a Voz do Brasil.
1: Essas foram as notícias do Governo Federal.
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2: Fique agora com as notícias do Poder Judiciário do Congresso Nacional. Boa noite.
1: Boa noite para você e até amanhã.
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5: Em Angola, presidente do STF e do CNJ defende independência do judiciário.
6: Painel Justiça em Números reúne dados do Poder Judiciário brasileiro e pode ser acessado por todos os cidadãos.
5: Estão abertas as inscrições para a 16ª semana da execução trabalhista.
6: Boa noite, eu sou Marcela Luiz.
5: Eu sou Walter Lima.
6: Presidente do Supremo Tribunal Federal e do Conselho Nacional de Justiça, ministro Edson Fachin, defende independência do judiciário e o diálogo entre os poderes de países democráticos.
5: A fala ocorreu em uma aula magna em Luanda, capital de Angola, na África. Judite Aragão.
7: Fachin disse que essa independência existe para proteger o cidadão. Isso porque o juiz tem que decidir com imparcialidade e sem ceder a pressões políticas, econômicas ou sociais.
8: A independência judicial não pertence ao juiz, pertence ao cidadão. Não existe para proteger magistradas e magistrados. Existe para proteger quem será julgado por eles.
7: O presidente do STF e do CNJ, Edson Fachin, também deixou claro que a democracia constitucional exige diálogo constante entre os poderes.
6: O relatório Justiça em Números 2026, principal publicação estatística do Poder Judiciário brasileiro, é feito a partir do DataJud, que é a Base Nacional de Dados da Justiça.
5: Além do relatório anual, o painel Justiça em Números também é feito com dados do DataJud. Marcelo Della Libera.
9: O painel Justiça em Números é disponibilizado pelo Conselho Nacional de Justiça de forma online. Ele apresenta os indicadores do relatório Justiça em Números e é atualizado mensalmente. A ferramenta disponibiliza painéis de temas como direito à saúde, violência contra a mulher, crime organizado e sobre a gestão processual dos tribunais. A pesquisadora Isabelle Mota, do Departamento de Pesquisas Judiciárias, destaca um dado histórico sobre o trabalho do Poder Judiciário em 2025.
10: Mesmo recebendo o maior número de novos processos desde o início da série histórica em 2009, conseguimos reduzir o estoque do número de processos pendentes. E 2026 já aponta um novo recorde. Até o momento, nosso painel registra mais de 17 milhões de novos processos, acima dos 16 milhões registrados no mesmo período do ano passado.
9: Esse dado está disponível no painel e pode ser acessado em justiça-em-números.cnj.jus.br.
6: Partidos, coligações e federações já podem realizar as convenções partidárias.
5: As convenções vão até 5 de agosto. Estevão Furtado.
11: O período das convenções partidárias começou ontem, 20 de julho. A data também marcou o início do prazo para exercício do direito de resposta contra ofensas, com prazos de 24 a 72 horas, conforme o veículo de comunicação.
6: Estão abertas as inscrições para a 16ª semana da execução trabalhista.
5: Pessoas e empresas com processos em fase de execução podem inscrever ações na campanha. Larissa Batista.
12: Com o slogan Seu Direito por Inteiro, a iniciativa marcada para o período de 14 a 18 de setembro em todo o país é
13: é um esforço concentrado para localizar bens de devedores, incentivar acordos e dar mais celeridade ao pagamento dos créditos trabalhistas. Para outras informações sobre a 16ª Semana Nacional da Execução Trabalhista, acesse csjt.jus.br. STJ.

0: nota, suspende liminar que havia determinado paralisação da construção da ponte do Avial, no município amazonense de Tefé.
1: Com a decisão, foi autorizada a imediata retomada da obra. Fátima Uchoa.
2: Ao conceder liminar em ação popular para paralisar a construção, o TRF1 entendeu haver indícios de irregularidades na licitação para a contratação da empresa responsável pela obra. Contudo, ao atender pedido do município de Tefé, o vice-presidente do STJ, ministro Luiz Felipe Salomão, no exercício da presidência, destacou que a construção da ponte do Abial busca assegurar a prestação regular de serviços públicos essenciais aos mais de 15 mil moradores da região. E é evidente o risco na demora, porque a obra depende da estiagem dos rios amazônicos para a execução.
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0: Uma boa noite.
1: E até amanhã.
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5: Eu sou Humberto Pinheiro e estes são os destaques de hoje do Jornal do Senado, que começa agora. Plano de educação, licença paternidade e segurança marcam o semestre no Senado. Senado vai discutir tratamento para pacientes com doenças raras. Proposta que estabelece regras para profissionais da saúde estética será discutida no Senado. Boa noite. A Comissão de Segurança Pública aprovou neste primeiro semestre uma série de projetos de lei que aumenta as penas para vários tipos de crimes, como roubo de câmeras de vigilância, combustíveis e de celulares, e para o uso de menores de idade para a prática de delitos. A comissão também votou propostas que reduzem benefícios para condenados por crimes violentos e aumentam o tempo de internação de menores infratores. Repórter Bruno Lourenço.
6: A Comissão de Segurança Pública aprovou o aumento das penas para crimes de furto, roubo e receptação de câmeras de vigilância e sistemas de monitoramento eletrônico. Outro projeto votado no semestre tipifica e endurece as penas para os crimes de furto e roubo de petróleo, combustíveis e derivados, numa tentativa de conter as perfurações clandestinas e o avanço de facções criminosas sobre o mercado de distribuição. O colegiado aprovou ainda a proposta que prevê punição maior para furto de celular para a prática de fraudes e outra que dobra a pena para o furto de aparelhos celulares e aumenta a penalidade para o roubo, que é a subtração do telefone com o emprego de violência. Dois projetos relacionados a menores de idade passaram pela CSP. Um deles acrescenta nova agravante genérica ao Código Penal para punir adultos que utilizam crianças ou adolescentes para cometer crimes. Outro admite até 10 anos de internação para adolescentes infratores, como defendeu o senador Fabiano Contarato, do PT do Espírito Santo.
7: Eu não acho razoável você explicar para uma mãe que teve a filha vítima de estupro, para um rapaz de 17 anos, que após estuprar, matou e ocultou o cadáver, ele vai ficar internado até 3 anos.
6: A Comissão de Segurança Pública também aprovou no semestre iniciativas que proíbem a concessão de liberdade provisória a réus acusados de crimes que resultem em morte dolosa, ou seja, cometidos com intenção, e de liberdade provisória ou medidas cautelares alternativas a presos em flagrante por crimes hediondos ou equiparados. O relator, senador Wilder Moraes, do PL de Goiás, diz que a impunidade e a soltura reiterada de criminosos perigosos alimentam os índices de violência.
8: Indivíduos que pratiquem delitos de tal natureza não devem ser agraciados com liberdade provisória. Criminosos que praticam crimes hediondos devem permanecer presos.
6: A Comissão de Segurança Pública ainda aprovou o projeto de lei que põe fim à soltura automática de presos caso a justiça atrase a revisão periódica da prisão preventiva.
5: O acesso a diagnóstico, medicamentos e tratamentos para pessoas com doenças raras estará em debate na Comissão de Direitos Humanos do Senado. A audiência pública vai reunir especialistas, representantes de pacientes e autoridades para discutir os desafios enfrentados por essa população. Um dos principais temas será a situação do Elevides, medicamento indicado para pacientes com distrofia muscular de Duchenne. A reportagem é de Patrícia Oliveira.
9: O debate sobre o acesso a terapias avançadas para doenças Raras também vai tratar da situação regulatória do medicamento Elevides, usado no tratamento da distrofia muscular de Duchenne, uma doença que provoca a perda progressiva da força muscular. A comercialização do remédio foi suspensa temporariamente devido a efeitos colaterais graves. A audiência deve reunir representantes da Anvisa, do Ministério da Saúde, da indústria farmacêutica, especialistas e familiares de pacientes. Para o senador Hermes Klan, do PL de Santa Catarina, a rapidez no acesso ao tratamento é fundamental para quem convive com a doença.
10: E é muito grave, é doído, a gente sente muito. Então, é para ontem, essa gente não pode esperar.
9: Devem ser discutidas também as políticas públicas voltadas a pessoas com doenças raras. A data da audiência ainda será definida.
5: O Senado deve analisar um projeto que define quais profissionais estão habilitados a atuar na área da saúde estética. A proposta busca estabelecer regras mais claras para o setor e evitar insegurança jurídica. A intenção é dar mais segurança tanto aos profissionais que prestam esses serviços quanto aos consumidores que buscam procedimentos estéticos. As informações com o repórter Douglas Castilho.
11: O texto limita a atuação profissional no setor àqueles que detêm formação superior específica, como biólogos, biomédicos, enfermeiros, farmacêuticos, fonoaudiólogos ou fisioterapeutas. A medida, porém, não modifica as atividades que, por legislação específica, sejam reservadas aos formados em medicina ou odontologia. O autor do projeto, o senador Isalci Lucas, do PL do Distrito Federal, explicou o que muda caso a proposta seja aprovada.
12: O que é a competência de um médico, odontólogo, é só eles. Esses demais profissionais só podem fazer aquilo que é ligado à atividade deles. Então, a gente garante, inclusive na lei, que haja fiscalização dos conselhos regionais, tenham realmente registro do conselho de todas as atividades, para poder ter legitimidade para atuar no mercado. Mas cada um dentro do seu quadradinho, vamos dizer.
11: Segundo a Sociedade Brasileira de Cirurgia Plástica, mais de 1.500.000 procedimentos estéticos são realizados por ano no Brasil. Na justificativa do projeto, o autor afirma que a segurança jurídica trazida pela proposta, que ainda aguarda distribuição para a comissão responsável, deve impulsionar ainda mais o crescimento do setor.
5: A senadora Damares Alves, do Republicanos do Distrito Federal, apresentou um balanço das atividades da Comissão de Direitos Humanos no primeiro semestre de 2026. Como presidente da comissão, Damares ressaltou que o colegiado manteve uma agenda voltada à análise de projetos de lei, ao recebimento de denúncias de violações de direitos humanos e à realização de audiências públicas. Segundo a parlamentar, os trabalhos resultaram na aprovação de propostas relacionadas à proteção das mulheres, da juventude e ao enfrentamento da violência.
13: Essa comissão no Senado virou uma central de recebimento de denúncias de violações de direitos humanos. E toda denúncia, toda demanda que chega, gera um processo interno dentro da comissão. Às vezes, uma denúncia tem 6, 7 encaminhamentos. Então, nós estamos dando resposta para o povo lá na ponta.
5: O plenário do Senado encerrou o primeiro semestre legislativo com a votação de propostas nas áreas de educação, direitos sociais e segurança pública. Entre os destaques estão o novo Plano Nacional de Educação, a ampliação da licença paternidade e o endurecimento de penas para diversos crimes. As matérias aprovadas buscam modernizar políticas públicas, ampliar direitos e reforçar o combate à criminalidade. Algumas propostas já seguiram para análise da Câmara dos Deputados, enquanto outras aguardam sanção presidencial. Os detalhes com o repórter Pedro Pincer.
14: O primeiro semestre de 2026 foi marcado por uma intensa agenda legislativa no Senado, com a aprovação de projetos importantes para o país. Na educação, o principal destaque foi o novo Plano Nacional de Educação, que define as diretrizes para as políticas públicas do setor até 2036. Entre as prioridades estão a ampliação do acesso à escola, a melhoria da qualidade do ensino e a redução das desigualdades. A senadora Tereza Leitão, do PT de Pernambuco, destacou o foco na qualidade.
15: Do ponto de vista dos objetivos gerais do PNE, é afirmativo em relação ao direito à educação, da educação básica à pós-graduação, estabelecendo a qualidade como foco, tal como demarcando desafios atinentes à redução de desigualdades, à erradicação do analfabetismo, à valorização profissional, com um modelo de financiamento que faça o plano vivo e não apenas uma carta de intenções.
14: Entrada no mercado de trabalho, conciliação entre família e emprego, autonomia econômica de mulheres e proteção de trabalhadores vulneráveis também foram temas discutidos no Senado no primeiro semestre deste ano. Parte dessas propostas já foi transformada em lei. Uma delas é a ampliação da licença paternidade, tema debatido há quase 20 anos no Congresso Nacional. Entre as contribuições do Senado na segurança pública no primeiro semestre de 2026, está uma ampla reformulação da lei penal brasileira com o objetivo de frear crimes patrimoniais e fraudes eletrônicas. Entre as principais mudanças, a pena máxima para furto simples passou de 4 para 6 anos. O furto de celular passou a ter tipificação qualificada. E a pena mínima para roubo com resultado de lesão corporal grave subiu para 10 anos.

0: Com trabalhos técnicos de João Lira, o Jornal do Senado fica por aqui. Acompanhe agora as notícias da Câmara dos Deputados. Boa noite e até amanhã.
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2: Câmara aprova que agressor pague pelo tratamento de saúde da vítima.
3: Deputados proíbem o uso da substância bisfenol A em produtos infantis.
2: Política de apoio ao transporte rodoviário profissional avança na casa.
3: Boa noite. A Câmara começou a analisar a proposta que cria a política de apoio ao transporte rodoviário profissional. O texto foi aprovado pela CCJ e agora será debatido por uma comissão especial. A reportagem é de Paula Bittar.
4: A Comissão de Constituição e Justiça da Câmara aprovou uma proposta de emenda à Constituição que cria a Política Nacional de Apoio à Atividade de Transporte Rodoviário Profissional. A política tem o objetivo de assegurar infraestrutura mínima para o cumprimento das normas de segurança viária e trabalhista aplicáveis aos motoristas do transporte de cargas e de passageiros. O texto considera infraestrutura mínima a existência em intervalos regulares de locais de repouso e descanso dotados de condições adequadas de segurança e higiene. A proposta prevê que a Política Nacional de Apoio à Atividade de Transporte Rodoviário Profissional seja criada pela União em articulação com estados, Distrito Federal, municípios e setor privado. O texto estabelece que o motorista em atividade de transporte rodoviário profissional não poderá ser penalizado por descumprir os intervalos de descansos se for reconhecida pelo poder público a falta de infraestrutura adequada no percurso. Além disso, enquanto não houver pontos de parada e descanso suficientes nas rodovias, os motoristas em viagens longas poderão fracionar o descanso diário. Hoje, a Lei do Caminhoneiro já prevê 11 horas de descanso por dia, das quais 8 seguidas. A PEC mantém essa regra e cria uma exceção. Em viagens longas, ou seja, com duração superior a 24 horas, o descanso poderá ser fracionado enquanto as rodovias não tiverem pontos de parada suficientes. No debate do tema na CCJ, o deputado Rodrigo de Castro, do União de Minas Gerais, destacou o benefício para os motoristas.
5: É uma medida que realmente beneficia aí motoristas profissionais do Brasil todo que merecem melhores condições de trabalho e o que essa Comissão de Constituição e Justiça, o que a Câmara dos Deputados proporciona a eles nesse momento é isso, a busca de melhores condições de trabalho, portanto também maior segurança, maior conforto para eles e maior segurança para todos os brasileiros.
4: A proposta que cria a Política Nacional de Apoio à Atividade de Transporte Rodoviário Profissional ainda precisa ser aprovada por uma comissão especial e pelo plenário da Câmara em 2 turnos de votação. Da Rádio Câmara de Brasília, Paula Bittar.
1: Transportes.
2: Charles Fernandes, do PSD da Bahia, pede agilidade nas obras de pavimentação da BR-030 no trecho entre Cocos e Mambaí, município de Goiás. Na opinião do deputado, a obra é fundamental para reduzir os custos do frete e impulsionar o escoamento da produção agrícola regional.
6: São centenas e centenas de produtores que estão ali produzindo sem ter as condições ideais de levar os seus produtos para os portos ou para os grandes centros, devido à dificuldade do frete. O que nós queremos agora é que esse segundo trecho seja concluído o mais rápido possível, para que possamos ver naquela parte da Bahia nascer uma nova Matopiba.
3: Charles Fernandes acrescenta que a conclusão da BR-030 vai encurtar em quase 200 quilômetros o trajeto entre o centro do Brasil e o litoral baiano. Para ele, o novo corredor asfáltico vai gerar turismo, desenvolvimento e integração para os estados da Bahia e de Goiás.
1: Saúde.
2: A proibição de BPA em produtos infantis foi aprovada na Comissão de Constituição e Justiça e já pode virar lei. Saiba mais sobre o assunto na reportagem de Sofia Peçanha.
7: A Comissão de Constituição e Justiça aprovou o projeto que proíbe a comercialização e a oferta gratuita de mamadeiras, bicos e chupetas que contenham a substância bisfenol A em sua composição. O texto já foi aprovado pelo Senado e altera a lei que trata da regulamentação de produtos destinados a lactantes e crianças de primeira infância. O bisfenol A, conhecido como BPA, é um composto químico utilizado na fabricação de plásticos resistentes, comuns em recipientes e utensílios do dia a dia. Em contato com alimentos e bebidas muito quentes, esses produtos podem liberar o BPA, que é cancerígeno, trazendo possíveis riscos à saúde, especialmente de bebês e crianças pequenas. O relator nas comissões de saúde e de Constituição e Justiça, o deputado Diego Garcia, do Paraná, destacou que o projeto adota uma medida preventiva de proteção à saúde infantil, especialmente diante da vulnerabilidade de bebês e crianças pequenas à exposição a substâncias químicas.

0: materiais cada vez mais seguros. Por isso, vários órgãos reguladores passaram a discutir limites e restrições para o uso dessa substância em produtos infantis. Então, esse projeto, ele fortalece essa proteção e dá mais segurança jurídica e sanitária para a população.
1: Durante a votação, as comissões rejeitaram outras 6 propostas analisadas em conjunto, que previam restrições mais amplas ao uso do BPA e de outras substâncias químicas. A avaliação foi de que regras mais detalhadas sobre fiscalização e regulamentação devem ser definidas pelo Poder Executivo, por meio de órgãos técnicos como a Anvisa. Dessa forma, como a Câmara aprovou o texto do Senado sem mudanças, a proposta poderá seguir diretamente para a sanção presidencial. Da Rádio Câmara de Brasília, Sofia Perseio.
2: Segurança Pública.
3: Flávia Moraes, do MDB Goiano, alerta para o aumento dos casos de feminicídio no Brasil. Ela defende a aprovação de proposta que cria o Sistema Nacional de Enfrentamento da Violência contra Meninas e Mulheres, com destinação de até 5 bilhões de reais para políticas públicas.
4: Apesar de nós termos no Brasil uma das leis mais completas do mundo no enfrentamento à violência contra a mulher, inclusive com a tipificação do feminicídio, é assustador o quanto os números têm aumentado. Nesse ano de 2026, no primeiro semestre, é um número recorde de mulheres mortas no nosso país. É um fenômeno que nós precisamos entender. E aqui, enquanto parlamentar, acompanhando os trabalhos da Coordenação das Mulheres, da Procuradoria da Mulher, nós estamos aí trabalhando um pacto envolvendo vários poderes, um pacto de combate ao feminicídio e também apresentando leis, apresentação conjunta de uma norma que vai garantir mais 5 bilhões de investimentos no enfrentamento à violência contra a mulher e ao feminicídio.
5: Flávia Moraes ressalta que as procuradorias da mulher das casas legislativas fortalecem a rede de apoio, proteção e acolhimento às vítimas de ameaças e violência. Ela cita a criação dessa instância de atuação na Assembleia do Estado de Goiás como passo importante para o combate ao feminicídio.
2: Justiça.
3: A Câmara determinou que o agressor pague pelo tratamento de saúde da vítima e agora o projeto está sendo analisado pelos senadores. A repórter Maria Neves tem os detalhes de como a cobrança será feita.
6: A Comissão de Constituição e Justiça da Câmara dos Deputados aprovou o projeto que obriga o agressor a pagar os tratamentos de saúde, inclusive mental, da mulher vítima de violência doméstica. O pagamento de tratamentos de saúde se estende também aos filhos do casal. Pelo texto aprovado, o juiz poderá inserir os custos com médicos, psicólogos e assistentes sociais no valor da pensão alimentícia devida à vítima pelo agressor. A deputada Laura Carneiro, do PSD do Rio de Janeiro, autora do projeto, lembra que hoje, normalmente, as vítimas de violência são acolhidas pelo Sistema Único de Saúde e pelo Sistema de Assistência Social com recursos públicos, o que ela considera injusto.
7: Hoje, quando uma mulher sofre violência doméstica, o Estado oferece atendimento de saúde e suporte psicológico. Isso é um direito, claro. No entanto, meu projeto estabelece uma regra de justiça. Quem deve pagar por esse tratamento? É o agressor. O agressor passará a ter obrigação legal de ressarcir todos os custos do SUS e do sistema de assistência social. Não é justo que a sociedade inteira pague a conta de uma violência cometida por um indivíduo.
6: A redação aprovada foi proposta pela relatora na Comissão de Defesa dos Direitos da Mulher, deputada Sâmia Bonfim, do PSOL de São Paulo. No texto original, Laura Carneiro sugere a criação de uma pensão mensal para pagamento dos custos médicos da vítima de violência, depois da conclusão do processo judicial. Essa obrigação não seria necessariamente considerada pensão alimentícia. O projeto inicial também prevê a prisão do agressor que não pagar a pensão devida para tratar as consequências da ofensa. Sâmia Bonfim, no entanto, lembra que a prisão por dívida é proibida no Brasil por meio da Convenção Americana de Direitos Humanos, incorporada à legislação brasileira com status constitucional. A única exceção a essa regra é a pensão alimentícia, que pode acarretar prisão do devedor inadimplente. Da Rádio Câmara de Brasília, Maria Neves.
2: Desenvolvimento Regional.
5: A Câmara aprovou o projeto de Ayrton Faleiro, do PT do Pará, que inclui como beneficiários de recursos de fundos constitucionais de incentivo regional os empreendimentos de economia criativa. Ele explica que o objetivo é estimular a produção sustentável e apoiar iniciativas ligadas à cultura e ao turismo.
8: Os fundos constitucionais, eles foram

0: aprovados aqui no Congresso para corrigir primeiro as desigualdades regionais entre Norte, Nordeste, Centro-Oeste, com o resto do Brasil, mas também para corrigir as desigualdades sociais. E com essa aprovação virando lei, nós vamos ter então a oportunidade de famílias, associações e cooperativas buscar um financiamento e desenvolver essa sociobioeconomia que vai impulsionar o que nós podemos chamar dessa economia limpa e saudável.
1: Segundo Ayrton Faleiro, os fundos constitucionais têm como público prioritário as populações regionais, a exemplo das comunidades amazônicas. O deputado acredita que a nova legislação abre caminhos para conciliar o desenvolvimento econômico com a preservação ambiental.
2: Comissões. A Comissão de Constituição e Justiça da Câmara concluiu no primeiro semestre uma série de votações, entre elas a redução da maioridade penal e o fim da escala 6x1.
1: A repórter Paula Bittar acompanhou o balanço das votações na comissão nesta primeira etapa do ano e tem os detalhes.
3: Fim da escala 6x1, redução da maioridade penal e mudança nas regras para a cobrança do IPVA estão entre as propostas aprovadas pela Comissão de Constituição e Justiça neste primeiro semestre de 2026. No último dia de votações, no primeiro semestre, o presidente da comissão, o deputado Leur Lomanto Júnior, do União da Bahia, apresentou um balanço dos trabalhos do colegiado. De acordo com os dados apresentados pelo presidente, a comissão aprovou neste semestre 1.089 proposições legislativas e ouviu em audiência pública 19 convidados entre especialistas, representantes de instituições públicas e da sociedade civil. O parlamentar ressaltou a aprovação de propostas de grande repercussão popular, como as propostas de emenda à Constituição que acabam com a escala de 6 dias de trabalho por 1 de descanso e a proposta que reduz a maioridade penal dos atuais 18 para 16 anos de idade. Leur Lomanto Júnior também citou a aprovação de medidas relacionadas à segurança pública, como a proposta que inclui as guardas ou polícias municipais e os agentes de trânsito entre os órgãos que compõem a segurança pública no país e ao sistema tributário, como a que altera os critérios de cobrança do IPVA.
4: Chegamos ao encerramento deste primeiro semestre legislativo com a certeza de que a Comissão de Constituição e Justiça e de Cidadania cumpriu, mais uma vez, o seu papel como a principal instância de controle da constitucionalidade, da juridicidade e da técnica legislativa da Câmara dos Deputados.
3: Outras propostas aprovadas pela CCJ neste semestre e citadas por Leur Lomanto Júnior foram a que proíbe a discriminação contra pessoas com transtorno do espectro autista, a que regulamenta o exercício da profissão de conservador restaurador de bens culturais e a que torna obrigatória a presença de um profissional de educação física em entidades formadoras de atletas e escolinhas de esportes. Na Rádio Câmara de Brasília, Paula Bittar.
2: Trabalho. Reginaldo Lopes, do PT de Minas Gerais, autor da proposta que reduz a jornada de trabalho para 40 horas semanais, sem redução de salários, reforça a importância do fim da escala 6x1 e reitera que o Brasil já está preparado para esta nova realidade.
5: Nada justifica não terminar com essa escala. Ou seja, a economia brasileira, o país, estão preparados para o fim dessa escala. Nós queremos uma escala mais humanizada. Essa emenda constitucional é a maior reforma para 37,8 milhões de trabalhadores e trabalhadoras que vão ganhar mais um dia de descanso semanal remunerado, serão 2 dias de descanso semanal remunerados, além da redução da jornada de 44 horas para 40 horas. Uma grande entrega que eu tenho alegria de ser o autor dessa proposição legislativa para garantir qualidade de vida para os brasileiros e brasileiras.
1: Reginaldo Lopes explica que o texto prevê regras especiais para setores como saúde, segurança e transporte e medidas de apoio para microempresas manterem os níveis de emprego. Mas antes de mudar o texto constitucional, a proposta ainda precisa ser aprovada pelo Senado.
2: Meio Ambiente. Comissão aprova projeto que reforça a redução das emissões poluentes do programa Mover. A repórter Júlia Lopes nos conta qual o ponto da proposta.
6: A Comissão de Ciência, Tecnologia e Inovação da Câmara aprovou uma proposta que inclui entre as diretrizes do programa Mover a redução das emissões de gases poluentes em veículos automotores. O programa Mobilidade Verde e Inovação, conhecido como Mover, foi sancionado pelo presidente Lula em 2024 e é voltado para apoiar a descarbonização dos veículos brasileiros, o desenvolvimento tecnológico de baixo carbono e ampliar a competitividade da indústria brasileira. Para o relator do projeto, deputado Davi Soares, do Podemos de São Paulo, a medida contribui para

0: redução de gases poluentes e se alinha com outros projetos do governo, como o programa Melhor Ar, do Ministério dos Transportes.
1: Entendemos que a alteração pretendida pelo projeto número 157-2025 é relevante na medida que alinha as diretrizes do programa Mover às de outros programas do governo, colaborando de forma importante para a preservação e a qualidade do ar, com inquestionáveis benefícios para a saúde da população, particularmente aquela que vive em centros urbanos.
0: Os autores do projeto, a deputada Adriana Ventura e o deputado Ricardo Salles, ambos do Novo, de São Paulo, destacam que a transição para biocombustíveis, já prevista no programa Mover, não elimina totalmente os problemas relacionados às emissões. Eles lembram que os veículos movidos a etanol ou biodiesel continuam emitindo poluentes prejudiciais, como o monóxido de carbono. A proposta, que inclui a redução das emissões poluentes de veículos entre as diretrizes do programa Mover, deve seguir agora para análise na Comissão de Meio Ambiente. Da Rádio Câmara de Brasília, Júlia Lopes.
2: Consumidor.
3: Projeto em análise na Câmara estabelece que uma parte dos ingressos para jogos de futebol, shows e eventos culturais seja vendida em guichês físicos. Ao defender a proposta, Dr. Luiz Ovando, do PP de Mato Grosso do Sul, observa que a medida garante o acesso de pessoas que enfrentam dificuldades com plataformas digitais.
4: Normalmente, os ingressos, principalmente em partida de futebol, eles são disponibilizados na rede de internet. E, de uma maneira geral, as pessoas que não são hábeis no manejo da tecnologia, elas têm dificuldade de ter acesso a esses ingressos. Então, esse projeto, ele visa deixar em aberto uma certa quantidade, uma certa porcentagem de ingressos para que as pessoas possam se dirigir ao guichê e comprar esses ingressos. O mecanismo de combate à compra automatizada em larga escala é uma prática que prejudica o consumidor comum.
5: De acordo com o Dr. Luiz Ovando, a iniciativa está respaldada no Código de Defesa do Consumidor e visa combater a ação abusiva de cambistas no ambiente virtual. Ele reforça que a medida traz mais transparência ao mercado de entretenimento e inclusão social.
3: Termina agora o Jornal Câmara dos Deputados, produzido pela Rádio Câmara, com trabalhos técnicos de Everson Urani e a apresentação de José Carlos Andrade e Luciana Vieira. Uma boa noite para você.
5: Uma ótima noite. A Voz do Brasil volta amanhã.
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Oi, paixãozinha, boa noite, eu sou o Edu. Já tô aqui com você nessa noite de terça-feira, mas a quarta-feira já mandou mensagem, acabou de mandar, para avisar que daqui a pouquinho ela vai estar aqui com a gente. E chegaremos no meinho da semana, agora 10h03, horário em Brasília. Como é que foi o seu dia? Foi tudo bem? Hoje eu só quero que seu dia termine muito bem. Uma noite para você dar aquela relaxada, desacelerar. Não ficar pensando em coisas ruins, em problemas. Deixa tudo para resolver a partir de amanhã. A noite é para a gente falar de amor, sonhar acordado com quem a gente gosta. Vira aqui para o nosso cantinho do amor, entre, fica à vontade. Se aconchegue. Manda aquela declaração de amor para quem você mais gosta. O nosso número é 9198-406-9646. Você pode gravar um áudio também para mandar para a gente colocar aqui no ar, ou pode escrever. Manda sua mensagem. Tá aqui te esperando você para participar do programa mais romântico de todos os tempos, o nosso Love Songs. Hoje vamos falar muito de amor, né? Aliás, o programa é para isso. Para juntar, conectar as pessoas que se amam, conectar corações, para a gente levar o nosso pensamento até a pessoa que a gente gosta, o mais perto que ela esteja.

é o momento em que você vai fechar os seus olhos. Claro, se você não estiver dirigindo, mas você fecha os seus olhos agora e pensa em quem você mais gosta. Porque o amor é isso, é justamente isso. São duas pessoas que se cruzam por acaso. Descobrem que, sem saber, já esperavam uma pela outra a vida inteira. Algumas histórias não demoraram para acontecer. Elas só aconteceram quando finalmente existiam duas pessoas prontas para vivê-las. Só depois é que você entende que o tempo nunca atrasou esse encontro. Ele apenas impediu que ele acontecesse cedo demais. Porque o amor nunca chega atrasado. Quem chega atrasado é a versão de nós que ainda não saberia cuidar dele. Seja bem-vinda, seja bem-vindo ao nosso Cantinho do Amor. Vem ficar com a gente aqui a partir de agora. Abre o seu coração, escreve aquela declaração de amor e participe do programa mais romântico de todos os tempos. E a gente vai abrir o programa de hoje, dessa terça-feira, voltando aos anos 80, comecinho dos anos 80, uma boy band porto-riquenha, lembra? Estourou, sucesso no mundo inteiro. Eu tô falando dos Menudos. Para começar bem a nossa noite do Love Songs aqui na Nativa. If You're Not Here. Você conhece essa, né? Então manda o seu recado. 9198-406-9646. Eu tô esperando você aqui no nosso Cantinho do Amor. Boa noite.

A Nativa é muito mais amor com o embaixador Gustavo Lima. Diz pra mim, 10h21, horário em Brasília. E você participa com a gente pelo 9198-406-9646. Fica à vontade para mandar o seu recado do coração. Escreva, manda sua mensagem, faça sua declaração de amor. Para você que ligou o rádio agora, seja bem-vinda, seja bem-vindo. Põe o Edu aí no seu rádio. Pode me levar com você? Eu vou de carona, te fazendo companhia. Pra você que tá me ouvindo agora pelo fone de ouvido, deixa eu ficar aí com você, deixa. E pra você que tá com a caixinha de som também ligada, você pode me levar pra onde você quiser. Fica aqui no nosso cantinho do amor. Vai ser sempre bem-vinda, sempre bem-vindo pra abrir o seu coração, pra deixar o coração escrever. Vou dizer para você tudo aquilo que você precisa falar para alguém que você ama tanto. E o amor vai se renovando. E a gente quer que você se apaixone ainda mais hoje. Então manda aquela declaração de amor. Hoje tem necessaire com 4 mini perfumes da Amaca, com fragrâncias diferentes, com alta fixação. Tem camiseta, coleção 2026, com kit com shampoo e condicionador. É da Isabelis Cosméticos, 500ml. Shampoo e o condicionador. Camiseta com kit Giovanna Baby. Aquele body splash. Cheirosíssimo. Desodorante para o corpo, gel para as mãos, desodorante aerosol e um sabonete vegetal também super cheiroso, gostoso. Deixa a pele bem macia. E para fechar o Love Songs, já na madrugada de quarta-feira, tem a camiseta da coleção 2026. E o kit Visela com Stick Blush Red Mosher, com a lapiseira Sherry para os olhos, um blush compacto e batom líquido. Tudo isso para você, que é muito mais Nativa, tudo isso para você que está aqui com a gente hoje nessa noite de terça-feira, que está participando, que vai abrir o seu coração, que vai mandar aquela mensagem linda, romântica, a mais apaixonada de todas. Então fique à vontade, 9198-406-9646. Tô esperando você.

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0: O amor que você merece vai chegar. Se já chegou, melhor ainda, segura ele ou ela com toda a sua força, com todo o seu carinho.
1: Mas se não chegou ainda, quando esse amor chegar, ele não trará dúvidas, jogos ou inseguranças. Ele vai ser um amor que vai acolher, vai respeitar, vai cuidar e vai escolher ficar todos os dias com você. E nunca aceite menos do que aquilo que faz o seu coração florescer. Porque quem ama de verdade, transforma a presença em paz e faz do amor um lugar seguro para viver.

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5: Oi, coraçãozinho. Oi, meu anjinho lindo. Tá tudo bem com você? Como é que tá esse finalzinho de noite? Agora 10h44, horário em Brasília. Seja bem-vinda, seja bem-vindo ao nosso Cantinho do Amor. Vem fazer companhia aqui pra gente, vem ficar aqui, vem se aconchegar nesse nosso cantinho. Vem falar de amor com a gente. Vem abrir o seu coração pra mandar aquela declaração pra quem você mais gosta. Escreve. Comece a escrever, você vai perceber, o seu coração vai falando as palavras.

abertas. O nosso coração conhece muito bem a gente. E muitas vezes ele nos surpreende. É que nem o olhar, é que nem aquele amor que você percebe pelo olhar, que a pessoa está apaixonada. Pelo sorriso, aquele sorriso gostoso, o melhor sorriso de cada um que é dado para quem a gente gosta. Então esse é o nosso momento, a gente desacelerar nesse final de noite e continuar ouvindo as músicas que tocam o nosso coração, que contam um pouquinho da história de cada um de nós. Como essa que a gente vai tocar agora dos anos 80, comecinho dos anos 80, foi tema de novela, Rosana Fiengo, O Amor e o Poder, no Love Songs da Nativa.

0: A Nativa é muito mais amor ao som de Adele, Set Fire to the Rain. Para fechar nossa primeira hora do Love Songs, esse é o programa mais romântico de todos os tempos. Que bom ter você aqui no nosso Cantinho do Amor. Vai ser sempre bem-vinda, sempre bem-vindo, viu? É só ficar aqui, mandar aquele recado apaixonado para quem você mais gosta. Nosso número para você participar sempre é o 9198-406-9646. É hora da gente dar presente, dar um mimo para você, Gisele Gomes, do Nascimento Fidelis. Parabéns, minha linda, do 9596. Um beijo educado para você. Ô, Gisele, você tá ganhando a necessaire da Nativa que você leva com você no seu dia a dia. Você vai amar, ela é personalizada, é linda. 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Você passa desde de manhã, vai ficar cheirosíssima o dia todo, viu? Seu amor vai amar. Obrigado pelo carinho, Gisele Gomes. A partir de amanhã, quarta-feira, você traz um documento seu para buscar o seu mimo. 5 dias úteis. Próxima hora a gente tem mais um mimo maravilhoso. A camiseta e o kit com shampoo e condicionador da Isabelle Cosméticos. E é claro, a sua música preferida, a gente toca aqui as mais românticas de todos os tempos.
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2: Oi, paixãozinha. Oi, meu anjinho lindo. Tudo bem com você? Agora 11:03, horário em Brasília. Tô aqui esperando você mandar aquela declaração de amor. Pode escrever, manda pra gente. 9198-406-9646. Tem uma frase do Carpinejar. Adoro o Carpinejar. Ele escreveu assim, olha, o amor não está nos efeitos especiais ou nas declarações públicas. O amor não está nas juras escandalosas. Ele está na simplicidade da rotina. O amor está em perguntas tão triviais sobre acordar, dormir, se alimentar bem. O amor está em gentilezas tão ingênuas como preparar um café do jeitinho que a pessoa gosta ou buscar um copo d'água, que ela gosta sempre de dormir com um copo d'água ali do lado da cama. São gestos simples, são gentilezas ingênuas, mas que transformam o seu dia a dia e que fazem com que o seu amor seja cada vez mais fortalecido. Zé Neto e Cristiano, Love Songs da Nativa. Boa noite.

0: filho, pai te ama, viu?
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0: Nativa, versão exclusiva Bruno e Marrone de Tanto Amor aqui no nosso Love Songs. Quer participar com a gente? Quer mandar um recado do coração? Aproveita. Faça uma surpresa para quem você gosta. 9198-406-9646. Edu, tudo bem? Tudo jóia. O amor é a perfeição em todos os quesitos que a vida nos proporciona. Na grande virada do nosso melhor ser. Deixando as claras luzes que dá o sentido maior na imensa e grande estrada da sua vitória. É para o Luiz Antônio. Da Cristina. Amor, ter você é uma imensa certeza de que somos o total da nossa história. E essa união nossa de 36 anos conta muito mais do que falar. Quem ama sabe tudo em pequenas frases. E esse é o sentido de te amar. Te amo. Obrigado pelo carinho, viu? Oi, Nativa, tudo bem? O Cleiton também está aqui com a gente. Quero participar das promoções. Fique à vontade. Boa noite, Nativa. Aqui é o Marcos. Meu recadinho vai para Rose. Meu amor, cada toque seu é o meu carinho preferido. Ao seu lado, eu sou a pessoa mais realizada do mundo. Algumas pessoas passam pela nossa vida. Outras se tornam parte dela, como você. Linda noite, coração.
1: Meu nome é Bruna. Oi, meu Bruna. Recado vai para o meu amor, o Leandro. Eu queria dizer que amo muito ele. Que ele me faz uma pessoa muito feliz pelo cuidado que ele tem comigo. Como eu sou uma pessoa especial e ele me aceitou do jeito que eu sou, então eu sou muito grata a ele. Eu amo muito ele por tudo. Deus está sempre com a gente e faz esse namoro ser especial.
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0: Nativa Jorge Mateus Dói. Agora faltam 20 minutos para meia-noite, horário em Brasília. Daqui a pouquinho chega a quarta-feira e o meio da semana. E você fica à vontade para participar do programa mais romântico do seu final de noite, comecinho de madrugada. 9198-406-9646. Esse é o nosso número para você abrir o seu coração, para você escrever aquela declaração de amor. Oi Edu, tudo bem? Tudo jóia? Meu nome é Antônio. Meu recado vai para minha esposa, amiga, companheira de todas as horas. Minha parceira, minha florzinha. E também para Aline, nossa filha amada. Eu te amo muito, meu raio de sol. Nós estamos te ouvindo agora, viu? Cuidem bem de vocês para mim. Obrigado pelo carinho. Oi Edu, tudo bom? Toca uma música para mim. Meu nome é Marcos. E ofereço para minha esposa Aline e para minha filha Vitória. Oi Edu, eu queria dizer para o meu amor que ele é muito especial para mim. Que ele me faz a mulher mais feliz do mundo a cada dia. Porque ele se declara toda hora para mim. E eu quero dizer que eu o amo cada vez mais. E que eu sou muito feliz com ele. Que Deus continue abençoando a nossa união. Da Elaine para o José. Eu te amo, viu, meu amor? Edu, obrigado pelas lindas noites de músicas, com as músicas mais lindas e românticas do mundo. Cada uma delas traz uma recordação. E a próxima que você tocar agora, quero oferecer também com todo o meu amor para o meu amorzinho e também para todos que estão na Nativa ouvindo agora. Programa mais romântico. Obrigado, viu? Então manda um beijo pro meu amor. Aqui é Elaine. Um recado pra Thaís.
1: Boa noite, Domero.
0: Boa noite.
1: Vanderlei, e meu recadinho de hoje vai para a pessoa que chegou e com seu jeito transformou a minha vida. Thaís, você é uma pessoa muito especial. 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

0: Nativo Henrique e Juliano, agora faltam 3 minutinhos para meia-noite no Cantinho do Amor.
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0: Daqui a pouquinho começa a nossa quarta-feira. Pode mandar o seu recado do coração, fique à vontade para participar. O nosso número é 9198-406-9646. Alô, Alana Belo da Silva, do 0955. Olha, um beijo do Cicado para você. Parabéns, viu? Você está ganhando a camiseta da Nativa, essa coleção 2026, para você completar a sua. E o kit com shampoo e condicionador de 500ml da Isabelles Cosméticos. A partir de amanhã, quarta-feira, traga um documento seu para buscar o seu kit, tá bom? Obrigado pelo carinho. Daqui a pouquinho tem muito mais para você aqui no nosso canal.

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9: Oi, coraçãozinho. 00:04. Bom dia, horário em Brasília. Já chegamos na quarta-feira, no meio da semana. Hoje é dia 22 de julho. Seja bem-vinda, seja bem-vindo ao nosso Cantinho do Amor. Entre, fique à vontade, se aconchegue. Que prazer ter você aqui com a gente também. Pode ficar por aqui, viu? Aproveita para abrir o seu coração para mandar aquela declaração de amor. 9198-406-9646 está aqui esperando para você participar, para você mandar aquela declaração de amor, para você continuar falando de amor com a gente, continuar se emocionando. Continuar se apaixonando por quem você mais gosta. Nessa madrugada de quarta-feira, eu pergunto, eu fiquei me perguntando, na verdade, durante o dia, e pergunto agora para você. Você já parou para imaginar que tudo na sua vida pode mudar em um único instante? Pois é, como a vida pode mudar sem aviso? E como muitas vezes nós estamos gastando o nosso tempo com coisas pequenas, enquanto o que realmente importa está escapando diante dos nossos olhos. Porque a maioria das pessoas vive presa em discussões, orgulho, mágoas e a necessidade de ter razão. Mas quando a vida coloca tudo em perspectiva, quase nada disso continua importante. Se a gente for olhar um estudo feito pela neurociência, emoções como raiva e ressentimento mantém o corpo em estado constante de estresse, eleva o cortisol, a ansiedade e a exaustão emocional. A pessoa acredita que está ferindo o outro, mas quem está adoecendo primeiro é ela mesma. Talvez uma das maiores inteligências da vida seja a gente aprender a soltar, seja a gente amar mais, abraçar mais, perdoar mais rápido, estar mais

presente com quem a gente gosta. Porque um dia, a gente sabe que tudo isso vai acabar. E quando a onda vier, talvez você perceba que nunca valeu a pena perder tanto tempo longe de quem a gente realmente ama. 6:06, Bee Gees.

0: A Nativa é muito mais amor com o Daniel que era eu. Esse é o nosso Love Songs, nosso cantinho do amor, onde você vem, entra, fica à vontade, se aconchega, sonha acordado com quem você mais gosta. 9198-406-9646, tem recados do coração. Oi Edu, aqui é o Josemir Carlos, quero mandar um beijo para minha querida esposa Maria José. A Naninha Simãozinho diz que tá acordada ainda. Eu vou ficar aqui até o finalzinho do programa, viu? Quero mandar um beijo pro meu filho Anthony Charles e pro José, que também tá curtindo Love Songs. Oi Edu, tudo bom? Bom dia. Eu sou o Carlos e eu queria mandar um recado pra minha esposa Jéssica. A minha companheira de vida, minha amiga, minha namorada, para sempre. Ela vai ser sempre o amor da minha vida. Eu te amo, Jéssica. Do seu Carlos. Agora, meia-noite 26, horário em Brasília. O recado agora é para o Thiago.
1: Boa noite, Edu Melo.
0: Boa noite.
1: Meu nome é Renata e o meu recadinho vai para o Thiago, o meu namorado. Meu amor. Desde o dia que você chegou na minha vida, tudo mudou para melhor. Tudo se tornou mais alegre. Os meus dias se tornaram mais bonitos e felizes. Você é minha inspiração. Você é simplesmente

0: Viva nossa eterna musa, Marília Mendonça, estranho. 9198-406-9646, pode mandar o seu recado do coração. Edu, eu sou o Ivan, eu sou aqui do Maranhão, viu? Manda um alô pra mim, tô aqui ligadinho na Nativa. Oh, essa turma linda do Maranhão, obrigado pelo carinho, viu? Mandar um beijo aí pra galera que tá sempre ouvindo a gente no Maranhão, sempre participando. E o pessoal do Maranhão que também, né? Tá em outros estados e tá sempre aqui no nosso cantinho do amor. A Elaine tá mandando um beijo pro Caio, dizendo que tá morrendo de saudade de você, viu, Caio? Não, não vê a hora de chegar logo sexta-feira pra poder estar pertinho com você. Falta pouco agora, hein? Já estamos na madrugada de quarta-feira, hoje dia 22 de julho. Mais 2 dias e chega a sexta-feira. Faltam 20 minutos para 1 da madrugada, 1 da manhã. Que bom ter você aqui no nosso cantinho do amor. Rosivânia, agora é o seu recado.
1: Boa noite, Edu Melo. Boa noite. Meu nome é Rosivânia e meu recadinho de hoje vai pro meu marido, pro Gersino. Amor, eu só tenho que agradecer a Deus por ter colocado você na minha vida, por você ser esse marido maravilhoso que você sempre foi. Esse pai amoroso que você é para com nossos filhos. E eu sou muito feliz ao seu lado. E eu te amo de montão. Te amo até a eternidade. Um beijo no seu coração.

0: fica com Deus. Ó.
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0: A Nativa é muito mais amor, um grande clássico dos anos 80 com Carly Simon, Coming Around Again. Coming Around Again. Pra fechar, nossa terceira hora do Love Songs, do programa mais romântico de todos os tempos. E pra presentear você, Veronice Aparecida Fiuza, do 8240. Ô, Veronice, minha linda, um beijo do Cicado pra você, parabéns. Tá ganhando a camiseta da Nativa da coleção 2026. E levando o kit da Giovanna Baby também. Tem o Body Splash, depois do banho você passa o Body Splash. Tem desodorante para o corpo, tem gel para as mãos, tem desodorante aerosol e um sabonete vegetal. Presentão da Giovanna Baby para você, viu? A partir de hoje, quarta-feira, você tem 5 dias úteis. Pode vir buscar o seu kit, trazendo um documento seu. Tá? A gente espera você. Na próxima hora, para fechar o nosso Love Songs, camiseta e um kit Visela. Os últimos recadinhos de hoje e a gente continua fazendo a sua trilha sonora nessa madrugada de quarta-feira, 22 de julho.
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6: Oi, paixãozinha, bom dia. 1 hora da madrugada. Quarta-feira, meio da semana. Estamos quase no finalzinho do mês 7. Segundo semestre começando, tá tudo bem com você? Tá relaxando, tá descansando, tá se apaixonando ainda mais. Quer mandar o seu recado do coração? Dá tempo ainda de você participar, se você ainda não mandou. É, faça uma surpresa pro seu grande amor. 9198-406-9646. A gente continua sonhando acordado com quem a gente gosta, a gente continua falando de amor. Às vezes o destino une duas pessoas para que elas possam finalmente encontrar aquilo que nunca tiveram antes em suas vidas. E eu posso te garantir uma coisa, não se trata apenas de amor. Trata-se de acolhimento, de reconhecer no outro um lar que nunca soubemos que existia. É quando os silêncios passam a confortar. Quando os olhares dizem mais do que mil promessas, e os corações, antes cansados, voltam a bater forte com esperança. Esses encontros raros não pedem explicação e nem seguem lógica. Eles são como tempestades suaves. Chegam sem aviso, sacodem tudo por dentro e depois deixam flores onde antes havia apenas vazio. Porque quando duas almas destinadas se cruzam, não importa o tempo, não importa o lugar ou as cicatrizes, tudo conspira para que elas se curem juntas. E é aí que a mágica acontece. Quando a gente percebe que o que a gente busca a vida inteira nunca foi perfeição, mas verdade. Verdade no toque, na escuta, verdade no abrigo. Porque, sinceramente, se a gente parar para pensar, a gente vai perceber que algumas pessoas, elas não vêm na nossa vida para completar. Elas vêm para transbordar.

A Nativa é muito mais amor com o Fábio Júnior, Cassi Caçador. Nessa madrugada de quarta-feira, agora 1h16, horário em Brasília. Você está aqui no programa mais romântico de todos os tempos, o nosso

0: nosso Love Songs. Mandar um abraço pro Ivan, que tá aqui com a gente também. Bom dia, Edu. Love Songs maravilhoso. Eu também tô aqui, viu? Ligadinha, sou a Madalena Abreu. Eu tô sempre passando por aqui para lhe dar os parabéns. Hoje, como sempre, tá tudo maravilhoso. Obrigado pelo carinho. A gente que agradece, viu? Pela companhia, por ter escolhido a Nativa para terminar sua noite e começar a sua madrugada, um novo dia. Tem um recado do coração da Célia pro Idaildo. Os dois são de Minas. Ele escreveu: a melhor coisa que Deus fez por mim. Eu te amo muito, viu? Meu amorzinho.
1: Oi, Edu. Oi. Aqui é Ana Paula Alonso. Quero deixar um alô para o meu esposo, José Aparecido, que está trabalhando. Quero dizer muito, José, eu te amo, te amo, te amo, te amo. E nunca vou deixar de te amar. Oh. Já estou sentindo saudade, meu amor. Você começou a trabalhar essa semana e agora você faz falta. Você está aí, mas eu sinto você aqui, pertinho de mim, dentro do meu coração.

0: Tá nativa é muito mais amor com Henrique e Juliano. Como é que a gente fica? Esse é o nosso Love Songs. A gente fica aqui no cantinho do amor, esperando você mandar o seu recado apaixonado do coração. O Marcos está mandando para uma pessoa maravilhosa, que é a Nice. Uma pessoa especial, maravilhosa na minha vida, viu, Edu? E eu quero agradecer a ela por tudo que ela representa, por tudo que ela faz na minha vida. Com ela eu sou muito mais forte. Eu sou cheio de sonhos, cheio de objetivos. Nice, eu te amo demais. Tem um recado da Flávia pro Ronaldo. Sabia que você mexe comigo de um jeito e fica até difícil para eu resistir. A cada dia que passa eu fico mais apaixonada por você. Eu quero retribuir todo esse cuidado que você tem por mim, te oferecendo o meu melhor, que é o meu amor irrestrito. Te amo demais.
1: Boa noite, Dumeno.
0: Boa noite.
1: Meu nome é Rafael Soares e meu recadinho hoje vai para meu coraçãozinho. Só alguém como você poderia me fazer sentir assim. Não há outro caminho, nem outro lugar onde eu quisesse estar. Eu te amo com todas as forças e é com você que eu desejo ficar eternamente.

A Nativa é muito mais amor, com roupa nova, os corações não são iguais. Fechando o nosso Love Songs de hoje, madrugada de quarta-feira, dia 22 de julho. Agora faltam 6 minutinhos para as 2 da madrugada. Daqui a pouquinho tem o Forró Nativa. Mas antes da gente ir embora, tem presente. Que presentaço para você, Eunice Ribeiro Moraes. 6123, final do telefone da Eunice. 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Você pode escolher a camiseta em que está escrito Brindar um Novo Encontro ou Explorar o Mundo e Viajar Sem Limites. E para você, Eunice, junto com a camiseta que você vai escolher quando você vier buscar o seu presente, tem um kit Visela com Stick Blush Red Mocha, com a lapiseira Sherry nos olhos, o blush compacto e o batom líquido. 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Um beijo do Cicado, obrigado pelo carinho, pelas lindas declarações de amor. Hoje tem mais, hein? Eu vou abrir o nosso Cantinho do Amor a partir das 10 da noite, depois da Voz do Brasil, para esperar você de novo. Você vem, né? Posso te esperar? Então, um bom descanso. Beijo para quem é de beijo. Abraço para quem é de abraço. Cuida bem de você para mim. Uma ótima quarta-feira para todo mundo. Já estamos no meio da semana, hein, gente? O amigo velho tá chegando, Rafa Guidotti, com o Forró Nativa, com o Mano Velho e Mano Novo. E você continua participando com a gente, pedindo a sua música. A gente se fala hoje à noite, a partir das 10 da noite, com o programa mais romântico de todos os tempos, o nosso Love Songs. Tchau, gente! Forró Nativa chegando!

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0: seguinte. Alô, criançada, o Forró Nativa começou!
1: Quem quer alegria?
0: Tudo bem com você, gente?
1: Jamais.
0: Eu sou o amigo velho, Rafael Guidotti, o cara que é mais lindo, cheiroso, charmoso e gostoso do Brasil.
2: Ai, arrasou.
0: Bora que bora, meu povo. Olha a hora da alegria, olha a hora do Brasil. 2:07, 2:07, bom, bom.

0: Forró Nativa no Oco da Madrugada. Só sei de uma coisa, hein? Ontem foi recorde de participações, recorde de audiência. É, meu povo! Vocês são, ó, os melhores! E eu quero mais, sempre mais. Você ouvinte da madrugada, você que está aí curtindo a Nativa, curtindo o Forró Nativa no Oco da Madrugada, é o nosso auditório, a nossa plateia mais bonita, animada, alegre do Brasil.
1: Brasil.
0: Bora que bora participar então com a gente. Ontem tivemos recorde de pessoas que estavam ouvindo o programa pela primeira vez, recorde de pessoas que participaram pela primeira vez, recorde de participações no WhatsApp, de pedidos musicais, tudo sensa maramara. Bora bater esse recorde de novo? Bora fazer melhor ainda? Então vai, tá valendo já a sua participação, mas lembre-se, tá? Grave, se você for gravar um áudio, até no máximo 30 segundos. Tá bom? No máximo 30 segundos. Ou escreva uma mensagem de texto que eu leio pra você aqui no ar, tá bom? 9198-406-9646. Vou falar devagarzinho pra você salvar aí no seu celular o WhatsApp da Nativa. Atenção, pessoal! Anote o celular da Nativa, o WhatsApp! Repetindo devagar, ó, salva desse jeito, do jeito que a gente fala aqui, tá? Não vai colocar número a mais, nem tirar. É salvando desse jeito, dá certo. Se alterar o número, já vai dar errado. Tem que salvar desse jeito. 91.
1: Bom dia pro sol.
0: 98-406-9646.
1: Bom dia pra
0: 46. 91. 98-406-9646. E ó, se é a primeira vez que está ouvindo o programa, conta pra gente. Se já ouve o programa há muitos anos, mas é a primeira vez participando, conta pra gente na mensagem, tá bom? Bora começar? Eu vou tocar minhas três músicas. As minhas três músicas do programa. Depois é tudo com vocês, então já vai pedindo música aí pra gente já programar, hein? A minha primeira de hoje, se o povo falar, gente, fale bem ou fale mal, o importante é falar de mim. Então, nem ligue, nem ligue. Jorge Jaltinho, começando por Forró Nativa desta quarta-feira, 22 de julho de 2026. Olha a hora, 2:10, bom dia!

0: Amar, amar. Começamos bem ou não? Começamos bem com Amado Batista, The Fevers, Mar de Rosas e Jorge de Altinho, Nem Ligue. 2h19, Brasil! Cadê o povo? O povo tá chegando e chegando com tudo, com tudo, com os dois pés na porta aqui, ó. Pá. Tá lotando já a nossa caixa de entrada aqui. Ô, coisa boa! Como é estranho isso, né? Lá ele. Gente, ó, deixa eu mandar um abraço. Antes de atender os ouvintes já, mandar um abraço pro Anderson. Ele que é zelador e tá se tornando, né, um colega, um amigo ali, né? Que eu me mudei há uma semana ali pro Victoria's Plaza. E o Anderson é o zelador e faz seu trabalho muito assim, ó, excepcional. E ele fica sempre com o radinho no pé do ouvido, né? E a dona Núcia, a sua esposa, fala: abaixa esse rádio, amor, quero dormir. Não abaixa não, Anderson. Dona Núcia, vai me desculpar, mas tem que ouvir em alto bom som. É o forró nativa. Um beijo, Núcia. Um abraço, Anderson. Um abração pro Diegão também, né? Que é porteiro lá do prédio. Né? O Juan, todo o pessoal lá. Acho que a Dona Luz também da faxina. Todo o pessoal excepcional, viu? Me sinto em casa há anos ali. Faz uma semana que eu mudei. Eita. Eu já de mel, hein? Um abraço, Anderson. Tudo de bom, garotinho? 2h20, bora que bora atender esse povo maravilhoso que tá chegando de todo o Brasil aqui, ó. Já tô vendo DDD 11, 73, 19, 12, 21, 43, 48, 92, 83, tudo DDD de todo quanto é canto. Depois eu vou contar a história do DDD, gente, como surgiu o DDD. Eu vou contar essa história, já, viu? É rapidinho a história. Bom dia!
1: Bom dia, Rafael Totti. Bom dia, mano velho. Bom dia, mano novo. Uma ótima quarta-feira pra nós aí. Aqui quem tá falando é o Sidney, diretamente da Tupitec, em Cotia.
0: Cotia!
1: Manda um salve aí pro Sidney e pro amigo Carlão. Agora nós estamos no horário de janta aqui na Tupitec, empresa de metalúrgica. É nóis, Rafael Totti. Forte abraço.
0: Valeu, meu amigo. Um abraço. Bom jantar e depois bom trabalho. Bora que bora, botando pra torar. Valeu, um abraço pessoal aí, bom dia.
2: Bom dia, mano velho. Bom dia, mano novo. Bom dia, Rafinha Guidotti.
0: Bom dia.
2: Aqui é o amigo velho, Iba Carvalho. Terra Mãe do Brasil.
0: Porto Seguro.
2: É, sempre coladinho com vocês, diariamente. Se puder botar, coloca aí. Emana Magníficos, verdadeiro amor, e a gente agradece. Forte abraço.
0: Boa. Banda Magníficos. Verdadeiro amor, é isso que ele pediu, né, meu amigo Elber lá de Porto Seguro. Manda um abraço pra Nativa Porto Seguro. Quando eu estive em Porto Seguro, há uns 2 anos atrás, mais ou menos, 3 anos atrás foi, mais ou menos. Eu fui visitar a rádio lá.

0: Uma baita de uma estrutura, meu. É uma baita de uma estrutura. Parabéns aí, viu? E é uma audiência total. Bom dia, Mano Velho, Mano Novo, Mano Rafa. Aqui quem fala é Marcos Souza ZL. Gostaria de pedir Flávio José, filho do dono, e oferecer para minha mãezinha Clarice. Um forte abraço. Boa, Flávio José, filho do dono. Já aqui na playlist. Bom dia. Bom dia.
1: Bom dia, bom dia, Rafael Guidotti. Bom dia a todos os ouvintes da Nativa. Rafael Guidotti.
0: Eu?
1: Tô falando aqui da Zona Norte, quem fala é Romário. Queria pedir uma música.
0: Ida.
1: De Bonde do Forró.
0: Bonde.
1: Uma antiga deles, beleza?
0: Bonde.
1: Aparecer todos os caminhoneiros, padeiros, confeiteiros, porteiros. Valeu, um abraço aí, tamo junto.
0: Valeu, meu amigo. Um abraço pra você também, viu? Tudo de bom, menino. Tudo de bom, obrigado pelo carinho aí. Tudo de bom, tudo de bom. Vamos que vamos. Vamos escolher uma já do bonde do forró, tá bom? Bom dia, amigo velho. Oi, Jô de Osasco, um beijo pra você. Deus abençoe. Oi, bom dia.
2: Bom dia, meu patrão. Tudo beleza?
0: Beleza.
2: Cheguei.
0: Chega chegando.
2: Beleza.
0: Bom.
2: Bom dia aí pra todo o pessoal aí. Os padeirada. Aê, Jonas, Carlinho. Zé Brilhante também, ei, turmaiada, hein? Se tristeza paga a dívida, paga a minha! Manda aí ó, a moda do Alazan aí, valeu, garoto!
0: Amazon.
2: Que a mão do Alazan é chique! Um abraço aí, Vidote!
0: Valeu, meu amigo! Um abraço pra você também! Oi, bom dia!
3: Bom dia, Nativa! Aqui é o Carlos de novo, de Jacarezinho.
0: Tudo bom?
3: Quando eu era um dos primeiros que entrou em contato com vocês, é, nunca tinha falado, né? E hoje eu quero uma música de Cavaleiros do Forró, não pega esse avião.
0: Cavaleiros do Forró, deixa eu anotar aqui pra não esquecer não. Cavaleiros do Forró, não pega esse avião. Bora, bora não pegar esse avião não, vamos pegar o próximo, esse não, viu? Bora aqui, anotado já também Cavaleiros do Forró, meu amigo. Oi, bom dia!
4: Bom dia, Rafael. Bom dia aos ouvintes do Forró Nativa. José Ayrton passando por aqui para desejar tudo de bom para vocês e a galera que fornece o Forró Nativa. Ô, Rafael, se você puder, toca para mim, por gentileza, Boi Boiola. Eu não sei se é com Mastruz com Leite. Acho que é com Mastruz com Leite a banda. Ô, Rafael, se você puder, toca para mim. Fica com Deus. Bom dia, Forró Nativa.
0: Boi Boiola. Boi Boiola, Boi Boiola, vamos procurar o Boi Boiola. Eu acho que é catuaba com amendoim, hein? Eu acho que é catuaba e amendoim. Catuaba com amendoim, o Boi Boiola. Boi Boiola. Bom dia!
5: Bom dia, Rafael Guidotti. Hoje estou acordada, perdi o sono, mas estou só pensando na vida. Tudo tá na paz, mas bom
0: Amém.
5: Dia. Põe uma música pra mim do Daniel, que eu adoro o Daniel. Um bom dia, Rafael Guidotti. Um beijo nessa sua carequinha maravilhosa.
0: Au,
5: mara,
0: au.
5: Mara.
0: Meau. Beijo, lindona. 2h26, bom dia.
6: Bom dia, Rafael Guidotti. Senhor Noé, fala aqui de serviço, tá? Vila Olímpica. Eu queria uma música aí do Amazan e Luizinho de Orosuba. É, a Loura e as Morenas.
0: A Loura e a Morena. Boa! Boa, boa. Vamos tocar, meu amigo. Um abraço pra você, viu? Bom dia, pela primeira vez aqui, mando um alô para os motoristas da cana da usina Santa Cruz e toca aí um toque 10 para nós. Valeu, meu amigo, obrigado, bom dia.
7: Bora, amigo velho.
0: Bora.
7: Saí de pano por aqui, puxador do suco da confusão aqui. Cai a saga de vaqueiro aí para nós, aí, desejar para todos os caminhoneiros aí do Brasilzão aí. Bora. Olha. Vamos ver se agora eu vou conseguir ser respondido aqui nesse WhatsApp novo.
0: Tá aqui falando já.
7: Foi vontade de falar, mas nunca conseguia falar. Eu falava, às vezes, não tinha resposta. Falei que bora.
0: Bora aí, ó. Já falou, tá vendo? Já até falou. Pediu a saca de um vaqueiro.
8: Bom dia, amigo velho. Quem fala é o Renato de Marília.
0: Opa.

0: Franco agora é comandante destino Araraquara, positiva.
1: 11.
0: Mas é daqueles que mete marcha aí na madrugada. Chofé moral. E é a primeira vez que estou participando aí do Forró Nativa.
1: Boa!
0: Gostaria de ouvir Forró Saborear. Chama a Patricinha para dançar. Positiva.
1: 11.
0: Grande abraço aí, amigo velho.
1: Forró Saborear, né? Acho que é Patricinha o nome da música, né? Patricinha. Acho que é Patricinha. É, deve ser a Patricinha. Valeu, abraço. Primeira vez aí, ó. Primeira de muitas, hein, meu amigo? Valeu, Renato. Oi, bom dia.
2: Bom dia, bom dia, bom dia. Rafael Guidotti.
1: Bom dia.
2: Bom dia, Forró da Nativa. Tamo ligado aqui. Queria pedir uma música aí, aqui é o José Josias. Uma música aí pra equipe dois corguenses, puxando o cano aqui. Pra VO. Hoje, Calango Aceso. Um abraço. Tchau, obrigado.
1: Tchau, obrigado. Calango Aceso. Anotado aqui, meu amigo. A Nativa é demais. É uma rádio bonita, boa. Só forró. Da hora. Vocês estão de parabéns aí. Eu quero a música Feira de Caruaru. Luiz Gonzaga. A Feira de Caruaru. Valeu, um abraço. Bom dia, Rafael. Vocês trocaram o número, já mandei mensagem no outro número, então não é a primeira vez, ok? Sou a Maria, moro no condomínio Marcelo Stephanie Bragança Paulista. Toca aí os Nonatos pra mim. Seu programa é nota 10, você é nota 10, Deus abençoe. Obrigado, obrigado, viu, Maria? Não é que a gente trocou, a gente teve um problema técnico com aquele número e tá tentando resolver, mas até agora nada, e nem sei se vai voltar. Não temos resposta ainda do WhatsApp. Então, por enquanto, a gente tá usando esse, que é o mesmo da promoção, né? Onde o pessoal se inscreve aí e participa de todas as promoções da Nativa. O Robson só escreveu assim, ó, esse programa é muito bom. Robson, um abraço pra você, meu amigo. Obrigado, bom dia.
3: Bom dia, Manubá. Bom dia a todos que estão aí na escuta da Nativa. Aqui é Márcio, de Campina Grande, Paraíba. Primeira vez que estou participando do programa, mas sempre escuto. E gostaria de escutar Amazã, Pé de Cajarana.
1: Amazã!
3: Poxa, meu amigo Manubá, deu trabalho, viu, para pegar esse número. Ô, número difícil, mano.
1: É, mas eu vou falando de pausadamente, tá? Mas eu falando devagarzinho, dá pra pegar, né? Aí, muito bem, mas conseguiu, Márcio, tá vendo? Já participou, vamos tocar depois a Mazã aí também. Bom dia!
4: Boa noite, Nativa FM. Sou Evandro, aqui de Santana, São Paulo. Eu quero ouvir Luiz Gonzaga, Sala de Reboco.
1: Numa sala de reboco. Valeu, meu amigo. Obrigado, viu? Oi, bom dia.
5: Boa madrugada aí pra todos vocês da Nativa FM, pra nós todos. Aqui o Josa da Paraíba, lá de Barra Santa Rosa. Se puder ser, toca aí qualquer música do Amazã. Do velho paraibano, lá da minha terrinha, Paraíba. Aquele abraço pra vocês. Aqui o Josa. Um abraço a todos vocês.
1: Valeu, Josa. Um abraço. Bom dia, Rafael Guidotti. Sou o Marcos Vigia do Tatuapé, Pomar. Parabéns pelo dia do amigo, a você, meu carinho e admiração por todas as noites, nos trazendo as músicas mais arretadas do Forró Nativa. Meu abraço a você, aos amigos Célio Matias e Sandra Sogueiro, que fazem o melhor churrasco de São Paulo. Quero pedir uma música da dupla Rick Renner, fim de semana, e ofereço a todos os amigos Vigia, Sogueiros e Padeiros. Obrigado por você sempre alegrar nossas noites com o forró mais nativa de São Paulo. Abraço, Guidotti, mano velho, mano novo, tamo junto e misturado. Ia pedir uma música do Amado Batista, oferecendo pra Célia Sogueiro, se puder. Muito bem, dado o recado.
6: Bom dia, Nativa FM, bom dia, mano velho, bom dia, mano novo, bom dia, Rafael Guidotti.
1: Bom dia.
6: Tudo bem? É o Carlos Henrique, Santa Cruz, Palmeiras. Manda um salve pra nós da Usina Ferrari, frente 4, beleza?
1: Beleza!
6: Tô ligadinho pra você aqui. É, toca pra nós hoje aí. Edmilson Batista, Amor de Verão.
1: Amor de Verão.
6: Forte abraço, fica com Deus.
1: Amém, você também. Bom dia, ouvintes, mano velho, mano novo, Rafael Guidotti, por gentileza, coloque a música Só Eu e Você, banda Colo de Menina com Neto Araújo. Forró Nativa é tudo e muito mais, começou o nosso forró, gente boa, ofereça a todos os enfermeiros que estão de plantão, Mauro Coelho de Bauru. Bom dia, Rafael Guidotti, é o Francisco de Diadema, escuta a Nativa desde as 22 horas até as 6, desde 2011, pois trabalha à noite. Rafa, gostaria de ouvir o Homem da Lua com Limão com Mel e oferecer para minha esposa Ciele.

0: Vou ficar atento para gravar, para ela ouvir. Valeu, Rafa! Pronto aí, ó. Já a gente toca então o Homem da Lua com Limão com Mel. E ele tá oferecendo, né? O Francisco Diadema tá oferecendo pra esposa Ciele. Muito bem, bom dia.
1: Bom dia, Rafael Guidotti. Manda uma música pro povo de Pederneiras.
0: Pederneiras, um abraço. Boa noite, mano velho, mano novo e careca mais famoso do Brasil. Sou Alisson. Tem como colocar a música de Lino Nascimento? Toca o telefone. Valeu e fica com Deus. Valeu, bom dia.
1: Bom dia, mano novo. Bom dia, mano velho. Aqui é o Dedé de Riacho de Santana, na Bahia. Há muito tempo que eu curto, que eu ouço aqui um forró nativa. Aí só hoje que estou participando. Manda um abraço a todos os pessoal de Itaquera que estão aqui na cidadezinha de Bom Jesus da Lapa. E rola uma música para mim aí com o Piseiro do Bailão. Um rolé da desgrama.
0: Boa, boa, valeu. Gente, ó, tem um monte de mensagem já aqui, tá chegando mais, que pode chegar, cabe todo mundo. Até às 6 da manhã estamos aqui fazendo essa festa maravilhosa junto com você, forrozeiro de todo o Brasil, ligado aqui na madrugada com o Forró Nativo. Então agora vamos tocar 6 músicas na sequência, uma atrás da outra. Aí são 6 pedidos musicais, né? São só 6. Já teve acho que uns 15, 16 pedidos aqui, mas a gente vai tocando. Tenham paciência, igual o Chaves. Tá bom, mas não te irrite. Tá bom? Não briga comigo não, hein? Vamos que vamos! Participe! 9198-406-9646, 2h34, Flávio José.

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0: Patricinha, Forró Saborear, também o Boi Boiola com Catuaba com Amendoim, Cavaleiros do Forró, Não Pegue Esse Avião. Também Bonde do Forró, Tô Fazendo Falta, Banda Magníficos, Verdadeiro Amor, Flávio José, Filho do Dono, 1, 2, 3, 4, 5, 6 pedidos na sequência, Brasil! Quase no final da primeira hora já, hein? Como passa? O tempo passa, o tempo voa, Brasil!
1: Bota pra adorar!
0: Olha a hora da Patricinha! 2:52, 2:52. Vamos atender mais alguns ouvintes aqui

0: madrugada.
1: Olha os palitos! Parabéns, parabéns, parabéns! Felicidades, tudo de bom, viu? Aí sim, hein? Bora que bora! Amado Batista, Folha Seca, vamos tocar aí na volta do intervalo. Bom dia!
2: Bom dia, amigo meu velho! Bom dia, Jonas! Bom dia pro Carlinho! Bom dia a todos os motoristas, Averaldo, todos aí, caminhoneiros, um abraço a todos. Aqui quem fala é o Fabiano Padeiro, da padaria do Jardim Pirituba. Ô, amigo velho, gosta aí de ouvir aí a música da banda Liba. Liba, não.
1: Hã?
2: Oferece pra todos os ouvintes aí, pode ser qualquer uma delas.
1: Tá. Um abraço, meu amigo. Bom dia, amigo velho. Mano velho, mano novo. Meu nome é Léo, sou de Jequié, Bahia. Tô morando no Piratininga, Itaquá. Solta uma música de Gamão Branca, Rosa ou Rosinha. Muito bem. Oi, bom dia.
3: Ô, amigo velho.
1: Ô, papá.
3: Bom dia.
1: Bom dia
3: a todos. Luiz Gustavo de Lins.
1: Fala, Luiz.
3: Aqui no Tapetão Preto, na Marechal Rondon.
1: Olha.
3: Em busca do Lins. Tava lá no São Carlos. Six Logística, transporte do material biológico. Amigo velho, toca Zefinha pra nós.
1: Zefinha.
3: Tá bom, meu querido?
1: Boa.
3: Deus abençoe a todos. Bom dia, bom trabalho.
1: Valeu pra
3: Quarta-feira, nós. Quarta-feira, chegou. Coisa linda.
1: Meiamos de semana. Bom dia, mano velho. Toca Calcinha Preta, é a primeira vez. Erivaldo, Zona Norte. Vamos tocar então Calcinha Preta. Na volta do intervalo também vai entrar uma do Calcinha Preta aí, tá bom? Acabando o intervalo, gente, as músicas que vão tocar depois, assim que terminar o intervalo, já entra aí músicas que são os seus pedidos, tá bom? Fala, Rafael, bom dia. Ô, Anderson mandou mensagem aqui, o zelador lá do meu condomínio. Bom dia. Fala, Rafael, bom dia. Hoje a Núcia está com sono pesado. Muito obrigado pelo carinho. Valeu, Anderson. Hoje você pode ouvir um pouquinho no volume mais alto aí, né? Não muita coisa, mas pode, né? Ela tá aí já apagada, já no 50º sono, né, Anderson? Um abraço e manda um beijo pra Núcia quando ela levantar, tá bom? Até mais, Anderson, um abraço. 2h55, oi, bom dia!
4: Bom dia, Forró Ativa, bom dia, Manu, bom dia, Mano Velho, bom dia, Felguidote.
1: Dia!
4: Sou Carlos Ramos do Barueri.
1: Bom!
4: Ô, Rafael Guidotti, hoje eu vou pedir uma música aí de Jorge Altinho, Rio Una? Que era o preceitor dos porteiros da madrugada, toda a vida nativa.
1: Boa.
4: Valeu, um abraço.
1: Valeu, um abraço, meu amigo. Bom dia, bom dia, bom dia.
5: E Rafael Pinotti, um grande bom dia. Quem fala é Antônio Pedro do Sequibitar, que era uma música de Cela Vaqueira. Eu ofereço para todos os ouvintes da Nativa FM e do Circo de Bitá, Bahia, região de Irecê. Um grande sucesso, Rafael. Um grande bom dia a todos os caminhoneiros.
1: A todos nós, valeu. Alô, meu amigo, bom dia, meu amigo da madrugada, Robson de Pernambuco, ouvindo vocês aqui do Rio de Janeiro. Toca bonde do Brasil, atende o telefone. Boa, boa, boa. Vamos anotar aqui para tocar na próxima hora, tá bom? Valeu, um abraço aí, Robson, de Pernambuco, mas ele está ouvindo lá no Rio de Janeiro. Oi, bom dia!
6: Bom dia, Rafael, mano novo, mano velho. Bom dia para todos os guerreiros da madrugada, todos os caminhoneiros do Brasil, Averado, Carreteiro, Lobão, Peixe do Mar, todos os porteiros da madrugada, vigiando, padeiro, todos esses guerreiros, meus queridos. Eu estava ausente porque eu estava de férias, meu querido. Eu estava viajando, estava na Paraíba, João Pessoa, Tambaú, na praia lá, beleza?
1: A gente é postinho,
6: só para dar um salve mesmo. Tamo de volta em nome de Jesus.
1: Amém.
6: Um abraço, meus queridos. Fica com Deus.
1: Valeu, Zé. Bom dia, aqui é o Kleberson de Interlagos. Escuto desde 98. Gostaria de alguma música de Petrúcio Amorim em homenagem a Juazeiro do Norte, que está fazendo 115 anos. Valeu, obrigado. Vamos aqui. Petrúcio Amorim anotado aqui também na nossa playlist. Oi, bom dia.
7: Bom dia, Rafael do Norte. É nós.
1: É nós.
7: É, eu gostaria de curtir a Bomba do Cabaré.
1: Bomba.
7: Que eu ofereci aí para todo mundo da Nativa aí. E a Nativa é show de bola. Curto toda noite aí, né, quando eu estou no trabalho. Tô falando aqui de Jacareí, São Paulo.
1: Boa, meu amigo. Obrigado, viu? Bom dia, Rafael. Aqui é a Sara, de Vinhedo. Estou trabalhando hoje na portaria e queria dedicar uma música para o meu esposo, Tiago. Evidências do Chitãozinho e Chororó. Um beijo para todos que estão trabalhando na madrugada. Fica com Deus. Beijo, Sara. Obrigado, viu? Oi, bom

0: Bom dia!
1: Bom dia, bom dia, bom dia, Forró Nativa, bom dia, mano velho, bom dia, mano novo, bom dia, Rafael Guidotti.
0: Bom dia!
1: Aqui quem vos fala é o Rony, do Posto MTV Picos Piauí. Rapaz, Rafael, tem que tocar sua musiquinha pra nós aí, meu filho. Ô, daí, José, eu vou tirar você desse lugar. Ofereço a todos os meus amigos e da Forró Nativa.
0: Boa, meu amigo. Obrigado, viu, pela participação. Boa pedida, boa pedida. Bom dia, Rafael. Tudo bem? Sou Francilei, de Pau Brasil, Bahia. Obrigado. Ele falou aqui, ó. Você assumiu o programa com excelência, está muito bom. Parabéns pela nova moradia. Você merece. Toca aí para nós, Amazão Espetinho da Galega. Boa, Francilei. Obrigado, viu? De coração mesmo. Valeu. Bom dia, Rafael Guidotti. Tudo bem? Tá tudo jóia, tá tudo jóia, bora que bora. Bom, daqui a pouco a gente atende mais ouvintes, tá bom? Daqui a pouco a gente atende mais ouvintes, daqui a pouquinho a gente atende mais ouvintes aqui no nosso WhatsApp, muita gente participando e vamos que vamos. Ó, na volta do intervalo tem alguns pedidos aí já para serem atendidos, fique ligado. Será que o seu vai sair aí na volta? Bora conferir já já.
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1: Tá aí mais pedidos atendidos. Ô Dair José, vou tirar você desse lugar. Calcinha preta hoje à noite, Amado Batista Folha Seca e Amazã. Provocação de vizinha. Olha a hora, 3 horas e 22 minutos. Você participando, 9198-406-9646. Olha só, na primeira hora, das 2h05 até as 3, foram mais de 100 mensagens que chegaram aqui. E agora, né, mais 23 minutos dessa hora aqui, já chegou mais uma pancada de pedido. Ô, coisa boa! Antes de atender, eu falei que ia contar, né, como surgiu o DDD no Brasil.

0: O DDD, você sabe, né? Significa aí discagem direta à distância, certo? E como surgiu? Qual foi a primeira que surgiu? E você sabe por que o telefone de São Paulo começa 11, o Acre começa com 68? Então, quando você olha para o número do telefone do Brasil, os dois primeiros dígitos contam uma história geográfica. O 11 é São Paulo, 21 é Rio de Janeiro, 71 é Salvador, 92 é Manaus. Mas por que esses números específicos? O DDD significa discagem direta à distância e o sistema foi criado para permitir que ligações fossem feitas entre cidades sem a ajuda de uma telefonista, como acontecia antes. O primeiro DDD do Brasil foi implementado em 1958 para o Rio de Janeiro, que era então a capital federal. O código escolhido foi o 21. São Paulo recebeu o seu em 1962, o 11. Durante décadas, apenas as maiores cidades do país tinham os DDDs. O interior precisava de telefonista para completar as chamadas. O estado com mais DDDs é São Paulo, com 9 códigos, do 11 ao 19. Cada região do estado tem o seu próprio. Hoje, o Brasil tem 67 códigos DDD em uso, distribuído por todos os 26 estados e o Distrito Federal. É interessante, né, gente? Como que é, né? Se a gente passar a olhar no passado, né? Antigamente você tinha que discar o 0, 11, 021, aí foi eliminado isso em 2021, né? Já meio que põe o 11 e o número, né? Ficou como vai modernizando, como vai as coisas, né? A tecnologia ali. Tecnologia ali. É tecnologia pura, né? E aí tem, né? Vai crescendo a população, vai aumentando o número de seres humanos, e aí vai indo, criando-se caminhos para a gente poder se conectar com o mundo. Muito bem. Bora que bora, participando. 9198-406-9646. Bom dia, sou Alex de Catanduva, São Paulo. É a primeira vez participando do programa. Quero ouvir Cobertor, Calcinha Preta. Muito obrigado. Opa, boa música, Alex. Cobertor com Calcinha Preta. Já tá anotado aqui também pra gente tocar, viu? Bom dia, sou de Bauru, me chamo Júnior. Toca a música da Cabritinha? Mais uma do Amazan, a Cabritinha. Bom dia, Rafael Guidotti. Poderia tocar a música Hoje à Noite, Calcinha Preta? Alessio de Andradina. Já ouviu agora, né? Acabou de ouvir nessa volta do intervalo. Valeu, meu amigo. Oi, bom dia.
1: Bom dia, Guidotti.
0: Bom dia.
1: Eu vim pra dentro da Califórnia passando pra dar um abraço a todos. Um bom dia a todos os padres. Alô, Jonas. Experimento na massa. Um abraço ao São Manuel do município. Guidotti, manda pra nós aí, Falcão. Multa esses filhos da...
0: Que susto! Bom dia!
2: Oi, amigo velho! Rafael Guidotti, aqui é o Gilberto Chaga, da Padaria Orquídea. Eu peguei um novo nome. Muito bom falar com você.
0: Opa!
2: Bota uma música aí.
0: Qual?
2: Oferecer os amigos, padeiro, os ouvintes, vocês aí, todos que estão na ativa. Coloca aí Mastruz com Leite, qualquer uma, são muito boas.
0: Boa mesmo, Mastruz com Leite, vamos tocar. Obrigado, viu, meu amigo? Valeu, tamo juntos. Oi, bom dia.
3: Bom dia, aqui quem fala é Celso. Eu gostaria de ouvir Neivalto, o Furacão da Vaquejada, e oferecer pro meu amigo Mauricélio, que é de Serra Talhada, e eu sou de Rio Real, Bahia.
0: Valeu, meu amigo. Bom dia.
4: Bom dia, mano velho. Bom dia, mano novo. Bom dia, Ridotti. Bom dia, galera nativa. João Chimene, aqui diretamente da usina Tana. Aqui nos BO da madrugada nessa usina. Só tem BO aqui, rapaz. Tô cansado que não aguento mais tanto BO aqui nessa usina.
0: Só BO.
4: Ridotti, toca pra mim. Tony Guerra, libera a tcheca. Tony Guerra e Júnior Viana.
0: Tony Guerra e Júnior Viana. Tá anotado aqui, João Jimenez. Valeu. Ó os BO.
5: Bom dia pra nós. Boa terça-feira. Gostaria de ouvir Cavalo Ciumento com Mano Valdo.
0: Opa, maravilha, anotado aqui. Oi, bom dia.
6: Bom dia, mano velho. Bom dia, mano novo. Bom dia, meu amigo, velho. Beleza, meu querido?
0: Tudo bom?
6: Aqui é o Lincoln, aqui da Padaria Pena Dourada Padeiro. Gostaria de pedir uma música aí do Frank.

0: guiar. Pode ser? Pode. Mototáxi, por favor. Manda aqui pro meu amigo Daniel Padeiro aqui, que é companheiro meu aqui, e pra todos os padeiros que estão ouvindo, porteiro, caminhoneiro. Um abraço, nego velho! Amigo velho, você, o programa não tem pra ninguém, cara. É top demais. E o que Deus continue te abençoando. Um abraço, tchau, tchau.
1: Amém, meu amigo Lincoln. Obrigado pela participação, pelo carinho. Mototáxi, né? Frank Aguiar. Boa, boa. Oi, Rafael, tudo bem? Estou escutando o Forró Nativo, estou amando as músicas, parabéns, está tudo dominado. Tem jeito de colocar na programação a música alemão, alemão do forró, fica amor. Sua fã, Rosângela Nunes. Rafael, eu vim todo dia até você me dar atenção, tá bom? Ah, mas já tá aqui dando atenção para você, menina. Um beijo, Rosângela Nunes. Obrigado pelo carinho. Bom dia, Mano Guidotti, você tá bom? Bom! Manda um bom dia especial aí pra galera da madrugada. Minha pedida de hoje é aquele pupurri do João Gomes, que toca meu cenário e sala de reboco. Valeu, tamo junto. Valeu, Ricardo! Obrigado, um abraço, meu amigo. Bom dia, alô pra mim. Helenice Itamar, eu, Nápoles, Bahia, toca Edgar Mombranca. Olha a hora, 3 horas e 29 minutos, você participando, 9198-406-9646, o nosso número do WhatsApp. Bom dia!
2: Bom dia, Nativa, bom dia, Rafael, bom dia, Mano Velho, bom dia, Mano Novo. Rafael, por favor, dá pra tu colocar uma música de Cavaleiros do Forró? Aqui pra oferecer os porteiros e a todos que estão ouvindo essa rádio.
1: Boa!
2: Aqui é Tita, de Maceió, Alagoas.
1: Valeu, Tita.
2: Obrigado, tenha um bom dia.
1: Valeu. Eu toquei aquela Não Pega Esse Avião, mas vamos ver se nós toca outro também. É sempre bom, né? Cavaleiros do Forró. Bom dia.
3: Bom dia, bom dia. Forró Nativa, Mano Velho, Mano Novo, Rafael Guidotti. Aqui é o Vicente Bezerra, daqui do bairro de Moema. Eu queria escutar aí uma música aí com o José Ribeiro, A Beleza da Rosa.
1: A Beleza?
3: Beleza? Valeu!
1: José Ribeiro, A Beleza da Rosa. Anotado aqui, valeu, Vicente. Oi, bom dia!
4: Mano Velho, Mano Novo, Mana Baby, bom dia, Mano Rafa. Hoje meu parabéns vai pra minha irmã mais velha, que mora lá em Palmares, Pernambuco. A Tetinha, que Deus dê muita saúde a ela, muita paz. E em dezembro eu e a Dil, a gente vai estar lá juntinhas para comemorar junto com ela.
1: Opa!
4: Atrasadinho, mas vamos comemorar.
1: Já vale,
4: porque
1: vale.
4: A minha irmã é tudo, sabe? É um anjo. É tão pequenininha, mas é uma grande mulher. Canta aí uma música que eu ofereço para minha irmã Teta lá em Palmares. Aqui é a Nina de Amparo.
1: Valeu, um cheiro. Nina. Um cheiro, menina! Bom dia, Elaine Fragoso, querendo ouvir, sou eu, chamando você, de José Roberto. Valeu, obrigado. Mavelucci, tá por aqui da Zona Leste, Jardim São Paulo, toca o sucesso da Amazã, já ouvimos aí Provocação de Vizinha, depois ainda vai ouvir mais, já pediram o Espeto da Galega, né, o Espetinho da Galega. 3h31, bom dia.
5: Bom dia, Forró Nativa. Por cá, Isaac do Grajaú, filho natural do São José de Belmonte. Troca uma do Mano Valt aí pra nós aí, meu irmão. Tamo no tapetão preto aqui, ó, sentido Tapsirica da Serra. Cuida.
1: Cuida, cuida. Qualquer uma do Mano Walter, pode ser qualquer uma. Então vamos escolher aí, tá bom? Valeu, um abraço. Bom dia, meu amigo Rafael, já estou na escuta, é o Vital Santos, não esquece da hora certa, Rafael, e a temperatura. Olha a hora do Vital Santos, aê, 3h32, a temperatura 18 graus, mas vai esfriar amanhã, hein? Fique ligado na previsão do tempo já já. 3h32, bom dia!
6: Bom dia, Nativa, bom dia, bom dia. Eu já dei ouvir a música, presente de casamento, Banda Facênia, Edinaldo aqui de Rio Brilhante, Mato Grosso do Sul.
1: Boa, boa, boa, boa. Tá anotado aqui também, meu amigo. Valeu, viu? Bom dia, Nativa. Aqui é o Fernando de Diadema. Estou em Santo Amaro trabalhando até às 6. Primeira vez escutando vocês. Estou amando. Gostaria de escutar Mara Pavanelli, Planeta de Cores. Abraço, Rafael. Valeu, Fernando. Olha aí. Primeira vez ouvindo o programa. Que show de bola. Valeu, Fernando. Seja bem-vindos aí. Que venha pra ficar. Vamos tocar aí Planeta de Cores, tá bom? Mara Pavanelli, boa. Quem mais tá por aqui? Bom dia, bom dia.
7: Bom dia, bom dia, bom

0: dia. Bom dia, Rádio Nativo. Bom dia, Mano Velho, Mano Novo. Bom dia, Rafael Guidotti, meu patrão, beleza?
1: Bom!
0: Aqui é Divan de Guaianazes, mais uma vez, curtindo melhor da madrugada. Guidotão, toca pra nós aí, se for possível. É Claudinei e Juliana, Marra de Bandido, fui.
1: Fui fundo! Marra de Bandido, boa! Tá aqui anotadinho também, obrigado, viu, meu amigo? Olha, temos 1, 2, 3, 4, 5, 6. Vamos fazer o seguinte, vamos tocar essas 6 músicas agora, certo? Vamos tocar 6 músicas na sequência. Vamos tocar 6 músicas na sequência. E aí são 6 pedidos. Depois a gente atende mais ouvintes que estão ainda mandando mensagens. Então mande mensagem. Mande mensagem, meu povo. Bora que bora, bora que bora. 91 98 406 9646. Ó, você que tem dificuldade de anotar o número, acha complicado, você salva desse jeito. Nesse número já tá incluso o DDD, tá bom, gente? É assim mesmo que salva, não vai acrescentar 011, nada. Salva desse jeito. Aí você salva e manda pra gente a sua mensagem. E se é a primeira vez que tá escutando, que nem o nosso amigo aí acabou de participar falando que é a primeira vez que tá escutando, ou sempre ouviu, mas é a primeira vez participando, conta pra gente. E se participa sempre, é só mandar o seu recado, pedir música, mandar beijo, fica à vontade. Então anote, 91 98 406 9646. Pronto, bora! Bonde do Brasil, pediram? Atende o telefone, 3h35, bom dia!
2: Bonde do Brasil.

0: conheceu apaixonado por você já?
1: Não, sir. Agora eu tô sabendo. Também sou, meu. Só entregar-se a esse planeta de cores. Na.
2: Olha aí, ó. Dois pedidos em um, hein? Pediram Cavaleiros, pediram Mara Pavanelli, tá aí junto aos dois. Cavaleiros do Forró e Mara Pavanelli, Planeta de Cores. Seis músicas que você ouviu aqui pedidos. Mano Walter, Não Deixo Não. Alemão do Forró, Fica Amor, Calcinha Preta, Cobertor. Evidências, pediram que o Chitãozinho Chororó tocamos com o Brasa dos Forró, já que aqui é Forró Nativa. E ainda Bonde do Brasil, atende o telefone. Eita, forrozão, no Oco da Madrugada é sucesso total em todo o Brasil, dando eco, hein? Primeiro lugar na audiência, graças a você, ouvinte forrozeiro, essa plateia, esse auditório mais lindo do Brasil e do mundo. Olha a hora, 3 horas e 56 minutos. 3h56, antes do intervalo, vamos atender mais alguns ouvintes aqui no nosso WhatsApp, 9198-406-9646. Olá, bom dia! Quase não consigo pegar o número, mas consegui! Bom dia pra todos! Fala meu nome aí, Marconi! Eu quero aquela música, Não Me Mande Embora, não sou sua amante, só sua mulher... e vem te buscar, é isso? Vamos tentar ver que música é essa, hein, Marconi? Mas obrigado pela participação, viu? Bom dia, bom dia, bom dia!
3: Bom dia, bom dia, bom dia, Rafael Guidotti.
2: Bom dia.
3: Mano velho, mano novo. Sou carioca, sou aqui do Rio de Janeiro, falando do município de Mangaratiba.
2: Opa!
3: Sou aqui de Mangaratiba.
2: Boa!
3: É a primeira vez aí que eu participo do programa. É, já acompanho aí a rádio já há muitos anos, mas só agora eu tenho vontade de participar aí do programa aí.
2: Que
3: gostaria
2: bom.
3: De ouvir uma música aí, qualquer música aí do Guilherme Silva.
2: Guilherme Silva.
3: E bom dia aí pra todo mundo aí, uma boa quarta-feira, uma boa semana.
2: Pra nós.
3: Tô aqui amargando uma segurançazinha aqui, sou aposentado, mas tô aqui amargando uma segurançazinha.
2: Boa.
3: Só que eu sou policial militar aqui do estado do Rio de Janeiro aqui. Mas para acompanhar aí, para complementar minha renda aí, tem que fazer uma segurançazinha.
2: É, tá certo.
3: Honestamente.
2: É.
3: Bom dia aí pra todo mundo, uma boa semana.
2: Tá fácil não, né, Marcelão? Um abraço para você, obrigado aí pela primeira vez participando com a gente. Vamos tocar. É, Guilherme Silva, já, tá bom? 3h57, bom dia.
4: Bom dia, Nativa. Aqui é Francine, de Caraguatatuba.
2: Olha!
4: Obrigado pela companhia, primeira vez participando.
2: Boa!
4: Enquanto faço faxina na casa.
2: Nossa, as horas, mulher!
4: Gostaria de ouvir a música Carta no Quintal, de Cristiano Neves, por favor.
2: Cristiano, né? Vamos tocar.
4: Obrigado, Nativa, muito mais.
2: Na volta do intervalo já vamos tocar mais alguns pedidos, tá bom? Um beijo, boa faxina aí, Francine, viu? Caraguatatuba, é isso, né? Boa! Bom dia, Rafael. Gostaria de ouvir a música de Limão com Mel, Toma Conta de Mim. É o Marcos de Campinas. Muito bem. Bom dia!
5: Bom dia, mano velho. Bom dia, mano novo. Bom dia, Rafael Guidotti.
2: Bom dia!
5: Manda uma música pra nós aí, do Luiz Gonzaga, Triste Partida. Manda aí pra galera aí. Galera do Tapetão.

0: Os padeiros, porteiros, usineiro. Nós estamos por aqui, Grupo Terrios. É o Carlos de Olímpia. Valeu. É couro e foguete.
1: Bora.
0: Taca, vamos que vamos.
1: Vai que vai. Pega descendo que subindo é contramão. 3h59, bom dia.
2: Bom dia, mano novo, mano velho, Rafael Guidotti, aqui Miguel de Diadema. Ô Guidotti, manda aí pra nós aí um Luiz Gonzaga. Vem morena que eu quero dançar. Vamos que vamos nessa quarta-feira linda, linda, nativa, é tudo isso e muito mais.
1: Vem morena, é isso? Bom dia!
3: Bom dia, Flora Nativa, bom dia, Rafael, bom dia, Manoel, Mano Novo, todos que estão curtindo. Toca para nós uma do Fernando Mendes, cadeira de roda. Agradecer a todos que estão curtindo. Um abraço.
1: Fernando Mendes, cadeira de roda. Vamos tocar na volta do intervalo também, hein? Fica ligado. Bom dia!
4: Bom dia, Guidotti. Bom dia, Manoel, Mano Novo. Sou a Maria de Lourdes, aqui de cidade do Mujiguaçu, interior de São Paulo. Toca um aí do José de Camargo e Luciano, se for possível. Por isso, para todos os ouvintes da Rádio Nativa, faz muitos anos que eu assisto Rádio Nativa e é um programa muito bom. Deus abençoe vocês. Sou natural de Pernambuco.
1: Valeu, valeu, obrigado. Ó, intervalo, a gente volta daqui a pouquinho com muito mais Forró Nativa até às 6 da manhã. Continue, aproveita aí, grava seu áudio, grava sua mensagem, grava até 30 segundos, tá bom? Ou escreva que eu leio aqui no programa o seu recadinho. Se é a primeira vez, conta pra gente. 9198-406-9646, 4 horas da manhã em ponto.
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Olha a hora! 4h23, também ouvimos Fernando Mendes, Cadeira de Rodas.

0: Dias, Limão com Mel, Tome Amor, Cristiano Neves, Carta no Quintal, tudo, tudo pedido do ouvinte. Eu só toquei três músicas que eu escolhi, que foram as três primeiras músicas do programa. E é assim todos os dias. O que você tá achando do programa? Tá gostando, meu povo? Vai, diga aí, fala, participa, pede música, manda abraços. Hoje, quarta-feira, 22 de julho. É a primeira vez que está ouvindo? É a primeira vez que está participando? Conta tudo pra gente na mensagem. O nosso WhatsApp, 91 98 406 9646. Calma aí, não deu pra você pegar ainda? Tava distraída? Tava distraído? Então anote aí, anota no papel, já anota direto no celular. É salvar desse jeito, são esses os números, tá bom? São esses os números que você deve salvar. Pra você dar certo, pra você entrar em contato com a Nativa. 91 98 406 9646. Hoje, quarta-feira, 22 de julho, é o dia número 203 do ano, é a semana 30, 55,6% de 2026 concluído. Estamos na lua crescente. Hoje é dia de Santa Maria Madalena, dia mundial do cérebro. Também é dia do cantor lírico, dia do cientista social, dia internacional da manga, dia internacional do trabalho doméstico não remunerado. Bora falar com o povo lindo dessa plateia, desse auditório mais bonito, animado do Brasil. Bom dia!
1: Bom dia, mano velho, bom dia, mano novo, bom dia, Rafa Dotti. Hoje eu quero ver aquela musiquinha com Adigar Mão Branca. Vou pra vaquejada procurar uma coisinha pra comer. Essa música vai pra Nelson Zenar no Projeto Maravilha. E Edson do táxi da rodoviária, o filho dele carreteiro. E Marconi Valdirene. E pra você, família, e pra minha esposa. E pra minha esposa Fatinha. Ok? Um bom dia pra você e todos que estão sintonizados na Ativa.
0: Valeu, meu
1: Edgar
0: amigo.
1: Edgar Mão Branca, vou pra vaquejada, procuro uma coisinha pra comer.
0: É, Edgar Mão Branca, coisinha de comer. Muito bem, muito bem. Oi, oi, oi, bom dia.
2: Bom dia, Felipe, bom dia. Aqui é do Vale de São Paulo. Gostaria de ouvir uma música com um cara, velho. Eu sou um filho sem sorte.
0: Filho
2: sem sorte. Tá me fazendo um favor.
0: Filho sem sorte. Boa, boa, boa. Vamos separando aqui os pedidos para serem atendidos. Quem faz a programação musical do Forró Nativa é você, ouvinte. 91984069646. Ele pediu Cara Véia, né? Cara Véia. Também tem ainda Jorge Altinho, Rio Una, né? Que o pessoal pediu lá na primeira hora. Tem muitos pedidos, gente. Só pra vocês terem uma noção. Só na primeira hora do forró foram mais de 100, umas 110, 115 mensagens que nós recebemos, tá? Agora é claro que aumentou muito mais, né? O pessoal vai acordando, né? Pessoal, muita gente vai acordando agora para ir trabalhar. E assim vai indo. E nós vai tocando o barco. Vamos tocando o barco aqui no Forró Nativa. Bom dia, Forró Nativa. Aqui é Deraldina Angélica de Bauru. Toca música com Dantas. Caminhão Velho. Vamos tocar, vamos tocar. Bom dia, bom dia.
3: Bom dia, Rafael. Bom dia, Nativa. Bom dia, Mano Velho. Bom dia, Mano Novo. Rafael, eu queria ouvir uma música com o Ócio Brasileiro, os dois bebinhos, beleza? Obrigado, aqui é o Sérgio Parque Bristo, tô na padaria, tô aqui na correria. Abraço, tchau, tchau.
0: Boa, dois bebinhos, Washington Brasileiro. Ah, bom dia, Nativa, Forró Nativa, é Rita, tá? Toca pra mim, cola de menina, não pega esse avião, beijos, bora, bora, sai na madrugada. Bom dia, Nativa do meu coração, Mano Velho, Mano Novo, Rafael Guidotti, meu carequinha lindo e gostoso. Uhul! Beijo, Edite! Bom dia, Mano Velho, bom dia, Mano Novo, bom dia, Rafael Guidotti. Como todos os dias, que às 4 horas da madrugada, coladinha na Nativa, gostaria de ouvir a música do Zé Vaqueiro, maravilhosa, boa! Essa música é boa, maravilhosa! Ah, ah, ah! Vamos tocar também nessa próxima leva, viu, Edineide? Um beijo pra você. Hoje é dia de pastel da feira.

0: E feijoada, é bom demais, hein? É bom demais!
1: Bom dia, forró nativo, bom dia, mano, vai, mano, bom dia, DJ, que quer falar um pouquinho de divulgações de São Tomaro. Gosto da cidade de Massa do Vieira, moro em São Paulo há 36 anos, ouvindo forró nativo com mano, vai, mano, novo. Aquele abraço, estamos juntos. Bom dia, guarda divulgações do bairro de São Tomaro, São Paulo.
0: Valeu, obrigado, bom dia!
2: Bom dia, meus amigos da madrugada. Bom dia, meus amigos aí do forró. Toca um forró pra nós aí, que eu sou João Carlos de Angatuba, interior de São Paulo. E ligo o radinho de manhã só pra escutar vocês aí, tá bom? Todo dia, tá? Nós estamos escutando você aqui, né? Fazendo almoço, saindo pra trabalhar.
0: Isso.
2: E ouvindo você.
0: Boa.
2: Toca o Forró Boys pra nós, uma da mais antiga aí.
0: Forró Boys?
2: Eu ofereço pra todo o pessoal aqui de Angatuba, região. Campeão do Monte Alegre, tá tudo na escuta. Uma colheita de batata aqui, colheita de laranja, tá bom?
0: Bom.
2: Manda um abraço pra nós aí.
0: Valeu.
2: Bom dia.
0: Valeu, João Carlos. Um abraço pra vocês aí, viu? Bora pra luta. Pediu Forró Boys.
3: Bom dia, Natê. Bom dia, Rafael Guidói. E seu Nil de Guanás. Quero pedir uma música aí. Quero pedir uma música aí. Zezé de Camargo Luciano, qualquer um aí. Zezé de Camargo Luciano, pra nós aí, por favor. Quero oferecer pra minha esposa, Maria do Carmo. E minhas filhas, Camila e Alessandra. E tem uma boa quarta-feira pra nós. Fui.
0: Pra nós, uma boa quarta-feira. 4 horas e 30 minutos, 4 e meia, bom dia.
4: Mano velho, mano novo, bom dia. Mano velho é o Nivaldo, viu? Chofé de caminhão, tá bom, rapaz?
0: Boa.
4: Morador ali do Mato Grosso, mas viajando o Brasil todo. Agora tô passando aqui por São Paulo.
0: Boa.
4: Tá? Gostaria de ouvir aí com vocês aí, eu ofereço pra quem gostar. A música com Fábio Júnior e Chitãozinho Chororó, Volta ao Começo. Bom dia pra todos.
0: Valeu, bom dia. Bom dia, Nativa, gostaria de pedir uma música de Delmiro Barros. Hoje começa a grande vaquejada aqui em Tabira, Pernambuco. Aqui é o Júnior de Zé de Rita. Valeu, Júnior. Um abraço, viu? Oi, bom dia.
5: Bom dia, família nativa. Bom dia, Rafael.
0: Bom dia.
5: Aqui é Ed do Táxi, passando por aqui para parabenizar o meu sogro Marcelino, que hoje está completando 99.0, colhendo mais uma rosa no Jardim de Existência, desejando ele muitos anos de vida e felicidade. O meu sogro e minha esposa Maria Rios. Vou mandar também para Nilson, Dona Fátima Concertina. E mandar para meu filho Ricardo, Antes, Andressa, Caio, Davi. Toda a galera que escuta a programação. Valeu, meu amigo. Tchau e obrigado. É destaque. Terminal Rodoviário é o palco do dia.
0: Valeu, Edson. Um abraço. Oi, bom dia.
6: Bom dia, Rafa. Bom dia.
0: Bom dia.
6: Boa nativa. Ô, Rafa.
0: Oi.
6: Toca pra nós a Flor do Mamulengo.
0: Flor do Mamulengo.
6: Se for possível.
0: Boa.
6: Valeu.
0: Valeu.
6: Um abraço.
0: Boa pedida, boa pedida. Bom dia.
7: Bom dia, Rafael Guidotti. Bom dia pra todos os ouvintes. Rafael Guidotti, gostaria de ouvir no Forró Nativa a música do Dorival Dantas, Coração.
0: Coração.
7: Feliz pra todos vocês da Nativa e pra todos os ouvintes. Uma quarta-feira abençoada para todos nós. Beijo, Rafa.
0: Beijo, Ângela. Dorival Dantas, Coração. Uma ótima quarta-feira. 4 horas e 33 minutos. 4h33. Bom dia.
8: Bom dia, Nativa. Sou Olavo. Bom dia, Rafael.
0: Bom dia.
8: Olavo aqui de Guarulhos. Eu sou mineiro de Turma Linda. Moro em Guarulhos desde 89. Trabalho com cabelo. Trabalho entregando jornais. Tô na madrugada aqui de ouvido ligado na Nativa.
0: Boa!
8: A programação é maravilhosa, não quero pedir nenhuma música, todas que passam aí, tá, atende a minha necessidade.
0: Opa, Olavo!
8: Um abraço a todos.
0: Valeu, um abraço. Tá vendo, ouvintes? Tá vendo? Vocês são um bom programador musical. O pessoal elogia. Bom dia!
9: Bom dia, Forró Nativa. Bom dia, Mano Velho. Bom dia, Mano Novo. Bom dia, Guidotti.
0: Bom dia!
9: Bom dia, Joel. Lá de Maitinga, estou trabalhando aqui há

0: jovem AFP, Santa Amaro. Gostaria de mandar um alô aí para toda a galera, todos os ouvintes que estão ouvindo aí a Nativa FM. Gostaria de ouvir a música aí com Filha do Caminhoneiro. Mandar para toda a galera de Maitinga e região.
1: Boa, boa, meu amigo. Obrigado, viu? Tá aqui anotado também seu pedido. 4h34, bom dia.
2: Bom dia, Rafinha. Tá Opa. Tudo bem com você aí, tudo meu joia. Amigo? Sou lá da terra, lá de Pernambuco, Surubim.
1: Opa!
2: Da terra da Macaíba, da Batata e o Cará. Onde tem mulher bonita pra gente se namorar.
1: Opa.
2: Tem um santo dia aí, Rafinha. Cadê o nosso mano velho, mano novo? O santo dia 22 aí pra nós aí. Todos os amigos que estejam assistindo, tá ok?
1: Ok. Um abraço, viu? Obrigado. Bom dia, Rafael. Sou o Ivo de Pernambuco. Tô desde as 2 horas da madrugada te ouvindo. Queria Severina Chique Chique. Vamos tocar. Já vou colocar aqui na programação também. Se não tocar ainda nessa hora, até a volta do próximo intervalo a gente toca. É que tem pedido, hein, gente? Vai ficar um monte pra trás, infelizmente. Quem tá acompanhando mesmo sabe que o bicho tá pegando. E é assim que nós gosta. É assim que nós gosta. Ô, coisa boa. Bom dia.
3: Bom dia, Rafael. Aqui é Josia de Caicó, do Rio Grande do Norte. Opa. E nós estamos começando uma festa de Santana em Caicó.
1: Ô,
3: queria escutar a Mazã. Pode ser?
1: Pode. Eu vou tocar também, se não der tocar nesse final dessa hora, toco na volta do intervalo. E eu vou aproveitar, já que você pediu só a Mazã, me pediram aí o espetinho, né, da Galega. O espetinho da Galega. Vamos preparar o espetinho da Galega aqui também pro Amazã. Oi, bom dia!
4: Bom dia, Rafael Guidotti. Bom dia a toda a equipe da Nativa. É a Fátima aqui do Tatuapé, desejando uma quarta-feira, meio de semana. Que seja um dia de alegrias, bênção, sucesso pra Rádio Nativa, que é tudo e muito mais. E tô te pedindo, Rafa, por favor, toca Flávio Leandro Mudança pra mim.
1: Mudança.
4: Hoje tô precisando ouvir essa música. Um beijo, sucesso pra você e muitas alegrias.
1: Beijo, beijo, beijo, Fátima. Uma ótima quarta-feira abençoada, viu? Vamos tocar daqui a pouquinho também Mudança. Linda, linda música. Bom dia.
5: Bom dia, Rafael Guidotti.
1: Bom dia.
5: Bom dia, Mano Velho. Bom dia, Mano Novo. Que é o Júnior.
1: Fala, Júnior.
5: Já saí do caminhão.
1: Opa.
5: Organizado aqui em Caçapava, interior de São Paulo. Gostaria de pedir uma música aí do nosso saudoso Caravéia. Qualquer uma que tocar do homem é boa.
1: Boa,
5: bom
1: né?
5: dia. Uma semana mais que abençoada.
1: Amém, amém. Obrigado. Bom dia, Rafael. Gostaria de ouvir Primeiros Erros com Zezo, Luan e Raí. Sai a rodada, minha primeira participação, escuto todo dia. Meu nome é Rony, de Jacaraci, Bahia. Ô, Rony, um abraço também, vou colocar aqui na programação, vamos ver se a gente consegue dar tempo, viu? Mas uma bela pedida também, belo pedido, belo pedido, belo, belo, belo.
6: Bom dia, Forró Nativa, aqui é Márcio Demarche, morador do Jardim das Oliveiras, Itaim Paulista. Eu queria pedir Mastruz com Leite, a música Meio Dia. Tenha um bom dia a todos do Forró Nativa. Valeu, Rafael.
1: Valeu, Márcio. Obrigado pelo carinho, pela participação. Bora comer alguma coisinha? Vamos procurar uma coisinha de comer? Às 4h37, vamos de pedido. Uma atrás da outra agora. Pedidos musicais sendo atendidos às 4h37, quarta-feira, Brasil. Bom dia!

0: pediram uma antiga do Forró Boys? Tô nem aí, toquei. Também ouvimos ainda a pedido Zé Vaqueiro, maravilhoso, Washington Brasileiro, Cara Véia, Jorge Altinho, Edgar Mão Branca, tudo isso. E tem muito mais ainda, viu? Olha a hora do Forró Boys, olha a hora do Forró Nativa desta quarta-feira, 22 de julho. 4h55, já já vamos para nossa última hora e tem mais pedidos engatilhados aqui ainda, viu, gente? Calma, calma, calma. Acho que dá para atender uns 2, 3 ouvintes aqui pelo nosso WhatsApp agora. E a gente vai pro intervalo. Vamos lá pegar o seu bom dia? Bom dia!
1: Bom dia, Maior Idote. Bom dia, mano velho, mano novo. Aqui é o Fabrício.
0: Fala,
1: Rio Claro, carreteiro.
0: Bom!
1: Primeira participação minha aqui.
0: Primeira?
1: Gostoso os dias. Mas a primeira participação minha aqui.
0: Boa!
1: Deus abençoe e proteja aí.
0: Amém, é nóis.
1: Isso aí é que você tocasse pra nós, né? A música de Cavalo de Pau. Oferece aí pra todos os ouvintes da rádio aí. Todos que estiver na rodagem aí. Deus abençoe aí todos.
0: Valeu, fica com Deus também. Boa, boa, boa viagem aí, viu? Bom dia, Rafael Guidotti, estou no Forró Nativa. Sua música é boa, quarta-feira maravilhosa. Vianucci, um beijo, Vianucci. Bom dia, Rafael Guidotti, vamos que vamos, juntinho? Do Forró Nativa, beijão da Marli Torres, de Bauru. Mandar um abraço aqui também pro Sandro, tá na sintonia, mandou mensagem. É, quem mais tá por aqui? Diga bom dia.
2: Bom dia, Rafa. Tudo bem?
0: Bom?
2: Me chamo Leandro, sou aqui do Jardim Dracena.
0: Boa.
2: É, queria que você mandasse um abraço aí pra todo mundo do pão aí.
0: Ó o pão.
2: Entendeu? Tô sentindo a Anhanguera agora, carregar o pão. É, primeira vez que eu participo.
0: Boa.
2: Toca aí pra nós, Amado Edilson. Valeu, obrigado, bom dia pra nós.
0: Valeu, Leandro. Alô, turma do pão.
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0: Aí, ó, primeira vez. Hoje tá batendo mais um recorde, hein? Mais gente nova chegando, ouvindo o nosso Forró Nativa, vá.
4: Bom dia, Nativa, bom meus dia. Amores. Ótimo dia pra vocês aí.
0: Pra nós.
4: Aqui é o Bin Laden. Do Palito Doce, trabalho pra MC, mandar um abraço aí pra todo o pessoal da MC aí, ó, e da usina Raizen. Tô aqui na João Ribeiro de Barro aqui, daqui a pouco pegar a Rondon.
0: Boa!
4: Abraço, meus queridos, toca a música pra mim aí, Matruz com Leite, a saga de um vaqueiro.
0: A saga de um vaqueiro, fui, um abraço, meu amigo. Bom dia, Nativa! Valeu, Arnaldo Pinheiro. Valeu, Arnaldo. Um abraço, viu? Li a sua mensagem aqui. Ei, ai, ai, viu? Bom dia, Rafa, meu careca mais charmoso, lindo e gostoso. Miau. Aqui é Gisele de São Miguel Paulista. Toca forró balancear, curva perigosa. Ofereço pra todos de São Miguel Paulista e pra minha Genésia, é isso? Manda um beijo pra ela. Beijo, beijo, beijo. Oi.
5: Bom dia, bom dia, bom dia, Nativa. Rafael. Tá tudo bem?
0: Tudo bom.
5: Feliz quarta-feira pra nós.
0: Pra nós todinho.
5: É, aqui é Regina do Tapirica da Serra.
0: Ô, Regina.
5: Manda um beijo, quero ouvir. O cabelo, o chapelão.
0: Chapeludo.
5: Beijo.
0: Beijo.
5: Abraço pra todos nós.
0: Pra todos nós.
5: Feliz quarta-feira.
0: Amém. Pra nós, viu, Regina? Obrigado pelo carinho. Gente, ó, são 4 horas e 59 minutos de intervalo. Na volta, já vai tocar pelo menos 4 músicas na sequência com pedidos. Tudo pedido, gente. É tudo. Tudo que você ouve aqui, exceto as 3 primeiras músicas do programa, lá às 2 horas da manhã, que é eu que escolho, pra eu preparar tudo aqui, de lá pra cá depois, é só pedido do ouvinte. Tudo que toca aqui é o ouvinte que pediu. Tá bom? Então, acabando o intervalo, já volto com mais 4 pedidos, depois a gente atende mais ouvintes do Forró Nativo no WhatsApp, então já vai gravando sua mensagem, já vai mandando mensagem, aí eu vou atender mais músicas que é pedido, e assim nós vai até às 6. E assim nós vai até às 6. A gente volta já. Música.

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0: Esse é o Dantas do Forró. Abra, cancela. A pedidos. Também Dorival Dantas, Amazã, Genival Lacerda, Mastruz Colete. Esse é o Forró Nativa desta quarta-feira, meio de semana, 22 de julho. Eita coisa boa! Olha a hora, olha a hora! 5 horas e 25 minutos, 5h25, você participando com a gente no nosso WhatsApp, 9198-406-9646, dizendo seu bom dia!
1: Fala, Rafa, bom dia, tudo jóia?
0: Beleza?
1: Como é que você tá, né? Uma ótima quarta-feira.
0: Pra nós.
1: Ô, Rafa, toca Pablo Bilu, Bilu, Bilu aí. É o Danilo de São José do Rio Preto.
0: Bilu, Bilu, Bilu, bora, bom dia. É com o Pablo, não é?
2: É a música de Gamão Branco, meu amigo, tá guardando aqui de Onapa.
0: Já toquei de Gamão Branca, já toquei de Gamão Branca.
3: Bom dia, Rafael, que tote, meu carequinha mais lindo. Vamos que vamos, hoje já é quarta-feira, é dia de levantar e trabalhar. Tô saindo pra trabalhar, quer dizer... Eu vou tomar meu cafezinho, né?
0: Lógico!
3: Beijo, Rafael, que dote.
0: Eu falo que o dia só começa depois de um café. Bom dia!
4: Bom dia, Rafael, todos os ouvintes aí da Nativa. Aqui é o Erasmo Marcela de Itu. Tô indo pra rádio trabalhar.
0: Olha,
4: o meu programa começa às 5 da manhã. Enquanto não começa o meu, eu ouço o seu. Valeu, Rafael, tamo junto, meu querido.
0: Valeu, meu amigo, obrigado. Um abraço pra você. Tá aí, bom dia, bom dia, bom dia.
5: Bom dia, Rafa.
4: Bom dia, Rafael, todos os ouvintes aí.
5: Excelente dia pra nós aí, quarta-feira abençoada pra todo mundo. Todos os ouvintes da Nativa aí. Rafa, toca pra nós aí. Caju e castanha. Ô, Pompei!
0: Ô, Pompei!
5: Chama!
0: Chama! Valeu, Gabriel! Oi, bom dia!
6: Bom dia, Fala Nativa! Bom dia, mano velho, mano novo, bom dia, mano Rafa! Bota pra mulher aí, mano Rafa, que daqui a pouco tô saindo na folha também, menina!
0: Bora!
6: Bora comer aqui um cuscuz com manteiga pra ficar forte!
0: Pra ficar
6: e é isso
0: forte.
6: Aí, meus amores! Beijo, beijo, beijo! Bora, bora, bora que bora!
0: Bora que bora, Maria Cícera! Bom dia, Nativa, bom dia, Rafa! Se der tempo, toca aí o forrozão da banda Saborear, Everaldo de Guarulhos, valeu, muito bem! Vital Santos, Rafa, balança o Caio, fala a hora certa, toca a hora certa, Rafa! Olha a hora do Vital, 5h27, bom dia, Vital! Bom dia, Rafael Guidotti, sou Marilúcia, estou aqui me arrumando para ir trabalhar. Toca para mim, fazer um favor, calcinha preta Paulinha. Bom dia, Nativa, sou Marcelo Rodrigues dos Santos, bairro do Parque América, Zona Sul, São Paulo. Quem mais está por aqui? Bom dia!
7: Bom dia, Rafael Pidotti. Bom dia, mano velho. Bom dia, mano novo. Mano velho, Lourival Vedureiro. É, toca pra nós essa Marica Parteira. Oferece aí pra todos os caminhoneiros aí, ó. Carreteiro, espadeiro, entendeu? Tamo por cá, viu?
0: Valeu, Lourival. Um abraço. Bom dia.
8: Olá, Rafael. Bom dia, bom dia. Deus abençoe nosso trabalho, nosso dia, nossa quarta-feira, que seja abençoado.
0: Opa!
8: É o Francisco que tá falando aqui, Santa Albertina. Tô aqui, vou de carona, hein?
0: Bora de carona!
8: Forró Nativa aí, só forrozão aí. Ia pedir aí o Chapeludo aí, né? Mas já pediram, eu vou ouvir ela aí.
0: Vai no, então, vai no embalo.
8: Isso aí. Tchau, obrigado.
0: Valeu, obrigado, bom dia!
9: Bom dia, Rafael Guidotti, bom dia, mano velho, mano novo. Que é o Gringo Rubim do bairro Nova Serra Negra, cidade de Serra Negra.
0: Opa!
9: Toca pra nós, Luiz Gonzaga, facilita, ofereço pra todos que estão ouvindo.
0: Valeu, Gringo! Valeu, Serra Negra! Juscelei, bom dia pra você, Juscelei. Quem mais tá por aqui? Deixa eu ver. Bora que bora, bora que bora. Bom dia, bom dia, bom dia.
10: Bom dia, mano velho, bom dia, mano novo, bom dia, mano Rafa, família Nativa. Estamos aqui em Quiapê. Daqui a pouco vamos trocar o turno. Até aqui a mão de Deus tem nos ajudado e creio que vai nos ajudar até o findar nosso nessa terra.
0: Amém.
10: Deus abençoe a todos, Deus abençoe os ouvintes. E mais uma vez eu vou de carona.

0: aí com os ouvintes que tá pedindo música aí. Um abraço a todos. Tchau, obrigado.
1: Tchau, obrigado. Bom dia, Jonathan de Suzano, motorista de aplicativo, pedindo Samarica Parteira também. Mas hoje não vai dar mais tempo, gente. Samarica tem 10 minutos. Hoje, infelizmente, não dá tempo. Bom dia.
2: Bom dia, Nativa. Bom dia, pessoal. Vou dormir.
1: Bora.
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1: É, tem horas que aí é complicado. Tem horas que aí é complicado.
3: Bom dia, Rafael Mito. Primeira vez participando aqui na Rádio Nativa.
1: Primeira vez.
3: É o Clésio aqui do Rapidão do Cerrado. Toca pra nós aí qualquer uma música do José Orlando.
1: José Orlando. Valeu, Clésio. Primeira vez de muitas, hein, meu amigo? Bom dia.
4: Bom dia, bom dia, bom dia, bom dia. Rafael Quidote, amigo velho.
1: Ô, papá.
4: Um abraço aqui pra todos os padeiros da madrugada. Todos os caminhoneiros, todos que escutam Forró Nativa, amigo velho. Tá falando aqui, é o Carlinhos Padeiros. Tamo junto, hein?
1: Tamo junto
4: e misturado.
1: Sempre.
5: Bom dia, menino Quidote. Bom dia a todos do Forró Nativa. Passando para desejar uma quarta-feira de muita paz e muito amor.
1: Amém.
5: A todos nós.
1: Amém.
5: Menino Guidotti, quando você puder, toca a Saga de um Vaqueiro para mim. Um beijo na sua carequinha perfumada.
1: Au, au. Beijo, Taninha. Um beijo. 5h31. Flávio Leandro a pedidos. Mudança.

0: Tá aí, mais três pedidos atendidos. Calcinha Preta, Paulinha, Bilu Bilu com Pablo e Flávio Leandro, Mudança. Olha a hora dessa quarta-feira, 22 de julho. 5 horas e 40 minutos, 5 e 40. Bom dia, Brasil!
1: Oi, bom dia!
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0: E aí, Mariquinha?
3: Tá chovendo aí, aqui tá chovendo.
4: Aqui tava chovendo e agora já choveu.
5: Tá chovendo só fora, dentro de casa tá tudo seco ainda, por enquanto.
6: Tá chovendo sim, querida, tudo molhado pra fora, uma barreira, não dá nem de caminhar pelo redor de tudo.
7: Tá chovendo sim, mas ainda não tá correndo água na estrada.
8: Tá chovendo, choveu a noite inteira e tá chovendo.
0: É, Mariquinha, aqui tá gostosinha essa semana, mas por enquanto, eu acho que daí ainda vai ficar igual você, Mariquinha. A partir de amanhã, mas hoje, quem gosta do calorzinho, quem gosta de um dia como foi feito ontem, antes de ontem, fresquinho, ameno, sorzinho, gostosinho, aproveita hoje, que amanhã muda de novo, tá bom? Hoje são 5 horas e 41 minutos, agora 18 graus a temperatura nesse momento, a mínima é 16, a máxima hoje pode chegar até 29 graus, tá? Pode chegar até dar um pico aí de 29 graus a máxima de hoje. Teremos sol com algumas nuvens aí durante o dia. À noite o céu fica com muitas nuvens, mas não chove hoje. Hoje, tá bom? O sol nasce às 6h46, se põe às 5h39 e estamos na lua crescente. E a previsão aqui, né, ainda prevê que a partir de amanhã, quinta-feira, aí cai um pouco a temperatura. Já tem chuva para amanhã, tem chuva para sexta-feira e até prevê aqui um bom volume, viu? E aí amanhã a gente atualiza você. Mas hoje, bora aproveitar esse dia que eu gosto muito assim, viu? Não sou do frio não, sou pinguim, pô. Não sou pinguim. Você tá doido?
9: Sabe-te, imperador. É som de paredão. O solinho que vai ficar na sua mente aí, ó. Bora, Demi Boy, bota pra instalar.

Fofocom! Fofom! 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
0: 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Ó, são 5h53 dessa quarta-feira. 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Gente, olha, agora tem a oração, né? A oração do Padre Cícero nas vozes de Mano Velho e Mano Novo.
3: Mano Velho, dizem que o Padre Cícero é um santo e tem poder.
4: É isso mesmo, Mano Novo. E se a voz do povo é a voz de Deus, só nos resta dizer: viva o santo do sertão!
3: Viva!
4: O Padre Cícero foi tão querido no sertão nordestino que o povo criou a sua oração. A oração para ser rezada antes.

0: junto com a minha querida família.
1: Em nome de suas cinco chagas, Jesus Cristo de Nazaré, atenda os meus rogos e me livre de todos os males.
2: Amém! Eita, esse forró nativo é bom demais, oh, como passa rápido, parece que a gente estava abrindo o programa agora há pouco, já estamos terminando, mas não dá nada não, amanhã tem mais, às 2 da madrugada, 4 horas e muito forró no Oco da Madrugada, vamos passar juntos amanhã, quinta-feira? Hã? Bora, posso contar com a sua audiência, com a sua participação? Hoje já batemos recorde de novo. Hoje foram centenas e centenas de mensagens durante todo o programa. Só para ter uma noção, na primeira hora foi mais de 100 mensagens. É você! Você é fera. Que não pode falar palavrão, mas você é fera. Você é o máximo. Você é muito mais nativa. Obrigado pelo carinho, pela companhia. Na sequência, Jones Mendes e o Coração Sertanejo. Agora é só modão do bom. Pega descendo que subindo é contramão. E bora curtir aí o Coração Sertanejo. Eu volto já já com o Jones aí também, mais um pouquinho para dar aquele recado bacana nessa quarta-feira. E amanhã às 2 da madrugada, aí sim, com mais um Forró Nativa. Que você tenha uma linda e ótima quarta-feira. Deus sempre na frente. E para encerrar, a saideira não poderia ser diferente. Mais um pedido que pediram aí, ó, pelo menos 2, 3 pessoas, que é o Nando Moreno e o Rio Negro Solimões e o Chapeludo!

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2: São 6 da manhã, bom dia, bom dia, bom dia.
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2: Bom dia com alegria. Pra você que é tudo e muito mais Nativa. Oi, tudo bom?

0: Quanta alegria, bom dia! Opa! Bom dia, meu povo! Acabou o forró? De dota e volta! Volta! Obrigado! Bom dia! Muita alegria nessa hora, muita alegria nessa hora, muita moda sertaneja. Bom dia, meu povo! Eu sou o Jones Mendes, bom dia, dona Guga.
1: Bom dia, amigo, cada dia mais malacabadinho. Como vai esses sonhos?
0: Estamos com sono em dia. Estamos com sono em dia. Cafeteira italiana personalizada com a marquinha da Nativa. Este é o prêmio que temos no coração sertanejo, para quem chegar junto na charadinha. Que é o que é? Cru não existe, assado não se come. Cru não existe, assado não se come. Cafeteira italiana é o presente. Venha no zap 9198-406-9646. 9198-406-9646. Cru não tem, assado não se come. Responda, dê bom dia, conte uma piadinha. Chegue junto, participe. É coração sertanejo da Nativa no ar. 6:02, horário de Brasília. Bom dia.

0: Nativa 6 e 9, Mega Sena tá acumulada de novo, ninguém acerta. 62 milhões de reais para o próximo sorteio, que é amanhã.
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Thaíde Alexandre, Doces Palavras no Coração Sertanejo. Às 6h12, horário de Brasília. Acorde, bom dia! 6h12! Temos cafeteira italiana, aquela italianinha bonitinha, personalizada com a marca nativa aqui presente legal, na charadinha do dia. Estamos perguntando o seguinte, meu bom. Responde aí. O que é o que é? Cru não existe, assado não existe.

0: alegria. Marcos?
1: Bom dia, gurizada da Nativa. O que não se come cru é carne, homem do céu. Barbaridade. Eu não vou comer uma carne cru, que daí é demais. Daí paremos, né?
0: Não, você errou, guri. Vai bárbaro.
2: E passei a mão na meia.
0: Valeu, cru não existe. Assado não se come.
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0: Entendeste tudo errado, guri.
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0: Sol.
3: Bom dia, Nativa. A resposta tiradinha de hoje é o prato.
0: Errou!
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0: Não, senhora.
2: 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Numa ladeira de pedra.
0: 6h15, bom dia.
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0: Severina.
4: Respondendo a charadinha de hoje, é o café.
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0: Quero café.
5: Quero café.
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0: Você não atiça, mulher.

0: Fábio!
1: É o bolo queimado.
0: O que é cru não existe. Assado não se come. Cafeteira da Nativa Italianinha é o presente.

0: Knopf!
1: Opa!
0: Você falou que voltaria, voltou mesmo, hein?
1: Voltei ainda pra comprovar que aquele frasquinho que ela deu, já tomei um ontem, já.
0: Já fez efeito?
1: Ah, já tomei um ontem, porque cansaço, essa coisa assim, não me pertence, não.
0: Não combina.
1: Não combina comigo.
0: Atenção.
1: Essa coisa brocochô, não.
0: Homem moderno que quer ter virtudes.
1: É.
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0: 6h27, vamos, dona Guga.
1: Vamos ouvir piada.
0: Sonivaldo.
2: Foi nativa, bom dia, Jones Mendes.
0: Bom dia.
2: O mineiro foi instalar uma internet na casa do outro mineiro. Chegou lá, instalou todo o equipamento, chamou o mineiro e falou, pronto, já está funcionando. Aí o mineiro perguntou pra ele, e aí, quanto ficou? Ah, ficou R$300. E aí, faz em 3 vezes? Ele aí, uai, faio? Bom dia, nativa!
0: Você sabe que eu conheço uma loja de internet chamada Wi-Fi.

0: acredito. 6h37, dona Guga.
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0: Olha lá. 6h37, horário de Brasília. Charadinha tá valendo. Cafeteira italiana. Cafeteira italiana personalizada. Vai cravada. Ferroada. A máscara da nativa na cafeteira. Oh, oh, oh. O que é o que é? Cru não existe, assado não se come. Moreninha linda,
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0: se tu soubesse
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0: Diga, Rosa, o que é o que é? Cru não existe, assado não se come, Rosa.
3: Bom dia, Jones. A resposta é o sabão.
0: Que é isso? Que loucura.
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0: 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Wagner.
4: Oi, Jones, bom dia. A resposta da charadinha de hoje é carne de hipopótamo, né, meu irmão?
0: Que
4: é? Carne de hipopótamo.
0: Carne de hipopótamo. Começaram a viajar na maionese cedo. Nelly!
5: Bom dia, Jones Mendes. A resposta correta é o fogo.
0: Errou! Maria!
6: A resposta da charadinha é o fogo.
0: Não.
7: Errou!
0: Adriana!
8: Bom dia, nativa. A resposta da charadinha é o plástico.
0: Não. Epa! Nada.

0: 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Preponte, por ti vou sofrer. 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O que é o que é? Cru não existe. Assado não se come, Gessilene.
1: Bom dia. A resposta do charadinha é o sabão.
0: Não.

0: vocês estão comendo sabão agora. Rapaz, que onda é essa?
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0: Ativa, bom dia, 13 minutos para 7, dona Guga, mais uma piada.
1: Bora dar mais risadinhas.
0: Verdade.
1: É isso que a gente leva pra vida.
0: Muito bom. Leila.
2: Jones, você sabe por que uma mulher velha não precisa de relógio?
0: Eu sei. É porque ela já é senhora.
2: É porque ela é uma senhora. Bom dia.
0: Vocês não me pegam mais. Tô ligado. Eu tô muito esperto. É,

0: 10 para 7, vá firme na direção das suas metas, porque o pensamento cria, o desejo atrai, a fé realiza.
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0: Nativa é muito mais alegria de Bruno e Marrone. Que pescar que nada, esse acabou. Bom demais o programa, dona Guga.
1: Bom demais da conta. Pena que é pouco tempo.
0: Por isso que é bom demais da conta. É por isso que é bom demais da conta. Cafeteira italiana personalizada com a marca impressa da Nativa. Perguntamos na charadinha o que é o que é. Cru não existe, assado não se come, Andréia.
2: Bom dia, Johnny. Bom dia, dona Guga. A resposta da charadinha de hoje é o carvão.
0: Olha aí. Carvão cru não existe. Não tem. Tem que assar, tá? Vira bravo. E aí você não come carvão. Ou você come. Vai saber, né? Andréia Marcelino, do telefone 577535. Andréia Marcelino 7535. Ganha, meu bem, a cafeteira italiana personalizada. Vixe! Só vim buscar a Andréia. Bom dia!

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0: Ela tiver muito mais, emoção é Marília Mendonça, de quem é a culpa? 7:11, horário de Brasília. Bom dia, Vanderlei.
1: Bom dia, Jones. Bom dia, Nativa.
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1: Up for Men.
0: Saúde pro homem.
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0: Vai do céu.
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Nativa 76, horário de Brasília. O Ministério do Trabalho e Emprego oficializou um acordo para regulamentar o trabalho no comércio durante os feriados. O funcionamento vai depender da autorização e prevista em convenção coletiva dos sindicatos, dos trabalhadores, dos empregadores. Ou seja, vai depender aí do patrão e do empregado.

0: Ativa 733, horário de Brasília.
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0: Ainda tivemos muito mais A Paixão de Gustavo Mioto voltando pra mim. Ô, Manolo, tava sumidão, Manolo, bom dia.
1: Bom dia, bom dia. Que alegria poder falar contigo, Jones, com toda a audiência aqui da Nativa. E volta, a gente tem que se voltar pra saúde também, né,
0: Jones? Olhar pra dentro.
1: Olhar pra dentro.
0: Mas sabe o que eu tô fazendo da minha vida?
1: Eu preciso me cuidar, né? 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
0: Isso.
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0: 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Vamos dar uma

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1: O Radinho tá lá na nativa.
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0: Nativa 3 para as 8 da hora de Brasília. Bom dia.
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0: Gente, você não sabe, existe o tal do frango tatuado, é verdade. Patrícia mandou aqui a foto pra gente. É vendido mesmo.
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0: Maravilhoso.
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0: Vamos lá, par de meias personalizadas, lindas meias da Nativa. Cobertor com mangas também se veste o cobertor. Ele te abraça. Sueli Regina Betio, telefone 4393. Sueli, parabéns. Aê, Sueli Regina. Nem te conto, você é gay.

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14: É, 7:06. Aumenta o volume e vem comigo. Cheguei, meu estagiário.

0: Bom dia pra você que tá aí do outro lado, hein? Bom dia pra você que já está ligado na Nativa FM. Hoje é quarta-feira, 22 de julho. Que alegria poder começar mais um dia ao seu lado. Que bom ter a sua companhia. Olha só a manhã linda aí, Foz. Você deu uma olhadinha? Já deu uma olhadinha? O sol nasceu e o céu está bonito, os pássaros cantando. E às vezes, na correria, a gente nem percebe esses pequenos detalhes que fazem toda a diferença. Talvez você tenha acordado cansado hoje, preocupado ou até desanimado, mas faz parte. Mas uma coisa é certa, se Deus permitiu você abrir seus olhos hoje, é porque ainda existe um propósito para a sua vida. Muita gente daria tudo para viver mais um amanhecer, dar mais um abraço, respirar fundo e recomeçar. E nós, eu, você, recebemos esse presente. Então, agradeça, seja grato. Aproveite essa quarta-feira, faça o seu melhor, trate as pessoas com carinho, sorria mais e não deixe que um problema na sua vida estrague um dia inteiro, tá bom? Que Deus abençoe cada passo seu hoje, nessa manhã, que seja produtivo. A partir de agora, a sua manhã fica muito mais leve, muito mais alegre, porque a Nativa é tudo e muito mais.
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0: 7 horas e 9 minutos, Gustavo Lima, retrovisor.

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1: Bom, 7:17. Essa reflexão eu quero falar diretamente com você que está ligado, sintonizado aí no trânsito, em casa, no trabalho. Sim, exatamente com você. Se você tivesse apenas 10 segundos para falar com Deus, o que você diria? 10 segundos parece pouco. Mas em 10 segundos, dá para pedir perdão, dá para agradecer, dá para dizer: Deus, eu preciso de ti. Agora pensa comigo. Se em apenas 10 segundos você escolheria as palavras mais sinceras da vida, por que muitas vezes passamos dias, meses, até anos vivendo de um jeito que não combina com aquilo que dizemos acreditar? Às vezes, a gente diz que não tem tempo para orar, mas encontra tempo para reclamar. Diz que está esperando uma resposta de Deus, mas continua sem dar o primeiro passo. Talvez Deus não esteja esperando uma oração perfeita. Talvez Ele esteja esperando um coração disposto a e uma atitude que mostrem que Ele realmente é prioridade. Porque a verdade é que Deus já conhece cada palavra que você diria. A grande pergunta não é o que você falaria em 10 segundos, e o que você está fazendo com o tempo que Ele colocou nas suas mãos hoje. Então, pense um pouquinho. Faça uma reflexão sobre você e sobre os 10 segundos que você pediria para Deus. Bom dia.

0: PG, meu universo. 7:24. Deu pra refletir? Que bom, seja grato então, hein?
1: Ah, eu sempre falo e sempre vou falar. Você não acordou por acaso. Você acordou por algum propósito.
0: Eu vou, mas eu volto. Luan Santana tá chegando.
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4: De volta por aqui, quarta-feira, 22 de julho, 7 horas e 28 minutos. Ó, uma coisa vou te falar, a vida é curta demais pra esperar o momento perfeito. Então aproveita, vai viver, a vida permite. Bom dia.

0: Churrasqueira, Guilherme Santiago. Meia-noite e meia, 7h35, bom dia pra você. Deixa eu aproveitar e lembrar você que tá valendo hoje um Cineflix, um cineminha. Você quer curtir um cinema? Hã? Qual filme da sua preferência quer curtir, hein? Então participa, 65996398781. Vai que hoje você é um sortudo ou uma sortuda, né? É, tudo pode acontecer. Então bom dia pra você que tá ligado, tá sintonizado aí, meu amigo. Ó, deixa eu aproveitar e falar pra você que quer participar. Participa aí, 65996398781. Tá valendo um par de ingressos pra você curtir um filminho da sua preferência. 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

Ainda mais. Jorge Matheus, molhando o volante. 7:42. Como é que tá sendo o seu dia aí? Como é que tá sendo sua manhã, hein? Manhã de quarta-feira, 22 de julho de 2026. Pra você que tá no trânsito, tá em casa, tá no trabalho. 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Você também. 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Eu vou, mas eu volto, porque daqui a pouquinho tem Traia Véia.

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4: De volta por aqui, 7h47. Roberto Carlos, Amor Sem Limite.

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Gian Giovanni com Bruno e Marrone. Me faz te odiar. 7:56. Lembrando que tá valendo par de ingresso pro Cineflix, hein? O cineminha, pra você curtir um cinema. Bom, mas agora, ó. 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

0: 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Como é que é, meu estagiário? A sogra também pode, sogra também, tá liberada.
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0: 758, Júlia e Rafaela, medo.

0: Henrique Juliano, seja ex, 8:06. Bom dia pra você que tá aí do outro lado. Bom dia pra Edilene de Jesus. Oi, Edi, como é que você tá, menina? Você tá bem? Tá tranquila? Bom saber disso, bom saber. Maria Eduarda, bom dia pra você. Paulo César, como é que você tá, Paulo César? Bom dia.
1: Bom dia, Paulo.
0: Como é que você tá, meu querido?
1: Bom dia a todos os ouvintes aí da rádio. Gostaria de desejar um dia abençoado pra todos
0: nós. Amém. Que assim seja.
1: E queria participar do sorteio aí também do ingresso, hein?
0: Obrigado, Paulo,
1: Residencial Flor de Lis.
0: Boa, meu xará. É, Graciela e Aparecida, tá no São Francisco, bom dia pra você, tá concorrendo. Lucas Gabriel também tá concorrendo. Simone Maria, tá no 1º de março. Oi, sim! Stephanie de Oliveira, oi, Stephanie. Tá no Jonas Pinheiro, 3. Elizabeth Gouveia dos Santos, como é que você tá, menina? Fernando.

0: Fernanda Thaísa, bom dia pra você. Cristiane, oi Mers, como é que você tá, menina?
1: Bom dia, Paulo Santos. Quarta-feira, o treino
0: né?
1: de hoje já foi pago.
0: Já foi pago o treino?
1: Olá, hoje cheira. Bem melhor que ontem, agora estamos aqui no trabalho.
0: Que maravilha.
1: Curtindo a melhor, com o melhor. Nativa e Paulo Santos. Casamento perfeito.
0: Obrigado, abraço, Mers. Um abraço pra você também, Mers. Um abraço pra você também. Ó, repara no seu dia. 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Eu volto, hein? Eu prometo que eu volto. 8:08.
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0: ontem tente esquecer de Mato Grosso e Matias. 8:19, como é que tá sendo seu dia por aí, hein? Como é que tá sendo a sua manhã? Você já mandou uma mensagem pra mim? Ainda não? Ah, você tá de brincadeira. Você não mandou mensagem, não mandou nenhum áudio pra mim ainda, hein? Não, manda aí, 65996398781. Eu só quero saber como é que tá sendo seu dia, como é que tá sendo sua semana, seu meio de semana. Ah, manda, o que você tá fazendo de bom? Tá trabalhando, tá em casa? O que você tá fazendo?
1: Bom dia, Alfa 1? Bom dia, Lativeiros, bom dia, Paulo.
0: Bom Moça, dia.
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0: Ah, Alfa 1. Vá.
1: Doutor.
0: Diego. Ô, doutor Diego.
1: Enfermeiro, Wagner.
0: Como
1: todo dia, sempre ligadinho na melhor rádio do estado de Mato Grosso.
0: Boa.
1: Nativa.
0: Ô, Jamil, um abraço pro enfermeiro aí, Wagner. Wagner, bom dia pra você, hein? Doutor Diego, muito bom dia, hein? Continua com esse excelente trabalho aí, com essa equipe aí maravilhosa. O Joamir Dias, motorista Alfa 1. Um abraço pra você, é o condutor, é o Joamir. O homem que tá lá sempre na correria, né? É, Joamir, muita atenção sempre no trânsito, né, Joamir? Parabéns pelo trabalho de vocês. Tanto do doutor, do enfermeiro aí, doutor Diego. Bom dia, hein? Enfermeiro Wagner também. Bom dia. Obrigado, hein? Obrigado pela sintonia de vocês. Quem tá por aqui também? Quem tá?
2: Bom dia.
0: É o Pirulito?
2: Aqui é o palhaço Pirulito, aquele mais bonito.
0: Pirulito mais bonito.
2: Dá um alô aí pro nosso amigo Jacaré.
0: Jacaré?
2: Bota ele trabalhar, porque ele tá muito preguiçoso.
0: Jacaré? Ah, Pirulito, que pirulito que é esse? Eu quero saber por que jacaré, hein? É, Pirulito. Um abraço pra você, mas pode deixar, vou mandar um abraço pra esse jacaré. Um abraço. Por que jacaré, meu estagiário? Eu fiquei aqui perguntando, porque tem cada apelido que tem aí. Você já viu um já morreu, pão de cachorro quente, boca de ioiô. É cada um. Rapaz, vou te falar, hein?
3: Bom dia, Paulo.
0: Opa, Sato, bom dia.
3: É Igor do bairro Novo Tempo.
0: Fala, Igor. Como é que tá, homem?
3: Sintonizado aqui no condomínio Safira.
0: E aí, rapaz, como é que você tá?
3: Gostaria de concorrer a esse ingresso do Cineflix.
0: É, o Cineflix. Tá concorrendo.
3: Vou dar um abraço aí pro Alifer Mentiroso.
0: O Alifer Mentiroso.
3: Conhecido como O Cabelo.
0: O Cabelo.
3: Mandar um abraço pro Gaúcho também.
0: Gaúcho.
3: Mandar um abraço pra rapaziada toda da obra, que estão todos
0: sintonizados.
3: Boa. A melhor rádio da cidade.
0: Manda um abraço pra essa galera aí. Tamo juntos.
3: Tchau e obrigado.
0: Tchau, obrigado, Igor. Um abraço pra vocês aí, rapaz. Sempre sintonizado, hein? Um abraço pra Tatiana. Tatiana mandou áudio, vai, coloca o áudio.
4: Bom dia, Nativa.
0: Bom dia.
4: Assisti o Tiseia.
0: Boa. Tá concorrendo, Tati, tá bom? A Ciliane mandou aqui. Ciliane Queiroz, bom dia pra você. Jaqueline Souza, oi, Jaque. Como é que tá o Icanaí em Várzea Grande? Tá bem por aí? Também que é o ingresso, né? Jaxo, bom dia pra você. Tá em Várzea Grande, bairro Novo Mundo em Várzea Grande, rapaz. Bom dia. Manda sua mensagem, 65996398781. Deixa eu mandar um abraço aqui para Mariane Aguiar, do CPA 2. Ela falou assim, quero um ingresso para assistir um filminho, hein, Sam? Ó, preparando um cafezinho aqui no trabalho para começar o dia. Ô, Mari! Manda um café pra cá. Falar em café, meu estagiário, até agora não viu o café que você foi buscar, hein? É, falou que ia buscar o café. Você foi lá, voltou, você quis dar uma volta, né? É aquele velho argumento, né? Aquele velho migué, né? Miguezito, né? Vou ali tomar uma água, já volto. Ah, meu estagiário, não faça isso que a sua batata tá assando, meu estagiário. Um abraço aqui pro Gil Barbosa também, tá lá no bairro Sucuri. Alô, Gil, um abraço pra você. Bom dia, Sam. É o Fábio Rogério, bairro Santa Laura. Ô, Fábio, um abraço pra você, hein? É, ele falou assim, ó. Deus no comando, Sam. Amém, que assim seja. Gustavo Pereira tá no Pedro 90. Também tá concorrendo um par de ingressos, hein? Pra assistir um filminho, né? Quebrar aquela rotina. Você quer assistir um filme? Qual filme você quer assistir? Me conta aí, vai.
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0: Radioativa é tudo e muito mais. Fofoca do ano, Elma. É 8h33. Elo, elo, elo. 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
3: De volta por aqui nessa manhã, hein? Bom dia pra você, Narciso. Tá ligado, sintonizado aí, né? Bom saber que você tá na sintonia. Bora começar o Tá Até Doce? Então aumenta o volume e vem comigo.

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1: Eita, nós! Vem que a Nativa é muito mais Lambadão. Manhã de quarta-feira. Vamos que vamos, 8 horas e 39 minutos. O impossível só existe pra quem não tentar. Então, ó, bora tentar.
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1: Vitamina de Coroa. Banda Ostri Boys. Alô, Rodolfo. Um abraço pro Rodolfo, hein? Um abraço pra banda Ostri Boys. Você gosta dessa, meu Sajar? Vitamina de Coroa é bom, hein? Ah, sim, hein? Bom dia, bom dia, bom dia, bom dia.

0: Dançando pezinho que eu sei, hein? Banda Big Som! Lambadão do shortinho dão. Um abraço pra banda Big Som, rapaz. 8 horas e 47 minutos, hein? Te peguei balançando o pezinho que eu sei, meu estagiário. É, deixa eu mandar um alô pra você que tá aí no trânsito me ouvindo. Muito obrigado pela sua sintonia, hein? Obrigado. Deixa eu mandar um abraço também pra ela. Sofia Machado. Oi, Sofia. Você quer o par de ingresso, né, Sofia? Tá concorrendo, hein, menina? Tá concorrendo, hein? Sim, só eu quero o par de ingresso e o copo da Nativa pra me acompanhar um refri no cinema, sa. Boa, Sofia. Um abraço pra você. Jonathan Rosa, tá no Marajoara, em Várzea Grande. Bom dia. Narciso, bom dia pra você também, meu querido. Bom dia, meu parceiro. É o Cleidson. Cleidson, como é que tá o dia por aí, Cleidson? Cleidson é São Paulino. Qual que é o bairro do Cleidson, hein? É, um abraço pro Cleidson. Tá sintonizado. Tá concorrendo também um par de ingressos. Que Deus abençoe também o dia dele. Manolo, Deus abençoe o dia, Sam. Deus abençoe pra você também, Cleidson. Sempre sintonizado, né? É... Um abraço pra você, lá do bairro Carumbé. Como é que tá o bairro Carumbé? Tá bem, né? Um abraço pra toda a galera do bairro Carumbé aí. Bom saber que você tá na sintonia, hein, Cleidson? Um abraço pra você. Não esqueça de colocar seu nome, seu sobrenome pra concorrer o prêmio, hein? Isso é importante. Bom, agora eu quero falar pra você que está sintonizado aí. 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Eu vou faturar, mas eu volto.
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6: Olá, eu sou a doutora Michele Daltro, cirurgiã do aparelho digestivo, especialista em fígado, vias biliares e pâncreas e transplante. Sou médica do Hospital São Mateus. 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E existe também o transplante inter vivos, quando uma pessoa viva pode doar, por exemplo, um rim, uma parte do fígado, porque esses órgãos têm capacidade de adaptação. O transplante não representa apenas uma cirurgia, ela representa uma nova chance na retomada de vida, do convívio com a família e dos sonhos que muitas vezes foi interrompido pela doença. Por isso, converse com a sua família sobre doação de órgãos. 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
4: De volta por aqui, 8 horas e 53 minutos, tá chegando Zenete Cristiano. Cadeira cativa.

ficar sem você não dá. Não, não dá. Porta-retrato, Edson Hudson. 9:03. Bom, pra quem não sabe, hoje é o dia do cérebro. Você sabia disso, meu estagiário? Ah, se você não sabia, agora você está sabendo. Uma ótima oportunidade pra gente lembrar sobre a importância da saúde mental, meu estagiário. É, neuroplasticidade e de manter o cérebro

0: estimulado, com uma boa leitura, aprendizado contínuo e desafios diários. É importante sobre isso, tá? Também no dia de hoje é o dia da cientista social. Data para valorizar os profissionais que analisam as estruturas da sociedade, as relações humanas e nos ajudam a compreender melhor o comportamento coletivo e as transformações culturais. Também no dia de hoje é o Dia Internacional da Manga. Você gosta de manga, meu estagiário? Pois é. Fruta que é a cara do Brasil, muito presente no nosso dia a dia, né? Rica em vitaminas e campeã em preferência nacional. É, rapaz, não sabia disso não. Agora estou sabendo que hoje, no dia 22 de julho, é o Dia da Manga. Bom, daqui a pouquinho eu trago informações para vocês sobre a economia do nosso governo. E, lógico, o crescimento mantém também sobre a indústria do agro em alta. Daqui a pouquinho eu falo também sobre o cenário local do Mato Grosso, aí em Cuiabá. Tá bom? Vamos curtir mais uma? Tá chegando ela, Marília Mendonça. Foi por conveniência.
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1: Para de postar as coisas pra me convencer que você tá bem, viu?

Jorge Matheus, tijolo. É o tijolão. 9:11. 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

0: Gustavo Lima. 9:21. Deixa eu passar aqui pelo zap aqui, deixa eu mandar um alô pra você, um alô pro Roberto Duarte, alô do Roberto. Tá no Rede Céu Solar Chapada, né, Roberto? Bom saber que você tá aí, hein? Quem mais? Evan de Marques, tá no CPA 4. Kleber Johnny, Distrito Industrial. Também tá concorrendo. Daniela e Regina, tá no Jardim Califórnia, bom dia pra você. Oi, Fabiola, como é que você tá, menina? Você tá bem, né? Tá na nativa, sintonizada. Bom saber que você tá aí, bom saber que você tá aí. Manda sua mensagem, 65996398781. Você quer concorrer um par de ingressos? Manda aí. Deixa eu aproveitar e mandar um abraço pra ele. Tá lá em Juara. Oh, Sidney! Como é que você tá aí, Sidney? Você e Sidney, estamos ligados aqui só em Juara, Mato Grosso. É, eu com o meu estagiário. Oi. O nome do estagiário aqui é o Rafael. É, o Rafael é o nome do estagiário aqui. O programa deles lá na rádio lá é Ritmos Coração, rapaz. É, um abraço pra toda a galera aí do Ritmos Coração em Juara. Estão sempre aí sintonizados também. É o Sidney. Sidney, grande comunicador, hein? Um abraço pra você, hein, Sidney. Bom, eu vou pro intervalo? Vou faturar, meu estagiário? Ah, vou faturar. Daqui a pouquinho eu volto, daqui a pouquinho tem ingressos pra ser sorteado. Vai que você é o sortudo ou sortuda, né?
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7: De volta por aqui, 9h27. Deixa eu aproveitar e mandar um abraço pra ela, Marielle Aguiar. Você tá bem, menina? Tá no bairro Mapi, em Várzea Grande? Bom saber que você tá aí, trabalhando, ouvindo, ó, pela internet.

0: Viajando de Avião com Henrique Juliano. Não é o lugar, é a pessoa. 9h36.
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0: 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Ó, atenção, hein? Calendário de licenciamento Detran Mato Grosso. Vale lembrar que o cronograma segue ativo conforme o final da placa, tá? Para os veículos com a placa final 7, atenção, hein? O prazo de vencimento para o licenciamento anual encerra agora, dia 31 de julho. Para quem está com a placa final 8, o prazo vai até o final de agosto. É importante ressaltar que para emitir o documento digital atualizado, disponível está lá disponível no aplicativo MT Cidadão ou no site. Necessário estar em dia com o IPVA, multas e taxas, tá bom? Deixa eu aproveitar e falar para você também que vai rolar evento na região, mas não aqui, vai Festival de Inverno, tá chegando, hein? Em Chapada dos Guimarães 2026. Começa justamente nesta semana, gente. É, o evento vai movimentar a cidade novamente, dia 23 agora de julho a 2 de agosto, lá na Praça de Eventos, com uma programação recheada de grandes nomes da música nacional, feira cultural, oficinas, gastronomia regional. Ó, para quem quiser aí conferir de perto, a abertura vai ser nesta quinta-feira, dia 23, então amanhã. Olha só, amanhã conta com um show nacional. Fernandinho, meu estagiário! Olha só! Seguindo para as atrações dos dias seguintes, vem com Edson Hudson, vai estar por lá depois. Vem Ferrugem, vai ter Humberto e Ronaldo, Amado Batista.

0: trânsito mais amado do Brasil vai estar em Chapada. Paulo Ricardo vai estar presente também. É, nenhum de nós e muito mais, hein? É uma excelente dica aí de cultura turística para você que está aí ouvindo poder curtir em Chapada dos Guimarães, que começa amanhã no dia 23. Festival de Inverno em Chapada, hein? Vamos, Tijara.
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0: 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Ana Castela!

É que eu não te esqueci. Ana Castela, 9h41. Deixa eu aproveitar e mandar um abraço pro... Ele é marrento, joga fácil. Ele é o Paulo, Paulinho, conhecido como K9. Tipo assim, Sam, bora bater uma bolinha aqui, joga fácil. Ei, K9. Brincadeira, Zapa. Marcelo, um abraço pra você, pro Paulo. Estão sempre sintonizados aí na rádio, estão no trânsito ouvindo. Valeu, parceiros. Obrigado pela sintonia. 9h41. Deixa eu mandar um abraço pra ela também. Tá sintonizada? Neiva, como é que você tá, menina? Tá trabalhando e ouvindo isso aí. Bom dia pra você.

0: A Nativa é tudo e muito mais, Simone Mendes. Prêmio da hora, sim! Te agradecer, né? Agradecer a você que participou, muito obrigado pela sua participação, você que interagiu, você que mandou sua mensagem, não deu tempo de ler todas as mensagens, não deu tempo de colocar todos os áudios, mas agradeço de coração pela sua participação. Obrigado mesmo, hein? Obrigado você que mandou áudio, mandou mensagem, mas hoje quem levou o par de ingressos, quem vai assistir um filme em Cineflix, no Várzea Grande Shopping ou no Shopping 3 Américas, foi quem, meu estagiário? Na tela, bairro Residencial Flor de Lis. É o bairro Residencial Flor de Lis. Telefone 65992 final 12. É você, Janete Ferreira. Aí sim, Janete! Eita nós, hein, Janete Ferreira, parabéns pra você, Janete. Você tem 3 dias úteis pra comparecer, documento com foto e pegar o seu par de ingresso pra você curtir um cineminha numa boa. E você que não ganhou, não fique triste. Tem mais prêmios, tem mais pares de ingressos pra ser sorteado. Tem vários prêmios diferentes, tá chegando aí que você vai se surpreender, hein? É, se eu falar, meu estagiário, vai dar tumulto, rapaz. Bom, eu tô ficando por aqui. Aproveita a sua quarta-feira, meio de semana, ao lado daqueles e aquelas que fazem parte do seu dia a dia, que a quarta-feira continua sendo uma quarta-feira produtiva, uma quarta-feira leve, tá? Eu volto amanhã às 7 horas da manhã, e se por algum momento, só um momento, um tiquito, você sentir saudade, já sabe onde me encontrar. @ Paulo San. Tô lá!
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10: Oi, bom dia, 11:03, horário de

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0: Relacionamento é coisa séria. Ao entrar na vida de alguém, é preciso ter cuidado e responsabilidade com o coração do outro, sabia?

só sobre ser recíproco. É sobre ser honesto. É importante falar ao outro o que ele pode e também o que ele não pode esperar de você. O diálogo, falar de sentimentos, tudo isso é tão importante, né? O diálogo constrói pontes entre os corações. Porque o amor só existe onde há respeito, reciprocidade e responsabilidade afetiva. Sem isso, meu amor, não vale a pena. Vem que tem muito amor aqui.

Vem falar de amor aqui com a sua nativa, mandando um recado, fazendo um carinho para aquela pessoa que é especial. 9198-406-9646, esse é o WhatsApp, tá? Você pode gravar sua mensagem de voz, pode escrever tudo que você quer falar para aquela pessoa que te deixa feliz todos os dias. Parcerias de uma vida, né? Com a trilha sonora mais linda do mundo, preparada para você.

A Nativa é muito mais essa linda declaração de amor na voz do Thiaguinho. Ainda bem. Ainda bem que tem pessoas boas, ainda bem que tem amor no coração, ainda bem que a gente tem tanta coisa para agradecer nessa vida, né? Falar em pessoas apaixonadas, tem recado da Larissa pro Henrique. Amor, eu só quero lembrar que você é a minha pessoa favorita no mundo. Você sim faz a minha vida se tornar um lugar mais feliz com todo o seu amor. Te amo infinitamente. O Diego mandou pra Aline. Obrigado por nunca desistir da gente. Nossa história é o maior presente que a vida me deu. Que venham muitos anos de felicidade ao seu lado, porque eu te amo. E a Carol mandou pro Bruno. Mesmo quando estamos longe, o meu coração continua pertinho de você. Você é muito especial e eu quero estar com você nessa caminhada. Hoje e sempre, seu amor ainda é tudo pra mim.

A Nativa é tudo e muito mais. Música que mexe com os sentimentos, né? Volta pro meu coração. João Carreiro e Capataz, pra gente matar saudades. Pra eu lembrar você que já já tem a história da Gabriela e não aconteceu comigo de hoje. É difícil não se afastar, né? Daquela pessoa que a gente ama tanto, mas que não tá indo pro caminho bom. Dói, né? Mas é necessário, às vezes. É a decisão mais importante da vida. Você já passou por isso também? Tá longe da pessoa que você ama por algum motivo muito especial? Então vem ouvir essa história pra gente conversar, pra gente refletir sobre tudo que a Gabriele tá passando e aproveitou pra desabafar aqui com a gente. 11h21, horário de Brasília, agora tem um recado da Alessandra pra Lu. Amar você nunca foi difícil. Na verdade, eu acho que meu coração já sabia de alguma coisa desde o primeiro dia que eu te vi. Já passamos por tantas coisas e mesmo assim continuamos aqui, sempre juntas. Isso pra mim vale mais do que qualquer história perfeita. Eu escolheria você novamente, hoje, amanhã e quantas vezes a vida me permitisse. Te amo pra sempre, Lu.

0: A Nativa é tudo e muito mais. Essa deliciosa viagem lá nos anos 80, 1981, pra gente recordar Foreigner, Waiting for a Girl Like You. Esperando por uma garota como você. Ai, quantas lembranças maravilhosas, né? Matou saudades? Lembrou de alguém especial? Agora eu quero lembrar você de cuidar dessa saúde, de cuidar da cabeça, de ter aquele momento pra você que é muito importante. Manolo, bom dia.
1: Bom dia, Gi. Que alegria poder falar contigo, com toda a audiência.
0: Ainda bem que a Joy mandou você aqui hoje, porque eu tenho um recado muito importante.
1: Ah, você tem um recado?
0: Tem um recado e um pedido.
1: Eu queria só posso responder uma dúvida, que eu tava entrando aqui no estúdio, e aí me fizeram uma pergunta, e falei, ó, vou responder no ar.
0: Tá, pode.
1: Ó, até mandar um abraço pra dona Franciele, ela ouve a Nativa todo dia, ela falou, olha, Manolo, eu quero muito tomar o magnésio, quero muito tomar o magnésio, eu ouço você todos os dias ali na Nativa.
0: Oba!
1: Porém, eu tô tomando remédio pra emagrecer. Tá usando as famosas canetinhas. Perguntou se o magnésio se tem algum problema. Enfim,
0: tem contraindicação?
1: Nenhum. Inclusive é muito indicado pra você que às vezes tá tomando remédio pra emagrecer, às vezes tá tomando remédio pra ansiedade, pra depressão, ou tá tomando até remédio pra controlar doenças crônicas, como a diabetes, o colesterol, pressão alta.
0: Uhum.
1: O magnésio, ele é muito indicado, Gi. Por quê? O magnésio, pro diabético, ele ajuda a regular os níveis de açúcar no sangue. Colesterol, ele é um vasodilatador, ele relaxa as veias. Então ele melhora o fluxo sanguíneo, evita o inchaço, formigamento, a má circulação, cuida da saúde do coração.
0: Por isso que não fica com aquela perna inchada quem já tem o problema de circulação, né?
1: Isso, é, que tem varizes, né?
0: Isso.
1: Ele é muito indicado. E claro, Gi, pra quem tá querendo emagrecer, a gente até dá de presente o seca-barriga pra emagrecer. Eu dou de presente porque eu quero que as pessoas emagreçam.
0: Que funciona muito bem.
1: Porque o sobrepeso, ele ajuda na... ele prejudica o coração, ele prejudica os níveis de açúcar no sangue, ele prejudica os ossos. Então é muito importante usar o magnésio. O magnésio, ele ajuda na manutenção da massa magra. Ele trabalha na molécula do ATP, então é força muscular.
0: Uhum.
1: Então ele é muito importante para a saúde. É, de um modo geral, são mais de 300 reações do nosso corpo.
0: Cuida,
1: gente,
0: do corpo inteiro e também da mente,
1: da,
0: né?
1: Da mente, isso.
0: Agora, olha o que aconteceu comigo. Ontem fui no açougue fazer a comprinha da semana lá, né? E o seu Luiz sempre me atende com muito carinho, ele adora ficar falando da rádio, saber das coisas da rádio. Tá trabalhando agora lá com o som ligado na Nativa. Obrigada
1: a todo
0: mundo.
1: Ele vende as carnes boas pra você, Gi?
0: Vende.
1: Ah, legal, legal.
0: E como eu moro sozinho, ele vende na porção direitinho. Então ele separa tudo bonitinho, sabe?
1: Ah, que legal.
0: 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Ele tá com bursite, tá sentindo muita dor no ombro. 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
1: Ah, e a carne é barata,
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1: 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E assim, Gi, é importante, né, o seu Luiz que trabalha no pesado. 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
0: É peso, a friagem.
1: Quem trabalha com. Carrega muito peso, né? Muito importante.

0: importante usar o magnésio, ele fortalece os músculos, os ossos, ele leva cálcio para os ossos, diminui as inflamações, tendões, ligamento, cartilagem, ele vai desinflamando, vai destravando e claro, né, Gi, é muito importante para o coração também. Os homens normalmente às vezes não se cuida muito. Com magnésio,
1: mais, né?
0: O seu corpo vai, sem dúvida, trabalhar de dentro pra fora na prevenção, no cuidado, Gi.
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0: Nativa.
1: Valeu, Manolo.
2: Gi.

Meu nome é João Batista, meu recado hoje vai para minha esposa querida. Quero dizer o quanto te amo, agradecer pelas filhas lindas que você me deu. Esse tempo de cumplicidade, eu quero agradecer demais por isso. E compartilhar amor, isso é muito nativa.

A Nativa é tudo e muito mais. Rio Negro e Solimões, com lenha. Depois dessa declaração de amor, esse recado tão lindo do João para a esposa Ireneide. Parabéns, João. Cuida mesmo dessa parceira incrível, do relacionamento de vocês. Fazer esse tipo de surpresa é muito especial. A pessoa nunca esquece. Amanhã tem mais, tá? 11 da manhã, horário de Brasília. Te espero pro nosso Te Amo Pra Sempre. Já, já, vem ouvir a história da Gabriele. Muita gente vai se ver aqui nessa história, porque como

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1: Chegou a hora da gente conhecer a história de hoje, que é da Gabriele, que aproveitou para contar tudo que está sentindo, o sofrimento de querer ajudar o grande amor da vida. E olha, tem tantas perguntas aqui para a gente refletir. Difícil não é se afastar, difícil é conseguir se convencer que é melhor ficar longe de quem ama mais do que ter perto, porque a situação em que ela se encontra já tentou de tudo para poder ajudar outra pessoa. Quando a gente ama de verdade, a gente tem lá no fundo do coração uma certeza de que pode salvar a pessoa quando tá naquele momento difícil, né? Não é fácil. Tenho certeza que muita gente que vai ouvir a história falou: nossa, já passei por isso. Aí você compartilha aqui como é que você saiu dessa situação, a atitude que você tomou, que fez a diferença. WhatsApp é o 91984069646. Você pode também ouvir a história a partir de agora no canal do YouTube, que é Rede Nativa Oficial, e conversar comigo na live. Então vamos à história da Gabi? Dizem que o primeiro amor a gente nunca esquece. Mas o que não te contam é que às vezes o primeiro amor se torna o fantasma que te impede de viver qualquer outra história. Meu nome é Gabriele. Minha história começou aos 16 anos na escola, quando os meus olhos cruzaram com os do Tiago. Era aquela paixão urgente da adolescência que faz o coração acelerar só de ouvir o barulho do sinal tocando. Nós vivemos esse amor puro até os 18 anos. Mas a vida adulta é um trem que passa atropelando todos os planos. Fui morar em São Paulo em busca de oportunidades. Passei 3 anos longe. Na correria da cidade grande, a distância venceu. Perdemos o contato. Em 2022, eu voltei. Não porque eu quis, mas porque eu precisei. Meu pai ficou doente e, como ele morava sozinho e eu estava desempregada, vim cuidar dele e matar as saudades de tudo e de todos. Assim que cheguei na cidade, minha prima veio com uma novidade. O Tiago estava noivo. Naquele dia, uma parte de mim aceitou que eu tinha perdido o Tiago para sempre. Fazer o quê? Era tocar a vida para frente e esquecer esse amor. Mas sabe como é morar numa cidade pequena, né? Querendo ou não, as pessoas sempre se encontram.
2: Gabi?
1: Tiago!
2: Meu Deus, não acredito! Voltou pro interior?
1: Eu voltei, já faz um mês. Voltei pra ajudar a cuidar do meu pai, ele tá bem doente. E você? Como estão as coisas? Quanto tempo, hein?
2: Correria de sempre, trabalhando bastante. Olha, eu tô pra casar daqui uns meses.
1: Nossa, sério? Parabéns, Tiago! De verdade, você merece muito ser feliz.
2: Obrigado, Gabi. É bom te ver de novo. Nossa, parece que passou um filme na minha cabeça.
1: Bom te ver, parabéns. Eu dei os parabéns, mas por dentro eu desmoronei. Segui minha vida cuidando do meu pai e fiz de tudo por ele. Mas infelizmente, depois de 2 meses, eu o perdi. E foi um período muito difícil para mim. Uma dor, e por mais que as pessoas falem, eu não imaginei que seria tão forte. Assim, acabei ficando mais próxima da minha família paterna. Então, eu resolvi ficar de vez na minha cidade. Arrumei um emprego no banco, e um tempo depois, quando o pior do luto passou, eu até tentei namorar um cara super legal que trabalhava comigo, o Júnior. Nós ficamos juntos por 4 meses, mas não deu certo. Como dar chance para alguém se o seu coração ainda pertence ao passado? O tempo passou e de repente veio o boato. O noivado do Tiago tinha acabado. Eu não acreditei, mas eu fui investigar. Perguntei para amigos em comum se era verdade. Pouco tempo depois, meu celular vibrou com uma mensagem dele.
2: Gabi, eu acho que você já deve estar sabendo, mas eu terminei meu noivado. Eu não consegui seguir em frente porque eu nunca te esqueci. E a verdade é essa. Queria te ver pra gente conversar. Me dá uma chance de te fazer feliz de verdade agora?
1: Ai, meu Deus, não tô acreditando. Depois de 10 anos que a gente começou a namorar, será que isso vai dar certo? E deu. Foram mais 2 anos e 7 meses de um namoro lindo. O Thiago sempre foi um homem maravilhoso. Trabalhador, batalhador. Mas o destino gosta de pregar peças, né? Com o tempo, eu notei que ele andava diferente. Ansioso, com oscilações bruscas de humor. Sumindo por algumas horas. Até que os boatos começaram a chegar. Boatos de que ele estava usando drogas. Eu me recusei a acreditar. O Thiago não. Ele não era disso. Conversei com meu namorado e ele negou completamente. Eu quis acreditar. Ah, como eu quis. Mas a intuição de quem ama não falha. Poucos dias depois, quando eu lavava as roupas dele, fui esvaziar os bolsos de uma bermuda e o meu mundo caiu. Encontrei 2 saquinhos de cocaína ali dentro. Não dava mais para tapar o sol com a peneira. Naquela noite mesmo, quando nos encontramos, eu joguei as drogas na frente dele e foi uma conversa bem difícil. O Thiago não reagiu como eu esperava. Aliás, ele reagiu como um homem que eu desconhecia.
3: O que é isso aqui, Thiago? Você jurou pra mim. Você está se destruindo. Está destruindo a gente.
2: E quem é você pra mexer nas minhas coisas? Você não manda em mim, não. Você não é nada minha, Gabriela.
3: Não sou nada sua, Thiago. Sou eu, a Gabi. A pessoa que mais te ama nesse mundo. E que está muito decepcionada.
2: Se me amasse, não ficava me vigiando. Me deixa em paz, vai.
1: Aquelas palavras foram como facadas no meu peito. Eu gelei por dentro. Cadê o menino doce de 16 anos? Cadê o homem que jurou me amar? No dia seguinte, o efeito da droga passou. Aí ele veio chorando, pedindo perdão de joelhos. Disse que precisava de ajuda. Eu tentei. Dei apoio, estendi a mão, mas o vício era mais forte. Ele continuou mentindo. Continuou usando drogas. Ele nunca me agrediu fisicamente. Sempre foi trabalhador. Mas as drogas roubaram o futuro dele. Roubaram o nosso futuro. Até que eu entendi que não poderia salvá-lo se ele não quisesse ser salvo. Uma noite nós conversamos com calma. Decidimos dormir juntos. Sentíamos que era uma despedida silenciosa. E foi a nossa última noite de amor.
3: Eu te amo, Thiago. E é exatamente por te amar que eu preciso ir embora. Eu não posso assistir você se destruir.

0: Eu só quero seu bem. Mas eu não posso ser sua cúmplice nessa ruína. Que pena tudo terminar assim. Mas pra mim não dá.
1: Me desculpa, Gabi. Eu queria ser um homem que você merece, mas eu não consigo.
0: Se cure por você. Adeus, Thiago.
2: Já se passaram 3 meses desde que nos separamos. 3 meses que meu coração dói todos os dias. Eu evito os lugares que ele frequenta. Fujo de qualquer notícia para não sofrer ainda mais. Mas acima de tudo, eu oro a Deus todas as noites, implorando para que ele liberte o Thiago desse vício maldito. Porque eu sei o homem de ouro que está escondido atrás daquela dependência. Eu só queria que o meu grande amor mudasse de vida. Mas hoje eu só tenho o silêncio da saudade e uma dor que parece não ter fim. 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

0: 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Cristiano Araújo, você mudou. Foi bem isso que ela sentiu do Thiago, né? A Gabriele, a dona da história de hoje. Falando do grande amor da vida, que depois de 2 anos e 7 meses de um bom relacionamento, começou a notar ali, né, um comportamento diferente e acabou descobrindo a dependência química do Thiago. Tentou de tudo, pediu, fez ele prometer, procurar ajuda. E vocês perceberam na história que ela conta que ele, quando tá bem, né, quando não tá sob o efeito das drogas, ele tem a consciência de que ele tá se autodestruindo, tá perdendo amores da vida, perdendo tanta coisa boa, mas ele não tem essa força, porque depende dele, né? Não só da Gabriele. E quanta gente, né? Pai, mãe, pessoas que amam outras pessoas que infelizmente estão perdidas aí. Por vício em drogas, e só vai piorando, né? Pornografia, jogos, bebida, coisas destruidoras da vida. Se fosse a Gabriele, você faria o mesmo? Se afastaria? Porque acho que chegou uma hora que ela falou, se eu não me cuidar, eu vou junto. Porque você fica codependente da situação, né?
1: Eu passei por isso uma vez. Só que o problema foi bebidas. Quando eu comecei a cobrar o comportamento, aí ele ficou muito agressivo.
0: Olha.
1: Eu precisei me afastar. Me afastei, mas nunca deixei de amar. Na realidade, foi meu primeiro amor.
0: Que
1: mas
0: triste.
1: Eu não deixava de mandar mensagem, sempre tentando levantar a moral dele, né? Que é, nesses casos é muito baixo.
0: Uhum.
1: Aí eu resolvi me casar, para tentar esquecer. Aí, 4 anos depois que eu me casei, ele faleceu. Mas eu não tenho nenhum peso na consciência. Porque foi uma escolha dele.
0: Isso, Elizabeth, você se salvou, né? Eu acho que no caso da Gabriele também. Ela percebeu que fez o que pôde, né? Ele entendeu que ele precisa de ajuda, mas sempre voltava para as drogas. Vocês têm algum psicólogo, alguém que entenda mais da cabeça de uma pessoa dependente que possa explicar pra gente? Como é que desperta a força pra pessoa se livrar, sair desse buraco? Vamos conversar sobre tudo que a Gabriele contou?

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3: Gabriele mandou a história dela com o Thiago, que se conheceram ainda adolescentes. Namoraram ali dos 16 aos 18 anos, depois cada um foi para um lado, moraram em cidades diferentes, até que ela voltou para a cidade e eles se reencontraram. Thiago ia casar. De repente, estava solteiro de novo. E aí eles tentaram novamente. Porque tinha ali, né, um carinho, um amor, uma lembrança boa daquela paixão de adolescência que a gente leva para a vida. Só que depois de 2 anos e pouco, a Gabriele começou a perceber o Thiago agressivo, um Thiago todo diferente. E ela sabe, o coração de ouro sempre foi trabalhador, mas estava viciado em drogas. E ela tentou ajudá-lo, pediu 1000 vezes. Quando ela percebeu que ele não ia mudar, ela preferiu se afastar, foi embora. Você faria o mesmo? Tanta gente passou por isso e tá passando, meu Deus... Pessoal aqui da nossa live comentando. A Elisângela, eu tô passando por isso com meu namorado. Eu não abandonei ele. Ele tá numa clínica, tá se cuidando e eu tenho fé que ele vai superar esse vício. Isso mesmo, Eli. Assim como a Gabriele, evita os lugares, não quer saber as notícias do Thiago, mas reza por ele, né? Pra que Deus dê uma luz e desperte nele a vontade de sair dessa vida. A Marina, a vida nos ensina... que sempre existem sinais. Você já deu seus passos, mas se ele não quer ajuda, não vai adiantar. Ele precisa querer, sem dúvida alguma.
5: Eu já passei por isso. Eu me casei com 17 anos e vivi 36 anos com um homem drogado. Eu não tive futuro. O meu amor não venceu as drogas dele. Nenhum amor consegue vencer as drogas. Eles têm que lutar contra essa droga. Eles têm que ter amor próprio, porque a gente não consegue vencer. A gente se destrói junto com eles e não consegue vencer.
3: Obrigada, Ivete. Nossa, você aguentou muito, hein? Aqui, no caso da Gabriele, eu acho que o amor próprio dela, né, tá falando mais alto. Porque realmente tem gente que vai junto, se autodestrói.
6: Não acho que foi a decisão certa ela fazer, abandonar ele, porque ela abandonando ele ia se enfiar cada vez mais nas drogas. Ele pediu a ajuda dela. Ela poderia ter ajudado ele, perguntar se ele queria se internar numa clínica, pra ver se realmente ele queria uma mudança de vida. Mas abandonar ele não é a melhor opção. Ele precisa de ajuda.
3: Obrigada, Elis.

0: Oi, Gabi. É muito triste você perder um amor por causa dos vícios, né? Por causa de droga. Tem gente que se afunda achando que isso daí tá fazendo bem e não faz bem. Infelizmente, foi uma história de amor rompida, mas você tinha que se afastar. Você tentou, deu o seu melhor.
1: Olha, essa música tem uma importância muito grande pra nós e pra música sertaneja de uma maneira geral.

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0: Ser feliz é o que todo mundo quer nessa vida e é o que a Gabriele queria muito, ser feliz com o Thiago, que infelizmente é dependente químico, viciado em drogas. E chegou uma hora ali no relacionamento que a Gabriele falou, ofereceu ajuda pra ele, tentou várias vezes, né, que ele buscasse ajuda. Ele até entendeu o que precisa, mas sempre volta pras drogas. E ela não aguentou mais. Foi embora, se afastou, tem um carinho enorme por ele, porque ela sabe que ele é uma pessoa boa. E isso acontece com tanta gente, né? Infelizmente, viu? As drogas destruindo relacionamentos, famílias, coração de mãe. O Márcio tá aqui, ó, dizendo, ela tem que ajudar ele, dá uma chance pra ele. Ela ofereceu, viu, Márcio? Mas ele sempre volta para as drogas. E as opiniões estão assim, ó, divididas, né? Tem gente que acha que ela fez errado de ter ido embora para cuidar da saúde mental dela e para não cair nesse buraco também. E muita gente, inclusive, que já passou por isso, acha que ela fez certo. E agora? Deve insistir para que ele se cuide? Deve ficar do lado? O que é que ela faz?
2: Gabi, você fez a melhor coisa para você. Tanto para você quanto pro Thiago. Quando alguém tem alguma dependência, vício, principalmente química, primeiro ela precisa aceitar que ela precisa de tratamento e de ajuda. Porque se ela não aceitar, a pessoa que tenta ajudá-la acaba sofrendo mais do que ela. Então é assim, eu acho que você deve deixar essa história como está. Vai viver a sua vida. Vai tentar ser feliz de novo. E quando o Thiago resolver o que ele quer pra ele, ele te procura e você vê se vale a pena ficar com ele.
0: Obrigada, viu, Marina? E você viu quando ela descobriu as drogas lá nas roupas dele, na bermuda, e foi confrontar, foi conversar com ele sobre aquilo? Falou palavras duras. A pessoa não consegue enxergar o quanto amor tem em volta, né? O quanto a outra pessoa que tá ali insistindo para que procure ajuda quer que saia daquela vida.

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0: 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A Gabriele mandou a história dela com o Thiago, mas é igual a de tantas pessoas que estão aqui na nossa live, que estão mandando áudio aqui no 91984069646, porque ou passaram por isso, né? Infelizmente tiveram que conviver ou cruzaram na vida com pessoas dependentes químicas, ou conhece alguém, né? Amigo, vizinho, que também passou por isso. É triste, né, gente? Dói demais. Imagina uma mãe que vê seu filho perdido nas drogas. Nunca mais tem um sono tranquilo. Uma mãe, um pai, né? Enfim, quando a gente gosta da pessoa, a gente não quer ver a pessoa se afundando, se autodestruindo. E a Gabriele tem isso pelo Thiago, um carinho enorme, um amor lá da adolescência. Mas ela não conseguiu ficar do lado, porque ela não queria ir pro buraco também. Ofereceu, sim, ajuda. Mas todo mundo aqui na live também, unânimes, dizendo: quando a pessoa não quer, é mais difícil. Aí ela se afastou. Não quer saber mais notícias dele, porque isso machuca ela também, né? O que você faria nessa situação? Essas pessoas não sabem o que é ter uma pessoa usuária de drogas. Como a pessoa diz pra ela, né, que não abandonar o cara. Tem gente aqui, a Ana Paula tá comentando, porque muita gente tá falando que ela não deveria se afastar do Thiago. Mas só quem convive sabe, né, a tensão que é. Você não sabe como a pessoa vai voltar pra casa, se cada vez mais agressiva vai partir pra uma agressão física. Eu acho que a Gabriele aqui tentou se proteger, porque tem que pensar nela também, né?
2: Olha, amiga, existe um ditado que diz que amar é deixar ir. Essa decisão não é fácil de ser tomada, não é qualquer um que consegue. E só de você conseguir tomar essa decisão, você já foi muito forte. Mas o conselho que eu te dou, não se prenda a essa situação, não. Porque ela não depende de você, ela depende dele. E ele, no momento, não quer ser ajudado. Então, permita conhecer o novo, permita seguir a sua vida. Guarde o que vocês viveram lá no coração como um conforto, sempre que você lembrar dele. Mas não fica preso nessa situação, não.
0: Ele fez as escolhas, né, Ana?
3: Eu acho que ela fez o certo. Ela tentou ajudar como ela pôde. Aí ela entendeu que aquilo estava fazendo mal pra ela. Então ela se afastou. Eu acredito que ele vai encontrar o caminho dele, de repente se recuperar ou não. E ela também, logo ela vai encontrar o caminho dela. Uma boa sorte.
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0: A Nativa é tudo e muito mais paixão, Zezé de Camargo e Luciano, da boca pra fora. Bem depois desse recado aqui falando sobre a manipulação. Eu acredito que alguns ajam assim mesmo, né? Sabe o ponto fraco da pessoa, então vem, destrói tudo, né? Aí promete que não vai mais procurar, promete que vai melhorar, e aí volta, o ciclo vai se repetindo. A Gabriele tentou tudo isso com o Thiago, tem um monte de gente aqui na nossa live falando, né? Que as pessoas tentam, insistem, quando vem que estão ficando doentes também, chega uma hora que cansa. Falando sobre internações, gente que foi internada, fez o tratamento, se curou, ainda bem, né? Parabéns pela força, porque a pessoa precisa ter essa força. Ser mais forte que o vício. A Gabriele percebeu que aqui o vício estava sendo mais forte que a vontade do Thiago, que o amor deles. Mães aqui falando sobre os filhos. Ai, que dó, né, gente? Infelizmente, a cura desse rapaz vai depender só dele, né? Com muita fé e força de vontade que ele precisa ter. Recado do Afonso na nossa live do YouTube. Ela fez o certo, a Gabriele. Se ele quer viver nesse mundo, já é uma escolha dele. Ela que vai encontrar alguém pra amar, pra ser feliz. Drogas não é diversão, é um caminho sem volta.
1: Aconteceu comigo isso. Minha esposa nunca desistiu de mim. Eu fiquei 15 anos na droga.
0: Meu Deus.
1: E ela nunca desistiu. Se não é ela na minha vida, eu não tinha saído dessa vida. Hoje faz 2 anos que eu tô limpo. E graças a Deus e a ela, principalmente.
0: Parabéns, Cleiton. Parabéns por ter essa parceira forte aí do seu lado. Você também ter tido a força de vontade. Eu acredito nisso também. Pra pessoa se curar, sair do mundo dos vícios, das drogas também, precisa ter um motivo maior ainda. Acho que o Thiago ainda não encontrou esse motivo, mas você e sua esposa estão de parabéns, Cleiton. Valoriza, viu?

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7: Olá, aqui é o Dr. José Dias Rezende Júnior. 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De impedimentos temporários, pessoas grávidas até 90 dias pós-parto ou 180 dias após o parto cesárea. 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
1: De tudo que a gente tá falando aqui na história da Gabriele com o Thiago, que infelizmente escolheu o mundo das drogas, perdendo o grande amor da vida. Menino trabalhador, coração de ouro, né? A Gabriele conheceu ele ainda adolescente. Só que o vício rouba tudo isso. Por isso, gente, pense 10.000 vezes antes de querer experimentar, de entrar no embalo. É um caminho sem volta. Não acha? Não vem com essa história, ah, eu tenho controle, eu sei que... Não. Vai roubando as coisas boas da vida. Vai roubando a vida, que é o nosso maior presente, né? E destruindo também o coração das pessoas que amam. Sebastião tá aqui comentando também que história triste do Thiago, né? Infelizmente, as drogas destroem família, destrói a pessoa. Oi, Marileide.
2: Ela fez certo, ela tentou ajudar ele, ele não quis, né? Ela viu que não ia conseguir, então ela afastou. Eu sei bem o que é isso, eu tenho um filho que é usuário, tem 12 anos que eu luto com isso.
1: Oh, meu
2: não
1: Deus.
2: Desisto, porque mãe, você sabe, né? Que mãe é mãe.
1: Sim.
2: O amor, a gente tem que estar ali sempre. Mas a namorada dele desistiu dele, eu apoiei ela, porque ela tava super certa. Então o que eu tenho que dizer pra ela é que ela seja forte, continue orando por ele, pedindo a Deus. Quem sabe um dia ele não consiga viver essa grande paixão.
1: Obrigada, meu amor, e força aí pra você também, viu?
3: Oi, Gabi. É muito triste você perder um amor por causa dos vícios, né? Por causa de droga. Tem gente que se afunda achando que isso daí tá fazendo bem e não faz bem. Infelizmente, foi uma história de amor rompida, mas você tinha que se afastar. Você tentou, deu o seu melhor.

todo mundo sabe, todo mundo conhece o seu limite. Para alguns, o limite ele poderia durar um pouquinho mais tempo, aguentar um pouquinho mais, tentar fazer algo. Para ela, não, o limite dela foi aquele. E não tá errado a gente pensar em nós. Pelo contrário, a gente tem que se colocar em primeiro lugar. E se ela percebeu que esse relacionamento não ia fazer bem para ela, não tinha por que ela permanecer num relacionamento assim. Infelizmente, foi uma fatalidade.

0: 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Concordo plenamente com o ouvinte que falou agora há pouco sobre a Gabriele pensar nela. Gente, ela não abandonou o Thiago. Assim como a mãe que falou agora há pouco, nunca vai abandonar o filho. Só que quando você vai adoecendo, quando você tá indo pro mesmo buraco, sem ser usuário, né? Sem estar no vício da pessoa, você tem que se salvar. E o outro só vai ser salvo se realmente quiser. A mão está estendida, Gabriele. Tenha sua consciência tranquila disso, viu? E realmente, continue orando. A gente pode, inclusive hoje, né? Aproveitando essa corrente de amizade, de amor, de carinho, de compreensão, orar por todos que estão aí na luta, né? Ou perdidos no vício de droga, de tantas outras coisas ruins que existem. Mas nunca se esqueçam que tudo na nossa vida é escolha e a gente sempre tem a opção de dizer não para aquilo que destrói o que a gente tem de bom. Gabi, boa sorte para você. Um beijo, viu, querida?
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0: 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A Nativa quer muito mais informação. Entra em vigor hoje a tarifa adicional de 25% dos Estados Unidos sobre parte dos produtos brasileiros exportados ao país. A medida, no entanto, deixa de fora uma extensa lista de itens como petróleo, o café e também a carne bovina. Com uma nova decisão do Ministério do Trabalho, alguns estabelecimentos passarão a depender de autorização prevista em convenção coletiva para funcionar em feriados. Ou seja, em alguns setores do comércio, somente a palavra do empregador não será mais suficiente para abrir no feriado. O SUS recebeu os primeiros 383 mil tubos de insulina e canetas aplicadoras. Os medicamentos serão destinados a pacientes de 2 a 18 anos com diabetes tipo 1 e a pessoas com 70 anos ou mais com diabetes tipo 1 ou 2. 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
1: Hoje falamos, então, sobre dicas financeiras para casais. Se ficou alguma dúvida aí ou você tem alguma sugestão também, pode mandar para o e-mail edasuaconta@picpay.com. 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Obrigada, viu, Fabi? Te espero amanhã.
0: Combinado, Gi. Até amanhã.
1: Até.
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6: Olá, eu sou a doutora Jussara Fialho, médica nutróloga e coordenadora do Hospital São Mateus, e venho responder para vocês por que o diabetes não pode ser ignorado. O diabetes não deve ser ignorado porque o excesso de glicose no sangue pode danificar vasos sanguíneos e nervos de uma forma silenciosa. Sem tratamento, o diabetes pode causar complicações graves e irreversíveis, como infarto, acidente vascular cerebral, que são os AVCs, os derrames, né? Insuficiência renal, cegueira e até amputações. O controle adequado da glicose é fundamental por vários

0: motivos, que seriam principalmente a proteção do coração e do cérebro, já que o aumento da glicose acelera a formação de placas nas artérias, aumenta drasticamente o risco de doenças cardiovasculares, também como prevenção dos danos aos rins, porque o diabetes é uma das causas principais de insuficiência renal crônica, para proteger a saúde dos olhos e dos membros, justamente porque o excesso de glicose pode levar à cegueira e a problemas na circulação, com dificuldade de cicatrização e aumenta o risco de amputações. E justamente porque, se descoberto numa fase de pré-diabetes, é uma condição que pode ser revertida com mudanças no estilo de vida, evitando o avanço para uma doença crônica. Então, para isso, o acompanhamento médico é indispensável para evitar que essa condição evolua de forma silenciosa.
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0: semana já.
1: Já, rapidinho, VaptVupt a semana.
0: Daqui a pouquinho tá na hora da gente dar mais uma geladeira no Festival de Geladeiras da Nativa. Vai ser sexta-feira. Você tá anotando tudo direitinho que tem na nossa geladeira? Atualizou o seu cadastro? Então aproveita que agora é a hora.
1: Gente, então vamos lá. 9198-406-9646. Já contar o que tem. Um novo item da nossa geladeira, o terceiro item da semana.
0: Isso.
1: Você anota bonitinho e daqui a pouquinho também o segundo vale muito.
0: Tá valendo 100 reais, ó, 100zão na mão em plena quarta-feira. Você já tem planos pra gastar?
1: Não tenho, mas eu vou guardar na gaveta.
0: Ah, não mexe.

0: erramos de novo?
1: Não, mas eu tô aceitando. Vai lá no meu Instagram, vai lá, Anjo Celebrante, fala, Anjo Gabriel, eu te amo.
0: Isso, faça um anjinho feliz.
1: Eu tô carente.
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0: Na Geladeira da Nativa tem...
1: O que é que na geladeira tem?
0: Isso, sempre tem. Lá em casa, especialmente nos finais de semana, né? Todo dia não, viu?
1: O que, Gislaine?
0: Refrigerante.
1: Você controla? Eu tento controlar também.
0: Eu controlo.
1: É muito gostoso, né, gente?
0: Ah, é bom, né? Depois que eu trabalhei o dia inteiro, no fim de semana, eu tomo um refrigerante. Eu gosto de zero açúcar.
1: Eu gosto daquela marca baratinha do...
0: É?
1: Termina com óleo.
0: Na sua casa aí também tem? Ah, não tem nem geladeira pra pôr o refrigerante, então bota aí, anota aí na sua lista refrigerante.
1: É o refrigerante hoje.
0: Que você pode ganhar uma geladeira linda, nova, na sexta-feira.
1: Refrigerante hoje, quarta-feira, refrigerante.
0: Anotou? Eu queria tomar um refrigerante com ele que vem cantar já já.
1: Quem?
0: Ele!
1: Quem?
3: Ó, Luan Santana é muito mais nativa.
0: Ah, lindo.
1: Lógico. 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Ele não bebe, você sabe, né?
0: Não?
1: Não bebe álcool. 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

0: 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Fred e Fabrício, te amar é meu talento. Meu talento é trazer boas notícias pra você, ouvinte Nativa. Ó, desde a hora que eu cheguei aqui só tem notícia boa, né? 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

0: 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Edson e Hudson, dupla que a gente ama. Papel de homem.
1: Gosta que canta música azul também.
0: Ah, eu gosto de todas dele.
1: Foi são muito Deus. Bons, né?
0: Sabia que eles são da minha terra natal?
1: Limeira?
0: Limeira, interior de São Paulo. Só tem gente boa de lá, meu amor.
1: Eu conversei hoje com o Paulo de Limeira, do interior de São Paulo, hoje, uma chamada de vídeo, um noivo.
0: Tá vendo?
1: É.
0: Gente maravilhosa. Alô, Limeira, um beijo pra todo mundo que me ouve lá também, viu? Agora, Thiago Rocha, queremos saber o quê? Do mundo dos famosos, né? Boa tarde.
2: Boa tarde, Gi. Boa tarde pra você, boa tarde pro anjinho Gabriel. Boa tarde. Olha, vamos falar sobre os desejos de Sabrina Sato. Ela tá mãezinha, e aí você sabe que grávida tem sempre aquele desejo. Sim. Ô, Gi, eu vou contar que desejo é esse, mas daqui a pouquinho, peraí.
0: Ah, tá bom, eu gravidinha ia ter vários desejos também.
1: Gostei, gostei, quero saber, tô curioso.
0: Também.
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4: Bem, Tiago Rocha, ficamos curiosos, desejos inusitados da Sabrina Sato?
7: Tem, Gislaine Martins, tem. Inclusive, foi muito fácil pra realizar esse desejo da Sabrina Sato. Oh. O Nicolas Prats teve que, inclusive, ir pro fogão, viu? Foi o próprio Nicolas que falou que a Sabrina Sato, ela tava com vontade de comer um risoto. Era risoto de açafrão e a própria Sabrina também.
8: Chique,
7: teve,
8: né,
7: a ideia de agradecer o seu grande amor justamente por esse mimo. Agora, por falar em desejo, qual é o desejo mais maluco que você já escutou falar que as pessoas têm? Eu já escutei, por exemplo, falar que tem mulher grávida que gosta de lamber tijolo. Você já escutou isso?
4: Ah, eu já escutei isso, já escutei comer sabonete.
9: Sabe o que minha mãe comia na minha gravidez?
4: O quê?
9: Ela comia feijão com terra.
4: Feijão com terra? Por isso que você é assim, né, Gabriel? Entendi,
6: a
4: dona Tereza.
6: Com Tiago Rocha.
4: Cada uma, hein?

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1: 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Ó, gostei, hein? A Xuxa vai falar agora.
0: Não é uma delícia.
1: Graças, não é?
0: Viaja. 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
0: No mundo, eu acho. Maria das Graças, boa tarde.
1: Dos anjos, da minha família.
0: Oi, é Rosa.
5: Boa tarde.
0: Bem-vinda, tudo bem?
1: Tudo bem, Maria?
5: E você? Tudo bem, gente?
0: Estamos bem também.
1: Maria das Graças Rosa, vamos ganhar dinheiro, Maria?
5: Bora lá!
0: Bora lá! Vou soltar o trechinho da música aqui, você adivinha, porque tá muito fácil, tá? O nome da música e quem tá cantando a gente quer saber. Combinado?
1: Tá com atraso. Combinado. Tá com atraso, é.
0: Então vamos
1: Sanduíche,
0: lá.
1: Sanduíche.
0: Ouve pelo telefone, tá?
5: Tá bom.
1: Ih, ela perdeu. Foi. Calma, vamos lá,
0: vai.
1: De novo.
0: Ouviu aí, Maria?
5: Não. Pode tocar de novo?
0: Vai, agora, atenção. Aí. Já sabe?
5: Já sabe?
1: Já sabe?
0: Abaixa
1: já
0: um pouquinho o volume do seu rádio aí, Maria.
1: Tira do Bluetooth. Tira do Bluetooth no celular. Tira do Bluetooth.
0: Bluetooth é perigoso. A música já diz.
5: Dá pra tocar de novo?
0: Vai, é a última vez, hein, amiguinha.
1: Ah, quem
0: e agora?
1: Quem vai te ajudar aí, Maria? Não tem ninguém pra te ajudar?

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5: Vamos lá, da Preta, tá começando, hein?
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5: Nativa é tudo e muito mais na sua tarde. Hoje, quarta-feira, 22 de julho de 2026. Por aqui, seu amigo Valderício Garcia. Seguimos até as 5 da tarde aqui na sua. Amanhã, Pedro Panoc estará de volta aqui na nossa programação. Hoje, ele não pôde estar presente devido a uma consulta médica, mas amanhã ele retorna aqui fazendo companhia para você, tá bom? Enquanto isso, vai mandando sua mensagem 996-398781. Manda para cá, me conta de onde está ouvindo a nossa programação. Tem muita coisa boa para rolar nessa quarta-feira maravilhosa. 36 graus agora na nossa capital. Vamos tomar bastante água, a umidade relativa do ar está bem baixa, tá? Então você sabe, se hidrate bem e fique aqui curtindo a sua programação, a melhor Nativa FM. Tá no ar, hein?
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Alternativa é Tudo e Muito Mais, Danilo e Davi. Apaga, apaga, apaga. Agora 1h30 em Cuiabá. Ótima tarde pra você. Quarta-feira, 22 de julho de 2026. Tá rolando por aqui a nossa Hora Mais Nativa. Até as 2 da tarde você ouve uma hora direto, sem intervalo comercial. As melhores músicas estão aqui na sua Nativa FM Cuiabá. Tá bom? Manda sua mensagem pra cá no 996398781, tá valendo pra você um momentão aí da Eros Motel, tá bom? 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Daqui a pouquinho tem o Tarde Nativa, a partir das 2 da tarde, logo mais às 15 horas tem o Tata Doce, e às 4 da tarde tem para você o Super Nativa, trazendo muitos prêmios ainda hoje aqui na sua Nativa FM Cuiabá. Só lembrando que amanhã Pedro Panocchi está de volta no horário, tá bom, galera? Hoje ele não pôde estar presente, Rodelício Garcia por aqui, te fazendo companhia nessa tarde maravilhosa. Vamos de música, tem mais músicas boas para você ouvir aqui. Jean Giovanni e Bruno Marrone, música linda. 1h31.

0: Nativa, boa tarde, agora 1h43.
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A Nativa é Tudo e Muito Mais. Que linda música, hein? É de Brito e Samuel, Toda Mulher. Essa é uma regravação, hein? Ficou muito bacana. Fechando aqui a nossa Hora Mais, que volta amanhã a partir da 1 da tarde com Pedro Panock já no comando aqui da nave, tá bom? Quarta-feira maravilhosa, 22 de julho de 2026. 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Quem tá aí com certeza curtindo a Nativa, pode mandar mensagem no 996398781. 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Quem sabe você não ganha esse momentão, não é verdade, galera? Manda ver aí, tá bom? Olha, vamos aqui mandar abraço à galera do nosso WhatsApp curtindo a programação. Manda aquele alô lá pra Amanda Giovana, lá do bairro Pedregal, tá na sintonia. Um abraço pra Amanda. Obrigado pela audiência, a todos vocês do Pedregal. Também a Graciele Cristina, tá aí curtindo a programação no Colorado. Um abraço pra você. Obrigado pela sintonia. Quem mais tá por aqui, ó? Quero ganhar esse momentão. Quem tá mandando essa mensagem é a Rainara, né? Rainara aí do Jardim Florianópolis. Um abraço pra você, Rainara. Obrigado pela participação aqui em nossa programação. 9639-8781, vai mandando aqui a sua mensagem. Vai participando comigo. Deixa eu ver quem mais mandou aqui, ó. Lá no CPA, tá a Adriane. Um abraço pra Adriane, curtindo a programação. Tem mais mensagem chegando por aqui. 9639-8781. Afonso tá digitando por aqui, Jardim Industriário. Alô, Afonso, um abraço para você. Obrigado pela participação aqui na nossa programação, tá bom? Vai mandando aqui a sua mensagem, 9639-8781. Agora eu vou de informação aqui para você. Olha, Brasil tem mais de 158...

0: São 918 mil eleitores fora do país, um aumento aí de 31%, tá bom? Tá aí, ó, informação, daqui mais um pouquinho, daqui uma hora tem mais informação pra você aqui na sua...
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0: E daqui a pouquinho tem Israel e Rodolfo.
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11: Já de volta, 2 horas e 6 minutos. Vamos começar o nosso tarde.

Uma ótima tarde pra você, 2:06, tá no ar, nossa tarde nativa. A Nativa é tudo e muito mais. Olha, tarde ensolarada em Cuiabá, agora faz 36 graus. Lembrando que você tem que tomar muita água, tá bom? Porque a umidade está muito baixa, 29%. Aproveita, toma aquela água bem geladinha, vai se hidratando por aí, curtindo a

nossa programação até as 5 da tarde. Eu vou estar por aqui te fazendo com uma companhia na programação dessa terça, ou melhor, dessa quarta-feira, 22 de julho. Nativa. 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Vamos participando, é o seguinte, eu vou lá agora no Facebook e lá no Instagram, vou fazer uma live, quem quiser comunicar comigo lá, vamos pra lá, arroba Valdelice Garcia, vamos juntos bater aquele papo especial, curtir música boa, aqui só toca as melhores.

A Nativa é tudo e muito mais, tá aí Diego e Vitor Hugo, beijei a cura, agora 2 horas e 25 minutos em Cuiabá, ótima tarde pra você, obrigado pelo carinho da audiência, você que tá em casa, tá curtindo aqui a programação, você que tá no trabalho também, bom trabalho pra você. Você que tá também dando aquela carona para nós aí no seu aplicativo, você taxista, mototaxista, mandar um abraço também a galera do aplicativo, também do transporte coletivo, todo mundo que tá aí na sintonia ouvindo a nossa programação. Obrigado pela audiência. Tá valendo para vocês o momentão do Eros Motel, para você participar, hashtag Eros para o nosso WhatsApp 9639-8781. Já vou aqui no nosso WhatsApp mandar um abraço, hein? Claudiana Marques está curtindo a nossa dia 3, um abraço para você, Claudiana. Tem mais, Jodil Benedito aí no Pedra 90, tá na sintonia. Boa tarde, Vó Delícia, aqui é o Narciso Ribeira, Narciso Ribeiro, né, do Osmar Cabral. Um abraço pro Narciso, obrigado pela sintonia, valeu pela audiência. Quem mais está por aqui, vai mandando sua mensagem, 9639-8781. Quero aqui mandar aquele alô também, aí pra galera que tá acompanhando aqui a nossa programação. Em Lucas de Rio Verde, um abraço para vocês aí pelo aplicativo. Também, boa tarde, meu nome é Ana, aqui do Parque Sabiá, Várzea Grande. Manda um abraço para os meus filhos, Sabira, Sabrina, Felipe e Keliana. Um abraço para vocês. Regina Cruz, estou aqui no intervalo do meu trabalho no Shopping Estação, curtindo a Nativa. Um abraço para você, tá bom? Grande abraço, meu amigo, abençoado, senhor. Tem meu respeito e consideração. É o Gilberto, um abraço para o Gilberto. Também lá em Poconé, a Lucy Silva, lá no Construmate, aqui em Várzea Grande, na Grande Cristo Rei, tá a Josefina na sintonia. Mandar um alô também lá pra Edneia, lá no Novo Mundo, e aquele abraço também aí pra comunidade São Benedito, lá em Poconé, também na sintonia. Muito obrigado pela audiência, obrigado pelo carinho, valeu pela carona aí, você que tá na

0: sintonia da nossa programação, tá bom? Deixa eu ver aqui, ó, mandar aquele alô também pra você que já mandou aqui, tá concorrendo no WhatsApp pra todo mundo, porque tem muitas mensagens aqui, então a gente vai mandando seu alô aqui de acordo com a programação, tá bom? Daqui a pouquinho eu tô de volta, vou trazer Zé Neto Cristiano e tem mais alô depois do nosso intervalo.
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0: Já de volta por aqui. Agora tem o som de Zé Neto Cristiano, 2h31.

A Nativa é tudo e muito mais. Saudade, tá aí o som do Zezé de Camargo e Luciano. Andorinha Machucada, 2 horas e 56 minutos. Tarde gostosa, quarta-feira, hoje 22 de julho de 2026. Obrigado pela audiência. Você que tá curtindo a Nativa, tá aí nas rodovias. Obrigado pela carona, você caminhoneiro. Obrigado pela sintonia. Vamos até às 5 da tarde, daqui a pouquinho. Tem para você o Tata Doce. Logo mais às 4 da tarde tem o Super Nativa, trazendo muitas novidades. 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Tô aguardando a sua mensagem por aqui na nossa programação. 2h56. Intervalo comercial, daqui a pouquinho tem Tate Doce e também tem eles, Bruno e Marrone.

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5: A Nativa é tudo e muito mais. Agora 15 horas e 1 minuto.

0: Tá na hora, hein, galera? Bora começar por aqui?
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0: A Nativa é tudo e muito mais lambadão. A partir de agora, vamos lá curtir os hits do momento. Tá chegando Sintonia Show, na sequência tem Amigos Banda Show. E pra encerrar tem banda Mega Som aqui no Tate Doce.

0: A Nativa é tudo e muito mais, 3 horas e 11 minutos, tá aí Banda Megasom, Processo Delicado, encerrando aqui o nosso Tata é Doce. Ouvimos também Amigos Banda Show, novidade, e lá no início abrindo com Sintonia Show, a mulherada treme, treme, tá bom? 3 e 11, Tata é Doce fica por aqui, volta amanhã a partir das 8 da manhã, ou melhor, às 8 e meia da manhã com ele, Paulo San, e às 3 horas da tarde com Pedro Panock.
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0: A Nativa é Tudo e Muito Mais, 3 horas e 23 minutos. Tá aí, tá rolando aqui o nosso Tarde Nativa até as 4 da tarde. Daqui a pouquinho tem sorteio pra você do voucher da Eros Motel. Enquanto isso, dá tempo pra você participar, 96398781. Manda aqui a sua mensagem, participa comigo, vamos juntos interagindo nessa tarde gostosa. Quarta-feira maravilhosa, 22 de julho de 2026, na comunicação por aqui. Seu amigo Valdelício Garcia te fazendo companhia nessa tarde abençoada, né? Agradecer a todo mundo que tá mandando mensagem, participando comigo por aqui. Obrigado pela audiência. Tem coisa boa chegando por aqui, tá, galera? Vou trazer aqui uma notícia. Apesar de que a gente ficou muito triste, né, o que aconteceu com a Maria Mendonça, mas são coisas que não estão sob o nosso controle, mas está chegando aqui uma novidade, olha aqui, ó.
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0: Música inédita de Maria Mendonça é lançada quase 5 anos após a morte da cantora e emociona fãs, é isso mesmo. Tudo Vai Ficar Bem. É uma guia gravada por Marília, que ficou guardada por anos. Segundo a gravadora, a canção foi lançada na madrugada desta quarta-feira, dia 22, quando a cantora completaria 31 anos de idade. Olha aí, ó. Que notícia legal, né, galera? Ó, vamos aguardar aí. Vamos já acessar aí no YouTube, já conferir esse lançamento. Daqui a pouquinho vai estar rolando aqui também na nossa Nativa Cuiabá.
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0: Na sequência, eu volto com Ana Castela.
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5: Olá, eu sou a doutora Michelle Daltro, cirurgiã do aparelho digestivo, especialista em fígados, vias biliares e pâncreas e transplante. 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
8: Já de volta, 3h28. Aumenta o volume porque o Tarde Nativa continua no ar, levando alegria e maiores sucessos para a sua tarde aqui, ó. Simone Mendes.

0: sosseguei.
1: Obrigado.
0: Obrigado.
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0: Nativa, boa tarde, agora 3h41. Continua.
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Wesley Safadão e Rei Vaqueiro aqui, ó, displicente. Fechando aqui o nosso Tarde Nativa, que fica por aqui e volta amanhã a partir das 14h com Pedro Panoc, tá bom? Agora é hora da gente trazer aqui o sorteio. Vamos ver quem se deu bem e vai levar o voucher da Eros Motel.

0: Agora 3 horas e 56 minutos. Vamos lá, vamos ver quem se deu bem aqui. Vai levar esse momentão. Você que mandou no hashtag Eros para o WhatsApp 996398781. Vamos lá, cruza o dedinho, tá saindo. Vamos ver quem se deu bem. Vamos lá, produção, chega mais. Dá esse envelope aí, deixa eu abrir aqui, ó. Aí, vamos ver aqui, ó. Ó, saiu, saiu pra você, hein? Zilnete de Almeida, do bairro Paraisópolis, final do telefone 0484. Parabéns! Tá aí, ó. Daqui a pouquinho, depois do intervalo, eu volto trazendo o Super Nativa e tem pra vocês mais presente aqui na nossa programação, hein?
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5: A Nativa é tudo e muito mais. Estamos de volta por aqui, hein? Agora são 16 horas em ponto em Cuiabá.
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Vamos até as 5 da tarde aqui, ó. As melhores músicas. Nativa. Seguinte, galera, a partir de agora, 996398781, liberado pra você. Manda mensagem pra cá, tá valendo pra você um super kit da Nativa FM, tá bom? O que você tem que fazer? Vou dar duas músicas pra você. Hoje são músicas diferentes, mas com o tema clássicos da Nativa. Quer aproveitar? Quer participar? Sonhei com você, Milionário Zé Rico, é a música 1. E a música 2, Majestade o Sabiá, Chitãozinho e Chororó com Jair Rodrigues. Tá liberado, manda pra cá sua mensagem, valendo um kit Nativa. Agora tem Luan Santana e Léo Foguete.

0: 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A Nativa é tudo e muito mais. Eduardo Costa, me ajuda a te esquecer. Tá rolando aqui, ó.
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0: Vamos lá trazer agora o Super Desafio pra você. Você pode participar no 996-398781. Manda uma mensagem. Participando aqui, você concorre a um kit Nativa, tá bom? Olha, é o seguinte, hoje tem duas músicas pra você escolher. Vou rolar aqui a música 1, que é do Milionário José Rico, Sonhei Com Você. E a música 2, Majestade o Sabiá, Chitãozinho Chororó, com Jair Rodrigues. Vamos conferir aqui? Você prefere a música 1? Ou você prefere a música 2?
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0: Música 1, Milionário José Rico, Sonhei Com Você.
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0: Ou música 2, Chitãozinho Chororó e Jair Rodrigues, Majestade o Sabiá.

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1: É, tá rolando por aqui o nosso super desafio de hoje. Hoje é o seguinte, galera, são músicas diferentes com tema clássicos da Nativa. Olha, hoje tem pra você a opção 1, que é a música do milionário José Rico, Sonhei Com Você, ou se você preferir, Majestade Sabiá, Chitãozinho e Chororó, com Jair Rodrigues. Qual é a sua preferida? Fala aí, ó, a música 1 chegando.
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0: Ou você prefere a música 2?
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0: Música 2, Chitãozinho Chororó, Jair Rodrigues, Majestade Sabiá, hein? Música 1, Milionário José Rico, Sonhei com Você. Essa é a música 1. Ou você prefere a música 2?

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1: A Nativa é tudo e muito mais, Danilo e Davi. Não mexe nas minhas gavetas.
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1: Ó, vai rolar por aqui agora super fã. Você que acompanha aqui a programação da Nativa, você pode gravar seu áudio também e mandar pra cá, 9639-8781. Vai participando, tá bom? Hoje vai rolar duas músicas. Sei que a galera que é fã vai curtir aqui, junto com ela que mandou, né? A Vânia Donato pediu duas músicas. Agora a gente vai rolar Gustavo Lima, Que Mal Te Fiz Eu, e na sequência Retrovisor, é o quadro toda quarta-feira. Você que é fã pode gravar o seu áudio, pede aí o seu artista, qual que você quer ouvir, duas do seu artista preferido, 9639-8781, faça como ela.
3: Boa tarde, Nativa, o meu nome é Vânia e eu sou muito, muito fã do Gustavo Lima, desde o início da carreira dele, sempre achei ele maravilhoso, agora, mais do que nunca, né, agora ele está lindíssimo, acho ele maravilhoso. Um beijo.

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1: Fala pra mim, vai.
0: Murilo Ruf, saudade estranha aqui na programação. Continua por aqui, ó.
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0: Nosso grande amigo Fagner marcando presença aqui nos nossos estúdios, né, Fagner? Abração pra você. Fica bem à vontade aqui. Grande produtor aqui da Nativa Cuiabá, hein? Um abraço pra você, Fagner. Tamo junto, hein? Galera, tá rolando aqui o super desafio. Duas músicas pra você escolher e participar. Hoje, o prêmio da hora é o kit da Nativa. Música 1, Sonhei com Você, Milionário Zé Rico. A música 2, Majestade o Sabiá. Chitãozinho Chororó com Jair Rodrigues. Vamos lá? Vamos conferir aqui? Você prefere a música 1?

Essa é a música 1, Milionário José Rico, Sonhei com Você. Ou se você preferir, pode votar na música 2, Chitãozinho Chororó e Jair Rodrigues, Majestade Sabiá.

0: Ou você prefere a música 1? Milionário José Rico, sonhei com você.
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0: Ou Chitãozinho Chororó com Jair Rodrigues, Majestade o Sabiá. É a música.

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0: Olha, vamos aqui trazer aqui o resultado do Super Desafio, mas antes vamos dar uma passagem rapidinha aqui, só pra você recordar. A música Um Milionário de José Rico, tá bom? É essa música especial pra galera que mandou mensagem, participou. Vamos conferir qual que é o nome dela?
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0: Sonhei com você. Você votou na música 1? Então já cruza o dedinho aí, tá bom? Agora você que votou na música 2, só pra gente recordar aqui, ó.

0: Essa foi a música 2 e agora vamos trazer o resultado, hein?
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0: Olha, vamos lá, traz o resultado. Saiu, tá bom? A mais votada, sabe qual foi, galera? É, essa mesmo que você tá pensando, hein? Milionário José Rico, a música 1 foi a mais votada, hein? E quem se deu bem, votou na música 1 e também participou e acabou ganhando, olha aí, ó. Sabrina Nascimento Costa, Jardim Petrópolis, final telefone 5812. Tá aí, ó, pra você que participou. Obrigado pela audiência, um beijo no seu coração, um grande abraço. Vou deixar aqui a música mais pedida, amanhã Pedro Panocchi tá de volta e a gente se fala em uma outra oportunidade. Um beijo no seu coração e até a próxima.

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6: Oba, são 6 horas 2 minutos. Comecinho de noite, gente. Vai começar a Nativa entrando no grupo.

0: Atenção, senhor Galinha, comparecer à recepção deste recinto. Boa noite. Aí, tá aí? Aí, agora sim, vai lá.
1: Boa noite, Márcio Cruz, como está você?
0: Tudo bem?
1: Não se queixa, viu, Márcio?
0: Vai se queixar?
1: É, também adianta. Você fala pra mim, se queixar resolve meu problema?
0: Não vai.
1: Então vamos pra frente,
0: então, filho. Então bora, meu. Ó, é nos trancos e barrancos, bora, gente. Oxi.

0: programa recomendado para maiores de 10 anos.
1: Aê! Oh.
2: É claro, se o...
3: Você fala tanta bobagem que criança não pode ouvir a gente. Você vê como é que você é?
1: Eu, né? Esse maior de 10 anos aqui já tá mais de ano aqui. Já tá mais de ano.
3: Se você tiver com a mamãe, com o papai, com o responsável, pode sim.
1: Pode sim. Você tem 8 anos, mas tá com a mamãe e papai? Pode, porque a gente é legal, a gente fica falando besteira aqui.
3: Não.
1: Você acha?

0: querendo sair da sua garagem.
1: Boa, boa. Vai passear.
0: Onde tem guia rebaixada, vai passear, vai trabalhar. Não sei o que você vai fazer. E tem um carro parado na porta da sua casa, da sua garagem. Você deve chamar a fiscalização de trânsito.
1: Buzinar, pepe, alguém aí?
0: É, tá, pergunta, né, na vizinhança, de quem é o carro e tal, né? Já que você tá de bem, tá calmo, tranquilo, como você é uma pessoa tranquila, Márcio Cruz?
1: Com certeza.
0: Tenho certeza que você faria o que fez este motorista.
1: De chamar, por favor.
0: Não, com uma SW5 ele empurrou a Hilux. Não vou falar disso aqui. SW4.
1: Eu vou ficar de pé porque a igreja vai aplaudir esse motorista agora. Olha, vou te falar. Seu motorista, não faça isso não. Mas às vezes dá vontade.
0: Mas não pode.
1: Sim, e também não pode. Você que fica colocando
0: o carro na frente da
1: garagem dos outros, também não pode.
0: Amassou o carro dele, inclusive. Amassou os dois.
1: Nessa hora, o cara não quer nem saber. Vai amassar o meu? Vai. Mas ele nunca mais vai colocar em frente
0: da garagem. Eu vinha vindo agora... Nesse mesmo assunto, eu vinha vindo agora de carro de aplicativo, como eu venho sempre. Tô parado numa subidinha assim. A mulher acho que esqueceu de frear o carro, pô, pelo freio, sei lá. O carro desceu do lado, da fila do lado, e pum no traseiro. Ela puxou o carro pra frente. Sabe qual foi a atitude dela? Nenhuma, nem pediu desculpa pro cara de trás. Aí que tá, isso pode gerar uma confusão.
1: Gente do céu.
0: Sabe, não chegou a amassar. Põe pelo menos a mão pra fora, desculpa aí, hein?
1: Ó, tem situações no trânsito que você acha que você tá assistindo o filme dos Trapalhões. Quem assistiu o filme dos Trapalhões no passado sabe como que... Gente, parece que... Por isso que, ó, presta atenção, meu querido. Celular, ficar colocando na frente da garagem dos outros... Dos outros. Entendeu? Sua vaga na garagem, você que mora em condomínio, respeita
0: agora, o limite. Agora, você sabe que você não pode parar nem o seu próprio carro onde tem guia rebaixada, né? Porque você então, é multado.
1: Exato.
0: Você é multado.
1: Até você que
0: isso,
1: mora.
0: Você é multado. Mas nós vamos comentar esse assunto aqui, vocês vão ver, quem tiver a oportunidade já entra na internet e procura aí o que aconteceu em Cuiabá. Um SW4, o cara empurrou a Hilux.
1: Só empurrou assim, dá um pouquinho de licença.
0: E ela fala assim, passa você com a moto que você cabe. Agora, isso aqui é legal, é um caso bacana e tal. Mas nós vamos falar hoje, mais uma vez, do cuidado com as nossas crianças. E vamos colocar aqui... alguns assuntos. Vamos deixar assim o pastor Wanderson e a bispa Arielle, que é a esposa dele. Eles são de Roraima, foram embora para Manaus meio corridinho, porque parece... Ele se alega inocência, né? Mas parece que a Arielle conseguiu umas meninas pro pastor.
1: Oh, meu Deus, lá vem. Gente, usar da fé, usar, sei lá...
0: Sacanagem, né? Aí tem um outro caso de um pai que usa duas filhas e a filha de uma funcionária também usando a fé. E uma menina em Contagem, Minas Gerais, que fez uma festinha íntima porque os pais estavam viajando.
1: Aí, ó.
0: 17 anos, só foi lembrar no outro dia... que quatro amigos fizeram a festa.
1: Meu Deus do céu.
0: Então nós vamos falar disso aí, pra gente tentar achar um caminho de cuidado com os nossos filhos.
1: Boa. Isso aí. Assunto sério, daqueles que a gente pede sempre um meteoro, um aí que a gente também vai discutir.
0: Vamos dar risada, esse aqui é...
1: Eita.
0: Ai, meu Deus do céu.
1: Infelizmente, os assuntos que eu tenho hoje aqui não é muito pra dar risada, não.
0: Então vamos lá, que você tem, Marcelo?
1: Opinião com aqueles dois pés na porta. Tem uma jovem que entrou na justiça pra pedir pra retirar o nome da mãe da certidão de nascimento. Esse caso aqui tá repercutindo bastante. Depois dela relatar anos e anos e anos e anos de abuso. Ela era usada, a mãe usava essa menina aí como uma ferramenta de abusos e, enfim, a menina lembra de tudo, a menina tem tudo na memória, tal, tá tudo.

0: E ela quer que tire a mãe. Só que um juiz.
1: Ela quer que tire a mãe da certidão do nascimento dela.
0: Só que o juiz já chegou e já falou assim:
1: impossível.
0: Não dá, não. Sabe por quê? Lei brasileira.
1: Não, não é lei brasileira. Ela perde a cidadania. Ela não tem. Ela...
0: O pai até dá, né?
1: Ela é feita do quê? De chocadeira?
0: É, então.
1: Ela é feita de chocadeira? Não tem como.
0: Explodiu.
1: Não tem como.
0: Explodiu e nasceu.
1: Você até tem, por exemplo, na certidão, pai desconhecido. É. Você pode substituir o nome do pai e colocar o padrasto, mas a mãe você não tem como.
0: É, gente, até que ponto a lei
1: agora
0: protege quem foi abusado?
1: Agora, sabe, se teve alguém de cartório, alguma coisa que saiba, alguma coisa diferente do que eu tô falando também, que ninguém é dono da verdade, vamos comentar o assunto.
0: Boa. Vamos comentar também o caso do documentário da Preta Gil que saiu, já tá uma polêmica... Rapaz, Boca de Sacola foi até hoje nos perfis de fofoca aí pra comentar também. Porque eu quero estar engajado.
1: Olha,
0: com o assunto.
1: Eu quero deixar bem claro uma coisa. Atenção, Polícia Federal. Se alguém tiver que ser preso, é ele.
0: Tá?
1: Ele que fica comentando as coisas. Chama-se Márcio Cruz.
0: Eu comento pro algoritmo não deixar passar o conteúdo, que eu quero ficar atento. O marido da Preta Gil, ele... O ex-marido, né? O ex da Preta. Fez ameaças velada após o documentário da cantora. Falou assim, ó, eu sei disso, sei de povo que falava disso, porque eu vivia no... eu vou começar a dar nomes, porque entrou agora a questão que, tipo assim, a doença da Preta evoluiu, a Preta morreu por conta também dele ter abandonado ela em meio ali a uma situação... bem difícil, de saúde. Ela tava com câncer, já tava com...
1: A pessoa, quando tá debilitada emocionalmente, ela pode sofrer um baque, realmente, tal. Agora, isso não quer dizer que é causa morte.
0: Exato. Né? E agora sim.
1: Não quer dizer que é causa morte.
0: O que tá acontecendo com ele agora é
1: agora,
0: ataque de reputação. O cara tá sendo massacrado nas internet.
1: Eu acho que tem que massacrar esse cara.
0: Você acha?
1: Acho. Aí ele vai abrir a boca, vai ser um festival, meu amigo. Não é porque ele falou, eu vou falar quem pega quem, que é tudo rindo assim na frente das câmeras, mas é gente famosa. Isso, não é isso? Ó, sim, acho que vocês têm que massacrar esse cara assim pra ele abrir a boca.
0: É, eu também acho. Começou, vai ter que terminar agora
1: é que nem o serviço. Uma vez um senador, um deputado, virou e falou assim, pegou uma pasta e falou, tem um dossiê aqui que pode imputar e prender todos os deputados. Por que que ele não mostrou o dossiê aqui nesse rapaz, é agora?
0: Cadê o dossiê?
1: É que nesse rapaz é agora. Abriu a boca,
0: vai
1: meu
0: ter
1: filho.
0: Vai falar, agora vai ter. Porque eu quero saber, meu querido. Eu quero saber, eu tô curioso.
1: Amigo,
0: também.
1: Amigo, você pode omitir essa informação de qualquer pessoa. Mas eu não vou aguentar esse boca de sacola se coçando aqui.
0: E a outra boca querendo de sacola saber, vai voltar também
1: querendo saber o que que é. Não vem que você conversa, não.
0: Vamos lá, zap liberado, gente. 9198...
1: 401.
0: 401? Já mudou?
1: 406.
0: Errou!
1: Agora errou.
0: 9198.
1: 406.
0: 96.
1: 466.

0: Esportiva é tudo e muito mais. Oi, Leandro, Danilo e Davi, fofoca do ano. Ah, odeio fofoca, esse negócio de fofoca aí, Ave Maria. Não gosto. Fofoca não.
1: Look back. Você tá falando que você quer enganar quem, boca de sacola?
0: Tá, eu gosto, um pouquinho. Pra fomentar a fofoca, que faça direito, né? Por isso que a gente vai colocar o nome do cara aqui agora. Gente, o assunto é sério, mas a gente procura usar do bom humor, como claro. A gente sempre fala aqui, né, galinha?
1: Tem que ser uma coisa mais leve. As notícias, infelizmente, estão difíceis. Pois mas...
0: é. Já que ele causou, Rodrigo Godoy. Sabe quem é Rodrigo Godoy?
1: Tá melhor que
0: Rodrigo

0: Godoy.
1: Tem a menor ideia. Quem é Rodrigo Godoy?
0: Ex-marido da Preta Gil.
1: Ah. Ah, eu que deu que procó lá.
0: Isso.
1: Bate boca.
0: Casa. Cara. Eu não sabia, é, eu não ficava acompanhando assim, ah, detalhe do casal. Mas eles foram casados de 2015 a 2023. 2023 foi quando ele falou assim, ó, vou pegar minha malinha, meu chapéuzinho, tô indo embora. Só que ela já tava com câncer, já tava muito mal. Foi um período bem difícil pra Preta, que ela... Ela vivia entrando nas redes sociais, falando, gente, tô me recuperando, tá, não sei o quê.
1: Daqui a pouco, ela via alguma, eu vi algumas publicações dela em hospital, isso, inclusive, mas não sabia desse
0: é, fato. Que nem você falou,
1: quiprocó.
0: Aí o que que acontece?
1: Parece o Denilson tentando falar aqui.
0: E aí esse quiprocó, gente, o que que aconteceu? Diante desse
1: período difícil...
0: Ele pediu separação. Ela tava tratando câncer. Na época, ele foi já linchado de cara ali. Como que pode? Mas Preta, vai cuidar de você. Deixa esse traste embora. Tá, não sei o quê. Foi embora. Preta faleceu e tal. Agora saiu o documentário. Saiu o documentário e no comentário há relatos ali de que a evolução da doença, a morte da Preta também teve muito a ver com essa atitude, segundo muitos aí, do traste do Rodrigo Godoy, né? Só que ele veio se defender. Que é o seguinte, a gente...
1: Mas existe algum laudo médico dizendo que isso
0: não,
1: interferiu?
0: Aí não. Não, aí não. Por isso que... Peraí, vocês estão jogando pra mim uma conta agora que não tem nada a ver... Gente, a gente vai discutir isso. Com certeza vai entrar na discussão de que mentalmente...
1: A pessoa quando ela está com a imunidade baixa e recebe uma notícia dessa, claro que causa ruim, desconforto, perde o ânimo. Mas quanto tempo depois que vem a separação que ela veio a falecer? Porque se fosse alguma coisa assim de imediato.
0: É aquela coisa, Galinho, o momento que você mais precisa na sua vida, em contar com as pessoas, de repente, que você ama. De repente a Preta ainda amava o cara. E ela acreditava num cara que ela. Um cara que demonstrou também ser aquilo que não. Pra ela não. Ela achando que o cara ainda amava, que ia estar do lado dela. O cara, ó, pegou a malinha e foi embora. Foi viver a vida dele. Mas também, gente, não dá pra saber o que se
1: aconteceu. O que passa dentro de quatro paredes.
0: Uma relação, exato. Independente da doença.
1: Ó, eu acho que ele fez o certo ou o errado.
0: E aí, o que que aconteceu? Ele apareceu agora, depois do documentário, depois desses relatos, jogando mais lenha nessa fogueira.
2: Vou falar uma coisa aqui rapidamente. Que eu tô achando que algumas pessoas desenvolveram Alzheimer. Estão com amnésia. Não sei, acho que vocês esqueceram que eu vivi muito... tempo nos bastidores, né? Que eu ouvi muita coisa, que eu assisti muita coisa, que eu presenciei muita coisa, né? Vocês estão com um telhado de vidro tacando pedra no teto dos outros, vocês não estão podendo, mano. Se o lobo mal assoprar, a casa de vocês cai em toda.
1: Eita.
2: Se o lobo mal assoprar, a casa de vocês cai, pô. E eu acho que vocês esqueceram, porque vocês não são perfeitos, não. Um monte de gente. Gente que tá na internet falando merda. Famoso, famosa, ator, atriz, foda-se, arroba. Tá na televisão falando um monte de merda. Sacou? Que... Vocês não falam, né, da vida de vocês, que você...
0: A vida de vocês que ele tá falando, sobre traições, isso, sobre coisas...
1: Ah, pessoas que estavam na festinha e já saía com a mulher do outro.
0: Saí com fulano
1: eu ouvi.
0: E aí, tudo bem. Ele faz... Só que isso aqui não limpa a barra dele.
1: O lobo mal sopra.
0: Sopra. E agora ele vai ter que falar, porque afinal de contas tem
1: ele
0: muita gente.
1: Ele cita nome de pessoas.
0: Sim. Ele ainda não entendeu que a gravidade não está apenas na traição. Isso aqui foram as palavras da Cris Flores no programa lá do Léo. Que por si só já é algo doloroso, mas no abandono do momento em que ela mais precisava. Vamos entrar nessa discussão. Acho que é mais ou menos isso aqui. Vou ficar falando mais aqui, é chover no molhado. E agora tem um ataque de reputação. Estão pegando esse cara
1: agora,
0: aqui,
1: mas será, pra Cris, será que seria bom pra ela, como paciente?
0: Se na época
1: vou
0: ele
1: fazer uma assim. Fazer uma pensamento aqui. Estar com alguém ao lado

0: dela e perceber que essa pessoa não queria estar lá.
1: Ou se ele dissesse só, eu não sinto mais nada por você, mas
0: então, mas saber que essa pessoa não queria estar lá é isso aí. Né? Será que faria mal? Não sei.
1: Vamos discutir?
0: Deixa o povo dar um palpite.
1: 9198
0: 406
1: 96
0: 46.
1: Bora!

0: A Natima é tudo e muito mais carinho. Matheus e Cauã, Luana Prado, admita. Já já tem Gustavo Mioto por aqui.
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0: 6h38.
1: Repita. 18h39.
0: É 39.
1: É lógico, filho.
0: Tô bem, meu povo. Gente, é o seguinte, ó. O povo já tá vindo aqui com um comentário na história da documentário da Preta Gil. O ex apareceu. Eu gostei de um comentário aqui, falou assim, gente, deixa esse cara no esquecimento, senão vai ficar essa briga.
1: Ele vai meter a boca no trombone.
0: Mas agora que ele já falou, vai ter que dar nomes. Queremos saber quem é.

0: que já traiu, quem
1: meu
0: é que não sei
1: Deus
0: o quê,
1: do céu, amigo, você arrumou uma confusão pro resto da sua vida, deixar esse boca de sacola na dúvida.
0: Sou só eu, né?
1: Pra mim.
0: A outra de férias...
1: Ah, é quem tá de férias é outra coisa. Isso aí deve estar se remoendo em casa. Porque ela tá ouvindo, viu? Pode ter certeza.
0: Ouve. E não só ouve, mas também se for pra aparecer. É capaz dela chegar no programa.
1: É.
0: Aqui. Só vim contar uma fofoca. Ó, vamos lá. Letícia, começando aqui com a Letícia. Fala, Lê.
2: Eu acho que responder com ofensa e ameaça só aumenta mais o caos. Não compensa. Já que eles têm meios judiciais, processa, deixa a justiça cuidar, por mais que demore, pelo menos evita um caos, uma agressão e por aí vai.
3: Quando a pessoa reage dessa maneira, com certeza ela tá colocando mais lenha na fogueira, né? Criando mais polêmica. E o público ama isso, né? As pessoas querem ver briga, desentendimentos, o que aconteceu, o que não aconteceu. Então, com certeza, vai aumentar a popularidade dele. Porque ele poderia ficar quieto, né? Não deve nada pra ninguém. Então, não tem que ficar dando tantas explicações. Mas, com certeza, a polêmica vai só aumentando. E o público ama.
0: É, o público adora.
1: Será que ele disse que subiu o número de seguidor?
0: Não duvido não, né?
1: De, pode ter certeza.
0: Não. Não duvido não. Agora, você chegar assim, eu não sei, uma outra pessoa no lugar desse cara. Chegar assim, ô Galinha, ela morreu porque você...
1: Tipo, você não pode imputar a culpa
0: disso. Estão colocando mais ou menos isso. E, claro, teve um momento difícil, gente, que a Preta passou junto com a família... e aí ela teve mais 2 anos assim de luta contra essa doença e 2025 acabou que faleceu e agora fez um ano agora, né, com esse documentário agora que chega contando a trajetória dela e tudo mais. Eliana, falando do mesmo assunto aqui, ó.
4: Eu acho que dessa forma ele tá reagindo desse jeito, ele tá aumentando ainda mais a polêmica, porque não é desse jeito que se deve responder, de jeito maneira. Eu acho que aí vai aumentar ainda mais a polêmica, com certeza, é a minha opinião, que essa reação dele, com certeza.
5: Ah, eu penso que tá aumentando
1: que mais isso?
5: Polêmica ainda, né? Se ele falasse, se deixasse quieto ou falasse uma outra coisa, né? Se fosse ameaça, eu acho que ele tinha parado já com esse assunto, né? Mas aí tá aumentando mais a polêmica ainda, se enroscando mais, né?
0: Eita, que o povo tá vindo, mas tem áudio aqui chegando desse caso aqui. Eu vou guardar uns áudios aqui pra daqui a pouco a gente colocar ainda. Porque tem uma história que você vai contar já da vizinha. A garagem. Gente, a garagem. Você tá querendo
1: sair. Vamos dar uma aliviada, né?
0: Imagina você ou querendo levar a avó na consulta, aquela consulta que ela consegue mercado de 4 em 4 meses, você vai sair da sua casa, tem alguém lá impedindo de você sair. Eu já vi casos assim. Ó, deixei o carro aqui porque eu não vi. Ô, amigo, você não viu que é uma garagem? Precisa estar uma placa lá? Não estacione sujeito a guincho. Mesmo com essas placas, tem gente que estaciona ainda. Eu não sei se eu tô com cara, porque eu não sou de violência, gente. Não sou. Mas eu... Parece... Sei lá. Eu quero ouvir o povo. Fala.
6: E direto, o carro fica parando na frente da minha garagem, porque um quarteirão pra frente tem uma área de lazer do lado esquerdo e uma área de lazer do lado direito, na mesma quadra. Aí o que acontece? Para um carro lá em frente, eu já vou lá na área de lazer, pergunto na outra, oh, por gentileza, tem como tirar o carro lá, que eu preciso sair. Eu precisei ir a pé, fui no mercado, que é mais 2 quadras pra frente, a pé, nossa, voltei, na volta do mercado, eu chamei o dono do carro e pedi pra tirar, que eu precisava sair.
0: Você ainda tá pedindo um favor, Galinha. É a sua casa, ali, ó. Tá demilitada a sua casa. Porque
1: agora,
0: você,
1: o que que você adiantaria... O que adiantaria ele chegar pro cara e xingar o cara? Se vai que o cara é grandão.
0: Aí você fala, meu amigo, era tudo brincadeira, viu? Só pode tirar o carro. Imagina. Não,
1: eu acho que o cara tá completamente errado. Principalmente se você para em frente a uma garagem, tem um carro dentro da garagem, né?
0: E quando o pessoal coloca mesas de bar na frente do seu condomínio, na saída de garagem? Como que você faz?
1: Chama a polícia. Chama a polícia!
0: E quando a polícia vai, a polícia só troca ideia com o pessoal dos bares, parece que vai até receber...
1: Chama o Ministério Público.
0: E quando o pessoal não respeita?
1: Chama o Ministério Público.
0: Isso aí é complicado, gente.
1: Então, olha, porque eu acho que pode estar havendo uma conivência entre os guardas e o pessoal do bar.
0: E tudo mais.
1: Chama o Ministério Público.

0: A Nativa é tudo e muito mais, é Felipe Ana Castela, sua boca mente. E o seu vizinho faz o quê?
1: Eu não sei nem se era vizinho. Vai saber se era vizinho.
0: Pode ser. Alguém
1: aconteceu
0: na rua.
1: Cuiabá.
0: Ah, peraí, aconteceu em Cuiabá? Então deixa eu mudar, peraí. Não. Deixa eu mudar aqui, ó.
2: Viralizou.
0: Nativa. Aconteceu em Cuiabá, é isso?
1: Gostei dela. Põe de novo.
0: Você quer de novo? Toma. Aqui, ó.
2: Viralizou.
1: Também é pra viralizar, né, gente?
0: Lógico.
1: O cara tá lá pra sair de casa, como diz o Márcio, vai que ele tá com piriri, precisa sair correndo pra ir no hospital, precisa ir ter um encontro, precisa ir no médico, precisa levar a sogra embora, que a sogra quer dormir na casa dele. Vai sair, tem um carro parado na porta da garagem dele. Guia rebaixada. Dá uma olhada de cá, uma olhada de lá, pergunta, é daqui, é de lá, tal. Tá. Não aparece ninguém. Ele com o SW4 dentro da garagem. E sabe o que estava parado na porta? Uma Hilux.
0: Só uma Hilux.
1: O cara veio de ré com o SW4, encostou na Hilux, deu ré.
0: Peraí, mas ia amassar o carro dele também.
1: Amassou então... tudo. Amassou, é foi mesmo. Tudo. É, quebrou o vidro traseiro dele e bateu na porta. Ele empurrou a Hilux pro outro lado da rua.
0: O carro é pesado.
1: É, o dele também é, o dele é forte, né?
0: Eita, foi boa a briga de carro, então.
1: Levou pro outro lado da rua, ainda tinha um motoqueiro querendo passar. Passa, você tem passagem aí. Meu, mas o vídeo. Se você tiver a oportunidade, quem tiver agora, acesse, você vai morrer de rir e ao mesmo tempo fala, gente.
0: Gente do céu.
1: A intolerância é grande, né? Porque você aí acabou causando para si e para terceiros um custo grande, né? Pode receber um processo quando você deveria ter chamado
0: a pessoa
1: de trânsito, alguma coisa.
0: A pessoa tá errada também,
1: não,
0: né?
1: Não, ela tem não a menor dúvida, tem que chamar o trânsito e manda aqui, porque o trânsito vem e guincha o carro.
0: A melhor coisa que tem, ó, primeiro aqui, ó, não estacione.
1: Essa é a primeira coisa, né?
0: É. Para de ser mal educado, não pode.
1: Isso é falta de educação, seu direito termina quando começa o do próximo.
0: Exato, não estacione. Agora tem uma coisa gostosa nesse caso aí. Era o cara chegar e ver aquela plaquinha da companhia de trânsito. Então,
1: é aí que é legal.
0: Seu carro foi guinchado.
1: Ou então está bloqueado as rodas. Porque tem alguns lugares que a companhia de trânsito trava a roda. Você não tem como sair. Até o guincho chegar, ele vai embora.
0: Porque assim, quando é via pública que você não pode estacionar ali, por exemplo, você precisa comprar o cartão para você ficar um período estacionado e você não obedece aquilo ali, se passou o guardinha, já viu, já aciona o guincho.
1: Já vem e já leva.
0: Em frente a casa, às vezes...
1: Pode ser que demore um pouco, mas ele vem buscar.
0: O guarda, se ele passou, não conseguiu ver a guia rebaixada ali, não sei, não conseguiu, ele vai achar que é do morador... Ele não faz
1: se é
0: nada.
1: Do morador, também não pode, ele
0: então,
1: multa.
0: Então não pode, multa também. Mas aí o morador, nesse caso, ele fica ali só esperando quem é a pessoa.
1: Mas o que eu fico, pensando aí é a intolerância, Márcio, dos dois lados. Porque você imagina, dos dois lados não, do lado de quem estava com a garagem bloqueada. Ele foi intolerante, foi dando... E se o cara chega e arruma um fudurso que não tem tamanho?
0: É, aí a briga ia ficar pior. Aí a gente não sabe. Se o cara tá num bar, já tá alterado.
1: E outra coisa, se ele tem a placa e deve ter o endereço, tem tudo, pode acionar que o cara processa e vai receber o dinheiro do quê? O cara pode receber uma multa.
0: A gente também não sabe quem é o dono do veículo que tá lá, mas a pessoa do veículo sabe que ali é a sua casa.
1: Lógico.
0: Se esse cara volta depois.
1: É, não, e outra coisa.
0: Pra aprontar alguma coisa.
1: Ele pega, mete um processo. Você pode até receber uma multa de ter parado no lugar errado. Mas você vai ter que pagar o estrago do carro dele.
0: É isso. Ai, gente, olha... São várias partes aí que a gente fica assim...

0: A gente não sabe, a pessoa que ia sair não sabe pra onde ela tava indo, se ela tava apressada, se ela ia, se ela corre o risco de alguma coisa, ela precisa chegar no horário no trabalho, se ela precisa, alguém no médico, precisa ir num veló, eu não sei, cada um agora, com a sua vida. Mas, ô amigo, não deixa o carro na frente do, pelo amor de Deus, não deixa. Eu passo isso aí quase todo dia,
1: cara. Amigo,
0: eu tenho um problema lá no meu
1: parceiro,
0: casa.
1: Parceiro, ouvinte.
0: Olha lá, look my eyes lá.
1: Look my eyes, aqui ó, aqui ó, look aqui ó, look aqui. Já aconteceu na porta da sua casa? Você já parou na porta da casa de alguém? Não, seja sincero, não vem querer me enganar aqui, não. Você já parou na garagem de alguém também? Ou alguém parou na tua?
0: Você é da paz ou é da
1: pavela? É da paz ou é da confusão? Porque o Márcio tá faltando um pouquinho pra ser da confusão na casa dele.
0: Confusão, tiro, bomba, voadora, é isso.
1: Entendeu?
0: É com a gente.
1: Agora, ó... Conta pra nós aqui. 9198
0: 406
1: 96
0: 46.
1: Bora!
0: Bora, bora tirar esse carro da frente.
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0: Aí sim, em 7:07 de Brasília.
1: Ó, na semana que vem, no final de semana, que tá tendo a rodada do Campeonato Brasileiro agora, 19, que é a última do primeiro turno.
0: Uhum.
1: No final de semana começa a rodada já do segundo turno, a 20ª rodada. Sabe o que entra?
0: Quem?
1: Além dos times em campo?
0: Quem entra?
1: O impedimento semiautomático, aquele da Copa.
0: É mesmo?
1: É, todos os estádios onde terão jogos foram vistoriados e feito todas as adaptações necessárias, inclusive nos 19 estádios, nos 20 estádios e mais Arena Barueri. Que é onde o Palmeiras pode mandar alguns jogos lá, por causa de... Às vezes está o Allianz Parque, não é mais, é no parque lá.
0: No Parque, né?
1: É ocupado com show. Então, qualquer jogo do brasileiro tem que ter um impedimento marcado e demarcado em menos de 3 segundos.
0: Tomara que dê certo. Trouxeram o VAR, aí você vê que às vezes é uma lambança mesmo com o VAR, né? E aí, vai resolver ou não vai? É. Calma que vai resolver. É sempre assim. Calma que VAR. VAR dá certo.
1: É. O VAR demar.
0: O VAR demar. Agora vem aí o...
1: Aqui no Brasil não é. Meu Deus. Porque o semiautomático é assim. Sempre ficou uma discussão. A hora que o cara põe o pé na bola, qual é a posição que está o jogador.
0: Exato.
1: Certo? Porque o que vale para o impedimento, a hora que o jogador que vai lançar a bola encosta o pé na bola, a posição que está o atacante. Com isso aí, se o cara que está fazendo o manual mexe um framezinho para lá, um framezinho para cá,
0: eita,
1: agora aí não tem como mexer. É automático.
0: É, vamos ver, hein? Vamos ver, meu velho.
1: Será que vou enfiar a mãozinha lá?
0: Ih! Quando se fala.
1: Não fala assim.
0: Quando não... se fala de futebol brasileiro.
1: Não, olha... fala assim, só faz 28 anos que nós não ganhamos nada.
0: Vamos falar da harmonização do Vini Júnior.
1: Melhor.
0: Não é melhor? Não é melhor focar ainda nisso? Eita, ficou bonitinho,
1: não é melhor não.
0: Tá parecendo um mumuzinho.
1: Vai treinar, rapaz.
0: Ai, ai, ai.
1: Marcinho, deixa mumuzinho. Eu ver. Deixa eu ver. Tá parecido com ele.
0: Eu sou o mamazinho.
1: Meu, você tá parecido com
0: então
1: ele.
0: Então me chama de mamazinho, tá? Mumuzinho e mamazinho. Ai, bonitinho.
1: Você tem o que ele tem de mim,
0: não? Não tem. Não tem, não. Ah, tem, não. Gente, Marcelo vai falar.

0: aqui, comentário aqui da Preta Gil, ex da... Da Preta Gil, apareceu. Diz ele. Vai dar dombes.
1: Mas
0: porque as pessoas estão aí aparecendo no comentário.
1: Comentam dele no... desse negócio dele ter ido embora. E afetou a doença da Preta.
0: O fato dele ter partido, ter deixado a Preta numa situação muito difícil, numa época que ela mais precisava, né? E, gente, quando você recebe o diagnóstico, né? Eu acho que não tem outra coisa a não ser você continuar com o seu tratamento e ter as pessoas que você ama do seu lado ali, né, galinha? No dia a dia.
1: Mas se o cara já não amava mais, é melhor não estar do lado.
0: Eu também concordo.
1: Se o cara não amava. Porque qualquer notícia negativa também poderia afetá-la. Teve os negócios do pai dela lá, de CPI, de não sei o quê, de dinheiro. Isso aí também poderia afetá-la.
0: Você sabe que tem um negócio que é assim: que a pessoa não saiba. Às vezes você tá com uma pessoa na sua vida aí. Ai, sabe por que eu não separei dela ainda? Porque eu tenho dó. Eu já ouvi isso.
1: Pelo amor de Deus.
0: Isso já. Não, você fica com uma pessoa por dó.
1: Não fica com ninguém, pior, nem por dó e nem por causa de filho.
0: Pelo amor de Cristo. Fala, Marcelo.
2: Eu acho, na minha opinião, acho que ele tinha que ficar na dele, não tinha que causar polêmica nenhuma. Fica na dele, na moral, quietinho no lugar dele, que ele ia saber disso aí bem melhor. Na minha opinião, né? Tinha que ficar quietinho na dele lá.
0: Sabe o que acontece? Isso aí que o Marcelo tá falando? Porque tá parecendo aquele caso do menino lá que já tá noivo da...
1: Da outra...
0: Da que Viloso, era... né? Da menina que faleceu, a esposa não faz muito
1: tempo. O caso é mais ou menos igual, só que o outro ficou até o fim.
0: Sim. O pai fala aqui assim, às
1: vezes. Então, mas poderia. Mas é que ele ficou até o fim do lado dela, mas já tava com outra. E o sentimento que ele poderia estar passando pra ela, ela deveria sentir que não era o mesmo. Poderia o cara ficar do lado da Preta Gil. E ela tentar falar: o que esse cara tá fazendo aqui? Ele não me ama mais.
0: Pode ser.
1: Porque a mulher tem sensibilidade pra isso,
0: ia matar ela por dentro de qualquer jeito.
1: Mulher tem sensibilidade pra isso. Olha, ô bicho, eu vou te falar.
0: Matar por dentro, gente, é o sentimento.
1: É o sentimento, coisa de ficar isso aí.
0: Remoendo aquilo ali.
3: Quando uma pessoa se sente ameaçada ou exposta publicamente, o meio mais rápido de resolver é contra-atacar. Porque no meio desses artistas, ninguém tem telhado de vidro. Não. Então o que é que acontece? Ele tá certo, ele tem que se defender para as pessoas pararem e não ficarem julgando ele, sem conhecer ou conhecendo, entendeu?
1: Só uma coisa, onde ele falou que as pessoas não têm telhado de vidro, acho que ele quis dizer, as pessoas têm telhado de vidro. Por isso, se ele atacar o cara, opa.
0: Cuidado
1: que você tem.
0: Não é nem de vidro, às vezes
1: é sem telhado.
0: Tem nem telhado. Mas é aquela coisa do ataque de reputação, que muita gente fala assim: nenhuma mulher deveria ficar. Gente, cada um com a sua vida aí. O cara vai seguir, assim como goleiro Bruno saiu, tinha mulher. Oxi, né? Depois de tudo que rolou, tantos casos aí.
1: Não, tem mulher que procura bandido pra ir dar dentro da cadeia.
0: Agora, se for falar de ataque de reputação. Eu não quero polemizar nesse negócio, porque eu escrevi lá, o que eu escrevo lá na rede social, que fique lá. Foi isso que eu coloquei.
1: Você quer saber o que ele escreveu? Vai lá na rede social.
0: Vai ter que procurar que rede foi que eu comentei. Mas ataque de reputação aconteceu também quando aquela menina que foi envolvida numa fofoca que não tinha nada a ver se suicidou, porque tinha umas empresas que estavam manipulando a notícia falsa e tal. E infelizmente, uma dessas empresas aí era a agência que... Enfim, eu não vou ficar falando, senão vai piorar. Fala, Evânia.
4: Eu acho que ele tá fazendo comentários infelizes, né? Falando sobre as pessoas que ele conviveu, né? Os famosos atores, enfim. Acho que ele teria que ficar na dele e não ficar cutucando, né? Esse pessoal aí, porque é complicado.
1: Mas ele cutucou, ele se defendeu.
0: Ele tá tentando se defender, porque tá todo mundo atacando o cara.
1: Ainda bem.
0: Vai ter que dar nomes agora.
1: Ainda bem que eu não tava nessas festas.
0: Nessas horas aí é bom nem aparecer. Alessandra, vamos mudar de assunto agora, vamos. Galinha? A gente quer confusão com vizinho, carro estacionado no lugar errado.
1: Algum carro parado na frente da tua garagem?
0: Bastante.
1: Põe mesinha de bar?
0: Às vezes, sabe aqueles carros de telefonia de internet?
1: Sei.
0: Mas o cara sempre tá perto, aí... Ou quando ele
1: um vai branquinho? Ver,
0: tá abrindo. Também.
1: Esse branquinho.
0: Tem uma escada em cima.
1: Isso, mas... no meu também.
0: O carro que você sabe que dá 120 por hora, mas parece que na rua ele anda 240, tipo, com a escada em cima. Então, mas eu tenho...

0: problema não só com o carro, mas com bares também que ficam espalhando as mesas na rua, achando que a mesa é...
1: Chama o PC, eu chamo
0: a rua ali é...
1: Denuncia
0: é
1: pro Ministério Público.
0: Ministério Público. Já. Ah, pai do céu, olha...
2: Boa noite, Nativa, eu trabalho em uma academia em cima de um velório. E tem uns alunos sem noção que eles colocam no...
0: Peraí, eu vou até voltar essa.
1: Para, Marcos.
0: Como que uma academia é em cima de um velório?
1: Filho, era o que lugar que tava desocupado pra alugar, ué.
0: Gente!
1: Mas não te garanto que o pessoal de baixo não vai fazer exercício.
0: Vamos ouvir, vai.
2: Boa noite, Nativa. Eu trabalho em uma academia em cima de um velório. E tem uns alunos sem noção que eles colocam no velório. E às vezes a moça vai lá e fala assim, ah, eu preciso entrar. Não, espera um pouquinho que eu tô saindo. Eu falo, gente, o corpo tem que entrar pra ser velado. Fora, quando tem mais sem noção ainda, coloca o carro, a metade da bunda no velório e metade do carro na guia rebaixada. Aí o pessoal vai lá, gente, precisa sair. Aí o aluno desce e fala assim, não pode esperar mais um pouquinho? Eu falei, gente, ele vai sair para ser enterrado, ele não pode esperar. O povo é muito mal educado, é isso mesmo.
0: Gente, não, ela usa também de um bom humor, a Rosa aqui, você vê pela fala dela, que dá,
1: mas
0: é engraçada a
1: história. Eu vou dizer, mas tem uma pessoa que eu vou indicar para fazer academia nessa aí.
0: Nesse velório?
1: Não, em cima do velório.
0: Quem?
1: Já pensou a boca de sacola, a Dai fazendo academia em cima do velório?
0: Gente do céu.
1: Ela não saia mais da academia. Briga... É uma maneira dela não sair da academia.
0: E muita gente vai pra academia de carro, às vezes.
1: Sim, claro.
0: E muita gente. E quando morre alguém, os parentes chegam um monte de
1: não,
0: carro.
1: Pior não, pior é pelo jeito, tem que entrar o carro funerário. Ou pra deixar o corpo, ou pra retirar o corpo.
0: Aí você tem que negociar nessa hora. Amigo, o médico falou que eu tô morrendo, que eu tenho que ir pra academia. Ou ele já morreu, ou eu não vou poder entrar e eu vou morrer também. Aí, meu amigo, aí a discussão vai parar.
3: Nós passamos aqui uma aflição grande, porque no domingo tem feira aqui paralelo, na rua paralela. O cara veio e colocou uma van. E minha filha tava bem com crise renal. Meu amigo, você não sabe a aflição que passamos com ela. Ela enrolava assim no chão, de dor com a crise renal. E nada do cara aparecer para tirar o carro, o pessoal saiu gritando na rua, na feira, para vir tirar a van, que minha filha tava passando mal. Eu não voei em cima do... Era um boliviano, porque eu tava com pressa de levar minha filha pro hospital. Ela tava com cálculo renal. É muito ruim isso daí. Eu sofro todo domingo aqui em frente à minha casa.
0: Rapaz do céu, hein?
1: Olha que loucura.
0: Que complicação. Meu, isso
1: não... Aonde eu moro, o que tá saindo de prédio, eu quero saber onde eles vão pôr os carros.
0: É, então...
1: Porque nessa senhora tem feira... Todo mundo vai na feira, deve ter os vídeos. Onde é que vai caber tudo isso de carro? Só tem um jeito pra isso.
0: Mas a feira, o pessoal já avisa, né?
1: Só, quando tem feira... Só tem um jeito pra isso aí. Tem que deitar o porrete no transporte público. Porque senão aí as pessoas param de sair de carro.
0: É isso mesmo.
1: Senão não tem jeito.
0: É isso aí. É isso aí.

0: de Deus.
1: Antiga tudo e muito mais, Eduardo Costa. Imagina eu, se a voz do povo é a voz de Deus, quando a gente fala em saúde, meu amigo.
2: Só tem um nome pra você falar.
1: É.
2: Quando você fala em saúde.
1: É.
2: Qual que é?
1: Magnésio.
2: Que dá de Roy, né?
1: Ó o Léo aí. Ó. Cuida da saúde, senão você vai ver Deus perto, de pertinho, viu? Cuida da saúde, a voz do povo é a voz de Deus. Ô, Léo, boa noite.
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0: Eu tava ouvindo um anúncio.
1: O pessoal não para. O pessoal não para de falar sobre esse assunto aqui da preta. Tem um post aqui. E aí, assim, é lógico, as páginas de fofoca, gente, elas vão colocando os comentários de gente que tá na internet aí, tá falando. Ela recebeu a pior notícia de sua vida. Aceitou que talvez não conseguisse vencer. E no momento mais difícil, foi abandonada e traída pelo parceiro. Em contrapartida, ela encontrou apoio e acolhimento nos amigos. Aí tem uma foto e tudo mais. É, gente, tudo bem, documentário tá aí, então... Assim como a Carolina Dickmann, até a semana passada a gente falou disso aqui. Carolina Dickmann preferiu não entrar muito nessa questão, porque talvez pra ela dói em algumas partes ali, algumas camadas do que diz respeito a esse assunto, e ela prefere lembrar da preta como a sua amiga, confidente e tal, e não ficar alimentando muito essa... Porque a pessoa deve estar vivendo luto ainda, a galinha, e não quer ficar remoendo as coisas.
0: Pode ser.
1: Mas o povo podia dar uma parada nisso também. Se, o cara vai dar nomes, hein?
2: Tô falando. Eu acho que o povo tem que continuar falando.
1: Você tá louco, né,
2: pra... O cara surtar os nomes.
3: Meu Deus. Só dele ter feito isso, ele já mostra quem ele é. Então não adianta ele querer agora se justificar, falar que, ah, não queria fazer isso, entendeu? Aconteceu. Então, a gente já vê quem ele é e pronto. Ele não tem que falar mais nada agora. Só dele ter feito isso, ele já tá mostrando quem ele é.
1: E aí, gente, agora entrou em xeque o caráter... Do cara, ok, tá tudo bem. Agora é ele que viva a vida dele, que vai viver a vida dele, e é isso.
2: É isso aí.
1: Se não cair no esquecimento, vai ficar dando palco, daqui a pouco o cara vai ficar mais famoso que muita gente aí. É assim, acontece. Vamos ouvir a Beth aqui sobre a SW4 lá?
2: Vamos.
1: Que empurrou uma
2: Hilux.
1: Peraí, por que ligou o rádio agora? Tá no carro aí, de repente saiu. É uma competição de carros?
2: Não, não. É uma pessoa que estacionou uma Hilux na porta da garagem de uma outra pessoa que queria sair com uma SW4.
4: Eu chego um belo dia à tarde, depois de ter trabalhado a noite toda. E um dia quase praticamente inteiro. Estava chovendo, o vizinho me deixou o carro dele na porta da minha garagem. E para achar esse vizinho, que eu mudei há pouco tempo nessa rua. Fala para mim que eu fiquei debaixo de chuva batendo em portão em portão. Não é fácil mesmo não, viu? Tem hora que a gente perde a cabeça mesmo com certas atitudes das pessoas.
1: Ô gente, ó... Vamos perdoar, eu não sou influencer da... Ah, mas você é pessoa, você é figura pública, você vai falar no rádio... Não dá pra ter paciência, não. Não dá. O cara ia encontrar os quatro pneus dele no chão. E se os vidros também não tivessem... Tá chovendo? Eu vou pegar chuva, mas vai entrar chuva dentro do carro dele também. Eu não sei, galinha. É demais. Pra minha cabeça é demais. Tudo bem. Mansidão, a gente tem que ter... Não dá. Você tá entrando na sua garagem. A pessoa sabe que é uma garagem. Ele coloca um carro na frente da sua garagem. Tá pedindo pra ter treta. Desculpa.
2: Que é um...
1: Eu até choro porque não dá pra entender.
2: Que é um exordio?

0: sabe, né? Quantas vezes já pararam na porta desse rapaz. E é que ele chegar ao ponto de fazer isso. Se bem que as pessoas hoje em dia andam tão intolerantes, né? Tão impacientes. Hoje em dia vivem numa vida tão corrida que falta muita paciência. Mas com certeza ele passou de todos os limites, né? Passou de todos os limites da falta de paciência. Não justifica a atitude dele. E agora ele vai ficar aí com o prejuízo do conserto do carro dele e o conserto do carro do rapaz. Porque se ele tinha alguma razão, ele perdeu tudo com essa atitude dele aí.
1: É, vai ter que levar pro...
2: É isso aí, perdeu tudo. Perdeu a razão. Você perde a razão. O cara pode tomar uma multa, você pode abrir um processo, mas você vai ter que pagar o carro dele.
1: Tem a casa de um parente
2: aqui. Calma. Quer um gardenalzinho? Eu pego lá.
1: Tem a casa de um parente aí que do lado tem uma... Um pet shop. Tem um petzinho. Tem um bar do outro, na frente tem um bar. E sempre quando ela chega, a minha prima chega pra estacionar, sempre tem um carro no portão. E no portão tem a placa lá, não estacione e tal, não sei o quê. São dois carros que entram e sempre tem. Quando a pessoa às vezes sai do pet, tava no pet. Ou às vezes tá no bar com os amigos, tava no bar, tá não sei o quê. Às vezes deixa até o carro aberto pra falar assim, deve estar por aqui. Mas, como é uma via muito movimento ali...
2: Não dá pra pessoa ficar esperando. Ficar
1: esperando muito. Então as pessoas têm que ter noção, tem que
2: lógico
1: ter noção,
2: que tem. Gente. Quem para em cima, na frente de guia rebaixada, está errado, ponto, não tem.
1: Até mesmo
2: do. É a mesma cara, coisa, outro dia eu teve uma moça que tem uma padaria próxima da minha casa e tem uma vaga de deficiente. Ela parou, desceu, eu tava indo caminhar, gosto dessas confusão também, eu tava indo caminhar. Aí eu falei pra ela, a senhora é deficiente aonde? Não, não, eu só vou na padaria. Eu falei, se chegar um deficiente, ele faz o quê?
1: É, e aí?
2: Ele vai descer como? Ele vai parar o carro dele aonde?
1: Ah, mas não vai, não é a questão de não vai, é a vaga dele.
2: Gente, vamos respeitar, né?
3: Exato. Tem uma quermesse aqui no bairro de casa, a gente tava querendo comprar cerveja pra vender tudo, infelizmente a prefeitura não deixou. Aí a gente começou a beber, saímos, fomos pra festa, voltamos, quando eu cheguei tinha um carro estacionado na porta da minha garagem. Aí eu falei, já que a gente não pôde trabalhar vendendo, o cara estacionou o carro na porta da minha casa, eu vou chamar a prefeitura. Fui lá, chamei, fiz uma confusão danada, vieram guichar o carro. Quando eu fui ver, era o carro do meu amigo. Que situação, hein?
1: Nossa, meu Deus. Oh, meu Deus. Não, depois...
2: Mas você tá vendo como funciona? Não deixaram ela vender cerveja na quermesse. É que ela arrumou com... Oh, sabe o que você faz? Você deve ter comprado umas cervejinhas a mais. Chama o parceiro pra tomar uma.
1: É verdade. Ai, 9198-406-9646. Bora, gente.

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0: 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Natan Zé Vaqueiro, aproveita que eu tô brigado. Ô, musiquinha gostosa pra ouvir, pra dançar, hein? Eita, mata, tu pega nega.
1: Essa é pra relar o bucho. Eita. Bater coxa, relar bucho. Isso é uma delícia.
0: Chega no ouvidinho e fala assim, ó, aproveita que eu tô brigado.
1: Eita! Aí depois disso, ó.
0: É, ouvi. Aí no caso é a academia fazendo barulho embaixo no...
1: Não fala isso, meu filho.
0: É. Ai, gente, vamos falar de um assunto aqui. É um assunto delicado, viu? Uma jovem que entrou na justiça pedindo pra tirar o nome da mãe da certidão de nascimento dela depois dela relatar anos e anos de abuso.
2: Retirar o nome da minha genitora, da minha certidão de nascimento, seria como matá-la civilmente. Foi isso que um juiz escreveu na decisão dele no nosso processo de desconstituição de filiação materna. Eu me pergunto, e o que aconteceu comigo? Uma mulher que começou a me vender para homens abusarem de mim desde meus 9 anos,

0: Uma mulher que colocava fogo na minha cama, de uma mulher que saiu comigo nos braços do hospital para me deixar como pagamento em uma boca de drogas, e de uma mulher que pegava os meus pintinhos coloridos que eu ganhava na feira, torcia o pescoço deles e falava que poderia fazer comigo. E só para deixar bem claro, isso não é só a minha palavra, tá bom? É, no processo tem provas consistentes e irrefutáveis.
1: Nossa, que
2: trágico, né?
1: pesado, hein? Trágico.
2: Pesado. Agora,
1: Pesado.
2: eu não vou nem entrar no mérito dela, que isso aí é uma judiação, como pode ter uma pessoa que realmente ela tem razão, essa pessoa não é considerada mãe, né? Tem nada a ver com mãe isso aí. Mas é que, infelizmente, ela perde a condição civil dela. Ela não pode ter vindo de chocadeira.
1: É, vai. É, isso. Você está falando na parte burocrática,
2: Isso.
1: na documental, né?
2: Isso,
1: Tipo,
2: isso, isso,
1: o
2: isso.
1: pai ainda então,
2: Você
1: ainda.
2: pode tirar. Eu não sei como é que fica, eu sou muito sincero, às vezes eu não sei das coisas mesmo. Quando um casal homossexual adota uma criança, mas de qualquer maneira, acho que um deles entra como mãe. Acho, não sei, não tenho certeza, né? Porque tanto que quando você vai preencher um documento, Márcio, eles colocam o nome da mãe, que é a referência. Porque o pai hoje pode, você pode não conhecer a Dai, por exemplo, a nossa parceira, não teve a felicidade de conhecer o pai dela,
1: Sim, verdade.
2: né? Mas a mãe tem que estar lá, porque a mãe não, ela não veio de chocadeira. E isso, então, em partes legais, é que o juiz colocou.
1: Ó, eu até, enquanto você falava, só para buscar, para a gente tentar até sanar a dúvida que muita gente deve ter. Não necessariamente, mas a forma como os genitores aparecem na certidão de nascimento depende do tipo de família e de como foi feito o processo. Mas a lei permite que casais do mesmo sexo tenham suas identidades parentais devidamente registradas lá, seja com as duas mães ou dois
2: Dois
1: pais.
2: pais.
1: Galinha, nesse caso aqui é complicado, né? Então, o que que ela tem que fazer? É desconsiderar, falar assim, ó, pra mim você
2: Não existe.
1: não
2: Não
1: existe, não fala
2: existe.
1: comigo,
2: Não,
1: não
2: é
1: me
2: isso aí. Não
1: procura.
2: existe. Porque não é o fato de tirar o nome também que vai mudar alguma coisa na vida dela.
1: É, hoje
2: Desculpa.
1: ela já tá com 28 anos
2: Então,
1: hoje.
2: eu acho que isso aí é mais um rancor seu de você querer tirar o nome, mas não vai mudar nada. Essa pessoa, claro que não te representa, claro que isso não é uma mãe, sabe? Para o seu próprio bem e bem-estar, ignora e vai embora.
1: E a
2: É uma moça
1: justiça.
2: bonita, hein?
1: Formada já, biomédica e estuda ainda hoje estuda ciências econômicas e tal, é uma menina que soube focar na vida dela, apesar de todos os traumas. Mas, aqui, ó, a Justiça de São Vicente, ainda assim, São Vicente de São Paulo, reconheceu que houve, sim, abuso,
2: Sim.
1: negligência, crueldade. Só que é o seguinte. O juiz diz que é isso aí. A lei brasileira não prevê excluir a mãe biológica do registro nesses casos aí. E a menina tá tentando lutar. Ela tá tentando com o
2: Porque eu
1: advogado.
2: acho que quando existe uma adoção de criança, você omite a mãe, né? Quando você, mesmo sendo um casal hétero, eu acho que você omite a mãe e entra quem adotou como mãe. Só que ali não, já estava registrado o nome da mãe. Ela não tem como.
1: Dá pra perceber que é um.
2: Ela tem uma
1: Por
2: mágoa,
1: dentro ela tem uma mágoa
2: mas com
1: muito.
2: toda a razão, né?
1: Sim,
2: Ela
1: sim.
2: disse que a mãe dava comida estragada para ela
1: Pegava os
2: comer,
1: pintinhos dela
2: e
1: lá,
2: se ela ainda
1: colorido.
2: vomitasse, ia comer. Você está de brincadeira?
1: Não
2: Isso
1: é uma
2: não, isso é
1: mãe
2: uma
1: isso, gente.
2: carrascra.
1: Não é uma mãe isso, gente. Não é exemplo pra ninguém. Eu fico pé da vida quando eu vejo essas matérias.
2: Para mim.
1: Mãe, deixa criança em casa pra ir na balada que não sei o que, não sei o que.
2: Mas isso não tem, isso é droga. Isso é droga. A mãe drogada para fazer isso aí, uma mãe ao natural não faz. É droga ou bebida, não tem conversa, tanto que ela fala que ela a mãe saiu com ela da maternidade no colo, pé na boca de fumo.
1: É. 9198
2: 406
1: 96
2: 46.

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0: hora de Brasília.
1: Eita lasqueira. Eita, Ana Maria Braga, hein?
2: É, você já...
1: Já, Ana Maria Braga.
3: Saiu uma nota aí, né? Ana Maria Braga e equipe passaram mal. Será que foram aquelas pratos de receita que ela faz lá no...
2: Será,
3: gente? É, eu vou te falar. Todo dia, comendo aquilo ali, tudo, uma hora vai dar ruim, velho. Vai dar ruim. Oxi.
2: Alô?
3: Fazendo programa mais de 30 anos.
2: Alô? Dai? Não precisa voltar mais, não. Pode ficar tranquilo.
3: Aqui, ó, saiu agora.
2: Vai fazer fofoca assim no inferno, hein?
3: Aqui, ó. Ana Maria Braga e equipe do Mais Você passam mal após provarem receita. Vamos ver o que foi a receita aqui, vamos lá.
2: Boca de sacola, você não tá brincadeira, não. Você vai... Só falta você responder também no...
3: Aqui,
2: nos posts da Ana Maria Braga agora.
3: Ó lá. A apresentadora explicou que costuma evitar alimentos muito gordurosos e atribuiu o mal-estar à quantidade de óleo de coco consumida. Eu já caí nesse conto do óleo de coco aqui, uma época. Tudo tinha que colocar óleo de coco.
2: O gosto de coco do cão, né?
3: Não, e também assim, aí eu comecei a analisar a fundo, ouvir outros nutricionistas falando, gente... Não, é bem assim, não. Esse negócio, ai, faz com óleo de coco.
2: Querido, banha de porco é bom.
3: Nossa, faz óleo de coco. Fazer um ovo com óleo de coco uma vez. Rapaz do céu. Muita gente, o pessoal ficou com ânsia e tal, não tava acostumado a... Deve ter o óleo de coco, não sei. Deve ser mais forte, não sei. Juro pra você, mas olha, assim, isso aí foi uma coisa que...
2: De fofoca você tá vendo, de culinária de zero.
3: Não vou nem entrar nesse... Mas é isso. Melhoras aí, viu, Ana Maria, equipe? Eita, que todo mundo lá tá fazendo fila pro banheiro, né? Na Globo. Ai, ai, ai. Vamos ouvir a Marli aqui. Marli sobre Heloísa Rodrigues.
4: O pior que isso, mesmo que ela conseguir tirar um nome... Né? Se a lei permitisse, vamos supor, ela ainda é vinculada à mãe. Porque quando ela lembra com ódio da mãe, com raiva, com desprezo, ela ainda está vinculada na mãe, né? Isso é o pior de tudo, né?
3: É, ela muda o sobrenome.
2: É, gente, a cabeça do ser humano, coitada, essa mulher acabou com a mente da filha.
3: Vamos lá ouvir aqui a Gabi.
5: Eu acho sim que a justiça deveria deixar, né, ela romper todos os tipos de vínculo que ela tem com essa mãe, porque se não faz bem pra ela, não é uma coisa que ela se sente bem. Então, eles deveriam deixar sim, porque é uma coisa que ela não faz questão. Então, é melhor ela viver a vida dela, sem vínculo nenhum, pra tentar amenizar, né, porque esquecer, ela não vai esquecer tudo que passou.
2: Tirar do papel é fácil, tirar da cabeça é muito mais difícil. Então... E não tem como, não dá pra fazer.
3: O que me conforta, se é que essa palavra aqui cabe, né? O que me conforta é ver que essa menina se formou numa faculdade.
2: Sim, claro, é uma guerreira vitoriosa.
3: Tá estudando outra coisa, tá com 28 anos.
2: Vitoriosíssima.
3: Uma menina inteligente e tal, mas carrega isso dentro dela.
6: Boa noite, Nativa. Eu acho sim que deveria romper o vínculo civil com os pais. Eu acho um absurdo isso, principalmente os pais ser cúmplices desse abuso absurdo que muitas crianças passam pelo mundo.
3: É aqui a opinião do... Antônio não. Foi aqui o Henrique. SW4, gente. Teve uma disputa de SW4 com a outro carro.
2: Hilux.
3: Tudo carro grande. Só que a SW4 estava estacionada na garagem.
2: Deveria ser

0: Sim, ó. No ringue aqui no canto direito, SW4, três campeonato mundial, do que na sua esquerda.
1: Tantos cavalos! E a Hilux estava na rua, estacionada em frente à casa.
0: Em frente à garagem.
1: Eu acho que ele tava provocando, eu quero ver essa... esse outro carro me empurrar, você acha?
0: Empurrou.
1: Tá, empurrou.
0: Foi de ladinho.
1: Foi de ladinho, mas empurrou, gente. Aconteceu, gente. Viralizou esse caso aqui dessa SW4. O cara tinha que sair da garagem, ou a mulher, e empurrou essa Hilux pro outro lado da rua.
0: Cuiabá.
1: Eita, teve estrago? Teve, mas...
2: Como é que pode? O cara é rico, tanta ignorância. Não precisava essa ignorância toda, não. Tinha outros meios de resolver, né? Será que tinha uma placa na casa dele de proibido estacionar pra começo de conversa? Ou então chamar a gente do CT ou algo competente pra fazer a remoção e multar o carro, né?
0: É. Se tem a guia rebaixada, não precisa nem ter placa.
1: Chama a polícia.
0: Também acho. É o caminho.
1: Vocês podem vir aqui recolher o carro?
0: É o caminho.
1: Sei lá, não recolher o carro. A polícia vai...
0: Mas a polícia vai pra guinchar,
1: né? Só da pessoa chegar pra ver o carro e tem polícia e fala assim, ó, isso aqui, ó, você parar, você vai passar vergonha aqui, ó, na rua aqui, você parar de ficar deixando o carro na porta da casa dos outros aí, tá? Desculpa, foi rapidinho. Não é pra deixar, meu amigo. Tá vendo que é garagem?
0: Acho que você tá agindo em causa própria.
1: Não, um comprimido aí pra mim.
3: A cidade minha, na minha casa lá, é a mesma coisa. O cara tem a casa dele do outro lado, ele tira da casa dele do outro lado pra pôr em frente da minha. Olha, é que a gente, a hora, tem que pensar, porque dá vontade de eu falar pra você arrebentar o carro dele inteiro. Mas a gente tem que pôr a cabeça no lugar e deixar o coração livre aí, que Deus abençoe aí. Provar não acontecer nada de errado, mas que dá raiva, dá.
4: Aqui o pessoal é bem sem noção. E o pior é que é uma avenida. Eu moro numa avenida, minha garagem é... Na frente da minha garagem tem dois salões de cabeleireiro, uma igreja do lado da minha casa, uma igreja na frente da minha casa. Então é bem difícil. O pessoal não estaciona aonde foi. Eles estacionam onde dá a telha, onde eles querem. Às vezes tem vaga na frente do salão de cabeleireiro, mas eles colocam o carro aqui. E o meu pai tem 84 anos. Às vezes meu pai tá em casa, ou a gente precisa sair, ou tá chegando com ele... E aí o meu pai tem que andar um monte, com uma super dificuldade que meu pai tem pra andar. Ele tem que andar um monte porque parou algum carro aqui.
1: Tá vendo? Olha que complicado.
0: É isso aí.
1: Mas toda a família, Guilherme, tem aquele sobrinho encapetado, não tem?
0: Tem.
1: Tem que chamar o sobrinho e falar assim, fio, tá vendo o pneu? Não tem um pininho ali? Abre. Tem uma bolinha dentro do pininho. Aperta, quando ela começar a fazer assim, ó.
0: Se passar a polícia, ele vai pro juizado menor.
1: Vai não.
0: Vai.
1: Titio tá olhando aqui. Se passar alguém, o titio avisa.
0: Você não vai querer induzir o ouvinte a fazer isso, não. Porque é falar pro ouvinte.
1: Titio avisa, tá?
0: Coloca uma tábua com os pregos virados pra cima.
1: Ai, meu Deus do céu. 9198.
0: 406.
1: 96. Gostei da tábua com o prego, viu?

0: diz.
1: Uma mensagem confusa, escrita depressa demais e apagada segundos depois, mas deu tempo de ler.

0: Nativa é tudo e muito mais, gente. Giovanni, mensagem errada. Ó, já tem mais participações aqui. Ouvinte Nativa entrando no grupo. Matheus e Cauã vão entrar também, já.
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0: Aproveitar que temos 3 dias ainda úteis. Sem ela, vai lá, capricha. Capricha
1: é a última pernada do programa.
0: Tô falando.
1: Aí ela volta, sabe como é que vai ser? É a última pernada do programa.
0: É desse jeito, gente, ó. 8h33, hora de Brasília aqui. Último bloco, hein? Da Nativa entrou no grupo. Contamos uma história aqui hoje. De uma moça. Uma jovem. Hoje já tá com 28 anos. Hoje ela relata que a mãe, por anos, ela sofreu abusos, né? Deixava na mão de homens e tal. Não era mãe, né, Galinha?
1: Não,
0: mãe era só o...
1: Só o título.
0: E ela tá fazendo de tudo, gente, na justiça pra tirar o nome da mãe dela. A justiça já negou, dizendo que pela lei brasileira, isso não dá pra fazer, né? A mãe, tirar a mãe biológica do... Mudar o nome você consegue, você vai no cartório,
1: sim,
0: muda o nome e tal, mas...
1: Ela parece que já tirou o sobrenome da mãe, né?
0: Então, ela tem feito, mas é isso, gente. O que conforta a gente ainda é ver uma pessoa...
1: Ver uma pessoa que cresceu, sofreu tanto e cresceu.
0: Estudou, investiu na vida dela, super inteligente, bonita e tá aí.
2: Desvincular o pai e a mãe da nossa certidão de nascimento é o sonho de muitos filhos que foram criados por pais narcisistas. Antigamente a gente romantizava muito esse negócio de pai e mãe, né? Honrar pai e mãe. Mas só quem já conviveu com pais abusadores e narcisistas para saber como é horrível, horrível você ter que respeitar um pai e uma mãe que só maltrata os filhos, que faz isso por pura crueldade, sabe? Por puro abuso. Eu posso falar para você por experiência própria que isso deveria ser lei. Deveria ser lei, sim, com certeza.
0: Rapaz do céu.
1: A gente sempre fala que os principais abusos, os principais focos de, às vezes, estupro, mas vem de dentro de casa. Né? Uhum. É que legalmente você não consegue tirar, você tem que

0: pagar da tua mente, da tua memória. Porque se você vai fazer qualquer tipo de ação, banco, tirar documento, passaporte, ver, né? Tudo, não tem jeito. Mas você tem que apagar da tua memória se você sofreu com esse tipo de coisa, é que você, infelizmente, meu amor, você não teve um pai e uma mãe. Você teve duas pessoas que não mereciam você como filha.
1: E talvez a gente não tá aqui também para fazer essas... Às vezes, só de ouvir alguns ouvintes
0: arrepia.
1: Aqui, talvez pessoas que passaram também a mesma situação, ou que viram isso de perto, né? É. E chega a angustiar, né, gente? A Bárbara quer falar desse assunto.
2: Nesses casos, eu acho, sim, que a lei deveria de romper definitivamente o vínculo com os pais, principalmente com a mãe. Uma mãe fazer isso com uma filha, ela não é uma mãe, ela é um monstro. Porque filhos a gente tem que acolher, abraçar, dar amor, dar carinho. Jamais fazer isso. Jamais, de maneira alguma. Então acho que deveria sim perder o nome da mãe na certidão.
0: Tomara que a justiça ache uma maneira de que ela socialmente continue existindo. Tomara que ache.
1: Adrileia, fala aí, Adrileia, aproveita.
3: Na minha opinião, que não. Que não. Infelizmente foi um acontecimento, mas são os pais. E mesmo que tenha tido esse acontecimento, a gente tem que honrar pai e mãe. Eu acho que não. Que não tem que tirar.
1: Muito bem. É cada um com uma opinião. Assunto de família, ok. A gente tá aqui, leva da maior leveza, coloca o ouvinte no ar. Mas tem as confusão também do dia a dia. Carro parado na frente da garagem, o vizinho que deixa o som alto, problemas corriqueiros.
0: Para a mesa de bar na frente da garagem.
1: Exato. Maravilhoso. É isso aí.
0: Tô exordio. Pode pôr de bar na língua, hein?
1: Você vê vizinho falando assim, vamos chamar reportagem. Hoje com rede social, a rede social, ela chega... Tem muita gente que fala que o celular não é uma televisão na nossa mão.
0: Lógico que é. É
1: uma câmera ao mesmo tempo. Gente, estamos aqui também para... Registra aí, manda pros canais oficiais aí, porque é um meio de você também querer alguma justiça, enfim. Ai, ai, ai, ai, ai. Aconteceu, hein?
4: Esses dias meu vizinho precisava sair e uma moça estacionou o carro dela na porta da garagem dele, entrou em outro carro e foi embora. E ele precisava sair para trabalhar. Ele não teve demora, pegou a chave de roda, arrancou o pneu do carro dela, guardou de casa, chamou o Uber e foi trabalhar. E quando a moça chegou, queria sair com o carro sem pneu, aí os vizinhos falaram que foi o dono da casa, e ela esperou ele voltar do trabalho para conseguir sair com o carro.
1: Babado e confusão!
0: Não é o correto, porque você tá mexendo em propriedade alheia. Mas que serviu de lição pra essa boa, serviu, hein?
1: Na hora da raiva, na hora da raiva.
5: Rapaz, lá em casa tinha uma árvore e eu tinha um problema que era o seguinte: ninguém quer ter árvore na frente de casa, mas a sombra embaixo dela todo mundo queria pegar, né? E aí eu tinha um vizinho que sempre parava embaixo da minha árvore. Aí toda vez que ele parava embaixo da minha árvore, eu catava um pouquinho de terra, colocava do lado e começava a lavar minha calçada. Conclusão, sujava todo o carro dele. Aí depois de umas 3 vezes, acho que ele percebeu e parou de utilizar a minha árvore. Uai, quer estacionar na sombra? Planta uma árvore aqui na sua casa. Simples assim.
1: É isso aí, planta. Faz um bem já pro planeta. Planta uma árvore também, meu amigo.
6: Eu sou motorista de aplicativo, eu tomo tanto cuidado para não parar o carro atrapalhando as pessoas, mas hoje em dia as pessoas estão muito sem noção. Eu acho que nesse caso aí que vocês citaram, tá corretíssimo, tem que empurrar mesmo. Eu fico doida quando para um carro na minha porta. Esses dias tem um vizinho que é bem folgado, ele parou o carro na minha porta, sabendo que eu saio e entro toda hora com o carro. E eu nem ia sair mais, pois eu abri o portão, morri de buzinar, fui lá, bati o portão, saí com o carro, fui até a esquina e voltei. Só pra fazer ele tirar da porta da minha casa. Não, as pessoas é muito sem noção, muito sem noção.
1: Não, o relato da Adriana como motorista de aplicativo faz a gente
0: pensar. Ela vai sair pra trabalhar, né?
1: Então.
0: Se ela for sair pra trabalhar.
1: Exato, e pra ela que trabalha, galinha, assim, hoje em dia a gente vê, né? As grandes cidades estão ficando tão
0: apertadas
1: que...
0: Muito prédio.
1: É só perguntar pra ela quantos xingamentos ela não leva hoje por deixar um passageiro na hora de pegar um passageiro.
0: É.
1: Você que pega bastante, você é daquele que deixa o cara esperando assim?
0: Não.
1: Chamou já, você já tá ali.
0: É, né? Lógico,
1: tem agora, que tem ser, gente, né? Que chama de casa e

0: enquanto isso o cara já chegou e fica lá.
1: Ficaram ali, correndo o risco de ser multado, correndo uma série de coisas.
2: Um monte de coisa, né? Ó, sobre o negócio da Preta Gil, gente. O ex da Preta Gil tá sendo muito atacado aí por conta do que ele fez, né? Desde a época que a Preta viva ainda, ela sofria ali por conta da doença, tava se tratando e ele pediu pra ir embora. Enfim, ela numa situação bem difícil.
3: Muita gente vai ser contra, claro, porque a pessoa que não apoia o outro quando ela tá doente é narcisista. Mas tem pessoas que é pior se ela ficar do lado da gente do que se ela sair. Eu tive um relacionamento com um narcisista recentemente. Como eu tinha descoberto no relacionamento alguns problemas de saúde que eu não tive antes desse relacionamento, durante esse relacionamento eu desenvolvi alguns problemas psicológicos. Então, o desprezo do relacionamento com a pessoa dentro da própria casa e a gente se sentir sozinho dentro do relacionamento é pior do que a pessoa afastada. Na minha concepção, eu prefiro que a pessoa saia do que fique ali amarrada achando que é obrigado ficar ali cuidando da gente, sabe? É melhor que ela saia. Eu acredito isso, entendeu?
1: Foi o que eu falei, quer dizer, porque a mulher tem a sensibilidade de saber que a pessoa tá ali do lado dela por dó, por pena, por não querer ir embora. Vá pros quinos do inferno.
2: Não, por dó, por pena, meu amigo, não faça isso, hein? Não faça isso. Ó, daqui a pouquinho tem a música da semana, galinha. Tem mais quem? Estão voando aí?
1: Opa, tá aqui, ó.
2: Rapaz, tá na mão. Boa, boa. Já, já.

0: 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Muito bem, são 8h49 agora, hora de Brasília. Tem mais uns áudios aqui, galinha. Vamos lá, sobre ainda o caso da Preta Gil, a Mara quer falar, fala Mara.
1: Ele só fez isso pra se aparecer, né? Não precisa ter citado segredo, etc, de outras pessoas. Ele fez isso pra se aparecer, pra aumentar a polêmica, que não tem necessidade dele falar aquelas besteiras que ele falou, né? Aquelas babaquices, porque ele é uma criança, né? Quando ele tava com a Preta, ele traiu ela, fez um monte de coisa, né? Isso não é de homem, né? Então ele já é uma criança e não é homem, né? Então fez isso pra se aparecer mesmo.
2: Eu acho que no caso do Rodrigo Godoy, não é defesa. Ele quer mesmo aparecer, porque ele já provou que ele não tem caráter e ele gosta mesmo é de uma confusão. Então eu acho que pode sim a pessoa tentar limpar a imagem e tentar mostrar que ela não tem culpa. Claro, é o direito dela, né? O direito de resposta. Mas nesse caso, ele ama aparecer. É o jeito que ele tem, né, hoje, de se manter.
0: É isso aí. Caso da Preta Gil aqui. Ó, SW4, esse assunto aqui rendendo bastante no grupo hoje, hein? Briga porque deixou o carro em frente à casa? Aqui, ó.
3: Eu sou motorista
4: de aplicativo. Eu tomo tanto cuidado pra não parar o carro atrapalhando.
0: Oxi! Ela toma cuidado.
5: Ela toma.
0: Toma, que fala que não toma. Fala, Marcos.
6: Esse negócio de estacionar carro na garagem dos outros é complicado, né? Mas, assim, você vai lá disfarçado, tranquilamente, pega a portinha da

0: chave, dá uma passadinha ali na lateral dele, que aí eu acho que nunca mais ele vai inventar de estacionar na sua garagem, né? Ou na frente da garagem de alguém.
1: Não falei, eu, ó, não falei nada, hein, gente? Eu não falei nada. Foi o ouvinte que falou. Que chave que é aquele? Qual a chave?
2: Não quero saber.
1: Não, só a chave.
2: Não quero saber. Não sei.
1: Rapaz, que maldade.

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0: 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E agora temos o quê?
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0: Igualzinho. Aí, eu lembrei de mim também. Olha o nome Fofoca do Ano aqui. Meu? O nome da música é a música da semana. Fofoca do Ano.
3: É. Quinhentão.
0: Quinhentão. Daniel dos Santos Alves. 1653, finalzinho do fone. Daniel dos Santos Alves. Parabéns, Daniel. Você tá levando.
3: R$500. Não fala pra ninguém. R$500. Vai ter algum cobrador atrás de você já.
0: Vizinho.
3: Assim, se ele parou o cara da sua porta.
0: Ele vai tirar o carro lá daqui a pouco e falar: ô vizinho, vi que você ganhou, levou R$500, viu? Tá bom? Passa em casa lá, depois me paga.
3: É.
0: Amanhã tem mais, Gani? Amanhã é quinta ainda, né?
3: Amanhã ainda tem mil voando.
0: Eita, milão. Até sexta-feira, gente. Música da semana é assim. Ouviu a música da semana? Durante o dia você vai mandando pra gente também aí um trechinho. Canta qualquer trecho dessa música da semana. Essa semana é a fofoca do ano. Ai, fofoca é um negócio que não dá certo. Odeio.
3: Luke Braz. Mentiroso.
0: Odeio. Vamos nessa, velho. Depois das notícias de hoje, tem notícia que pesa, né?
3: Eu também teve. Eu gostei da briga dos caras.
0: Espero chegar em casa, tá tudo em paz pra entrar. Então, senão amanhã a gente dá de novo a notícia. Até amanhã, velho.
3: Tchau, Marcião. Tchau, povo. Tchau, povo. Falta só 3 dias.
0: Chora não.
3: Tá tão bom.
0: Chora não.
3: Tchau, povo. Até amanhã. Tchau, fui.
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